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1: 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Digo-lhe que a imaginação cria a realidade e peço-lhe que imagine um estado, qualquer estado, que implicaria a realização do seu desejo. Realmente não importa o que os outros pensam, é o que você pensa que importa para você. Se você cria uma cena que implica a realização de seu desejo e permanece nela até ter uma convicção interior de que é real, o que importa o que outra pessoa pensa? No livro de Habacuque, que significa abraçar, o profeta fala ao Senhor como: Tu que tens olhos mais puros do que para contemplar o mal. Em seguida, ele faz a seguinte pergunta: Por que você fica em silêncio quando o ímpio engole o justo? Vou ficar na torre de vigia para ver e ouvir o que as pessoas me dizem e o que eu responderei. Agora o Senhor fala dizendo: Escreve bem a visão nas tábuas para aquele que correr a leia, pois a visão tem sua própria hora designada. Amadurece e floresce. Se demorar, então espere, pois é certo e não será tarde. Existem aqueles que tentam apressar tudo. Eles tentam forçar o nascimento desde a concepção, mas isso não pode ser feito. Há muitas experiências não registradas nas Escrituras e não estou aqui para julgar ninguém se eles experimentaram as Escrituras ou não. Mas sei por experiência própria que, neste nível, se você se atrever a assumir que é o que deseja ser, sua convicção interior, seu sentimento de certeza o fará acontecer. Quando você abraça o estado desejado, você assume sua fecundação e seu cumprimento tem sua própria hora marcada. Ele vai amadurecer e florescer. Se o estado é lento em se objetificar, espere, pois é certo e não chegará tarde. Sei que quando me disseram que não poderia sair da ilha de Barbados por pelo menos 6 meses e desejava partir imediatamente, presumi que estava subindo a prancha do navio. Senti a umidade da amurada e provei o ar salgado do mar, com a certeza de que partiria para a América. Tornei aquela prancha tão real que nem tinha quebrado o feitiço quando o telefone tocou e me ofereceram passagem para a semana seguinte. Embora me tivessem dito que estava no final de uma lista de mais de 2.000 nomes, minha família e eu fomos escolhidos para embarcar naquele navio. Portanto, sei que a verdade de qualquer conceito é conhecida pelo sentimento de uma certeza, um conhecimento peculiar de que é verdade. Você pode levar esse mesmo conceito a todos os níveis do seu ser, pois qualquer desejo é um conceito. Você pode entrar em qualquer desejo e expressá-lo. Não pergunte a ninguém se você tem direito a isso ou se fez isso. Só você sabe o que fez. Aconteceu com você. Agora espere pela visão, a realização do desejo, pois ela tem sua própria hora marcada. Ela amadurece, ela floresce. Se parece longo, espere, pois é certo e não será tarde. Voltando ao quadro geral da ressurreição de Deus no homem, voltemos ao livro do Êxodo, onde nos é dito: O tempo que o povo de Israel habitou no Egito foi 430 anos, e no final de 430 anos, naquele mesmo dia, todas as hostes do Senhor partiram do Egito. Foi uma noite de vigília do Senhor. Então Moisés é instruído a manter essa noite na memória. A Escritura ensina um mistério grande. De fato, é o mistério de nossa religião. A palavra mistério é definida como uma verdade religiosa revelada por Deus que o homem não pode descobrir apenas pela razão. Aqui está uma doutrina da verdade revelada. Somos informados no capítulo 15 de Gênesis que você e seus descendentes serão escravizados por 400 anos. Agora o número 400 é a 22ª letra do alfabeto hebraico, cujo símbolo é a cruz. Seu corpo de crenças é a cruz conhecida como 400 anos. Enquanto você a usa, você está escravizado em uma terra que não é sua. Mas no final, você será trazido para fora com grandes posses. No capítulo 12 de Êxodo, 30 anos foram adicionados aos 400 anos. E no Novo Testamento é dito que Jesus começou seu ministério quando tinha cerca de 30 anos de idade. Neste mundo você está escravizado e aqui você permanece fazendo sua parte até ser abraçado, engravidado e 30 anos depois, Cristo nasce em você e suas provocações e tribulações terminam. Portanto, 400 anos não significa anos, mas 30 sim. 400 registros, a duração que Blake chama de 6.000 ou 8.500 anos. Chame do que quiser, é o período de tempo que o homem desempenha sua parte neste mundo. Enquanto chega o momento em que, como o homem, você é selecionado, chamado e abraçado e recebe a ordem de ficar de guarda. Pois o signo tem seu próprio tempo determinado para amadurecer e florescer. E esse tempo é 30 anos. Meu amigo Ben não se lembra do abraço, mas eu me lembro bem. Foi em 1929. Eu estava totalmente ciente do abraço, assim como estava totalmente ciente de seu cumprimento em 1959. Então, posso contar a qualquer pessoa, por experiência própria, como isso acontece, mas não posso dizer quando. Se você não consegue se lembrar o abraço, só depois da fecundação posso profetizar sobre o que e quando essas coisas acontecerão. Mas eu sei que a lei de Deus reflete todo o caminho até este mundo de César. Não sei quanto tempo leva para cada ovo chocar em um ninho, mas sei que cada um vai chocar em seu próprio tempo. E assim é como uma suposição. Se desejo ser rico, posso não saber quanto tempo levarei para chegar à convicção de que possuo uma grande riqueza. Mas quando sinto que a riqueza é minha, concebi. A concepção é o meu fim. O intervalo de tempo entre meu desejo e sua concepção depende inteiramente de minha convicção interior de que foi realizado. Um cavalo leva 12 meses, uma vaca 9 meses, uma galinha 21 dias. Então, há intervalos de tempo, mas se resume ao simples fato de que a verdade sobre cada conceito é conhecida pelo sentimento de sua certeza. Quando você sabe disso, nada pode perturbar sua sabedoria. No meu caso, ao sentir a prancha de embarque sob meus pés e a névoa salgada na amurada do navio em Barbados, o telefone tocou e a passagem era minha. Houve outras ocasiões em que demorou mais. Infelizmente, não mantemos uma conta para ver quanto tempo leva para acontecer depois de termos feito isso. Mas um conceito é um ovo e permanece assim até ser ocupado. Ocupe seu desejo. Sinta sua certeza e você poderá profetizar seu cumprimento. Embora eu soubesse o que seria disso, mantive um registro do que me aconteceu em 1929. Então, quando nasci de cima e cresci de dentro de mim mesmo em 1959, olhei para trás e descobri que eram 30 anos. Descobri que Jesus começou seu ministério quando tinha 30 anos de idade. E que Israel fez seu êxodo 30 anos depois dos 400 registrados em Gênesis. Vamos celebrar esse êxodo em um futuro imediato como a Páscoa, um dia para manter na memória para sempre, pois esta é uma noite de vigília do Senhor. Neste dia o Senhor trará todo o exército de Israel para fora da terra do Egito e eles sairão um por um. Portanto, se alguém me conta uma história que não faz parte da minha experiência, não posso confirmar ou negar. Só sei que minhas experiências são semelhantes às Escrituras. Mas eu digo a você, tudo tem seu tempo determinado, amadurece e floresce. Se o cumprimento parece longo, espere, pois é certo e não chegará tarde. Tudo vem na hora, mas não sabemos o intervalo de tempo porque não registramos a concepção. No meu caso, mantenho um diário. Eu verifico as escrituras para descobrir onde está a passagem que experimentei e registro a data ao lado dela. Agora eu sei quanto tempo levo para cumprir as escrituras. Também sei que, quando se trata do mundo de César, recebi confirmação enquanto estava em silêncio. Eu explodi no momento e, depois de sentir a emoção, sabia que isso tinha que acontecer, mas não sabia quando. Pode ser um dia, uma semana ou um mês. Há 3 semanas, ouvi uma boa notícia para um amigo e hoje recebi a confirmação de que foi concluído. Não vou catalogar esse evento para dizer que o desejo particular é igual a todos os desejos, porque um desejo pode ser tão diferente quanto o ovo de uma galinha do ovo de um elefante. Eu sei, entretanto, que os eventos das Escrituras têm períodos de tempo definidos. A Escritura se cumpre no tempo de Deus e você não pode atrasá-la ou apressar sua vinda. Uma amiga escreveu-me esta semana dizendo: encontrei-me sentado à mesa a olhar para um lindo prato com um bife cru. Quando ouvi as palavras "come", obedecendo ao comando, ouvi uma voz dizendo: comeste o corpo de Deus. Esta senhora cumpriu os versículos 51 e 56 do capítulo 6 do livro de João. A minha carne é o pão da vida. Quem come tem a vida eterna. Ela comeu completamente o corpo da verdade revelada e a vida eterna agora é dela. Não posso dizer quando ela será chamada, mas ela aceitou a verdade revelada, que é o corpo de Deus. Chegou outra carta contando como essa senhora passou o dia trabalhando nos livros de seu marido. Ela estava tão cansada que, ao adormecer, disse: pai, não posso pegar todos os aspectos do dia e mudá-lo, mas posso imaginar que nunca aconteceu. Então ela começou a criar uma cena que implicaria que todos os problemas do dia foram resolvidos. Quando, do nada, ela viu uma enorme cena de montanhas revestidas de árvores magníficas. Enquanto ela observava, ela descobriu que sua atividade mental fazia as árvores se moverem e que o mundo retratado por fora se ajustou para estar em harmonia com seus pensamentos. Então ela disse: cheguei à conclusão de que meu Deus é um Deus de ação, pois viu o que estava imaginando acontecendo agora. Sinto como se o mundo estivesse se movendo em mim, como se estivesse em uma parada. É assim que Deus vê o homem. Estamos sempre nos ajustando ao seu ser perfeito. Ele está olhando para fora, mas tudo está a acontecer no interior. Esta noite, peço-lhe que pegue o que há de mais fantástico neste mundo e encontre dentro de você uma convicção interior de que é seu. Pois a verdade de qualquer conceito é conhecida pelo sentimento de certeza que essa convicção inspira. Depois de ter esse sentimento interior de certeza, não me peça para confirmá-lo. O que importa o que eu penso? Não fique desiludido se sua experiência não foi a minha. Acredite em si mesmo e confie no seu sentimento interior. Teste a si mesmo e, se funcionar nesse nível, funcionará nas profundezas do seu ser. Se na minha imaginação subo uma prancha de embarque e, ao olhar com saudade para a pequena ilha de Barbados, o telefone toca oferecendo-me a passagem que desejo, não estou influenciando o meu mundo exterior? O telefonema não estava refletindo minha atividade mental? Cheguei a sentir uma certeza peculiar e essa certeza foi sua inspiração. Você sempre pode dizer a verdade de qualquer conceito pelo sentimento de certeza que ele inspira. Quando você imagina ver o mundo como deseja, é inspirado quanto a sua verdade. Não importa o que os outros pensam. Eu não me importo com o que seja. Quando você sabe o que quer, você pode tornar seu desejo tão real, tão natural, que chegará a um sentimento de certeza que nenhum poder no mundo pode impedir. Quando esse sentimento for seu, abandone-o. Não pergunte a ninguém se o que você fez foi certo ou errado. Você fez isso e é tudo o que é necessário. Agora, deixem-me compartilhar a carta que recebi de Benny. Ele disse: amigos meus negros, um homem e sua mulher me convidaram para uma festa. No caminho, paramos na casa deles, onde um grupo de caucasianos, adolescentes, estava a dar uma festa. De repente, meus amigos apareceram na porta, casaco e chapéu nas mãos, e disseram: "Fique e cuide das crianças." Fiquei chocado, mas me virei para olhar para os meninos e meninas, quando, do nada, um rapaz loiro, de olhos azuis e pele clara, veio em minha direção e, quando olhei para ele, soube que era David. Ele me olhou nos olhos e disse: "Eu sei que nosso pai nunca nos deixará." Naquele momento eu conhecia meu filho David, mas também sabia que era o pai de todos eles. Isso foi na quarta-feira. Na sexta-feira seguinte, ao contar essa experiência aos meus amigos, acordei e descobri que estava a sonhar, pois acordei da minha cama. Aqui está a duplicação de um sonho, a confirmação conforme nos foi contado no capítulo 41 do Gênesis. Agora você não pode violar a história das Escrituras. Davi é descrito no capítulo 16 de 1 de Samuel. E você não mudará essa descrição, não importa quem você seja. O menino Jesus não é descrito, pois pode ser negro, rosa, branco ou amarelo. Também não há uma descrição de Jesus, mas direi quem ele é. Ele é o ancião dos dias, conforme descrito nos livros de Daniel e Apocalipse. Quando você vê Davi, ele é o jovem do antigo que ele observa. Beni agora está vestindo uma pele muito escura, mas aos olhos de seu filho Davi, de pele clara, loira e de olhos azuis, Beni é o ancião dos dias, o santo de Israel. Aquele que reconhecemos e chamamos de Beni agora sabe que é o Senhor ressuscitado. Agora direi a ele que no dia 8 de julho ele será dividido em dois de cima a baixo. Eu sei, pois a visão tem sua própria hora marcada. Ela amadurece, ela floresce. Se parece longo, espere, pois é certo e não chegará tarde. Agora o livro de Ezequiel começa. No 30º ano, os céus se abriram e tive visões de Deus. Ezequiel dá a você um dia e um mês sem significado. O importante é que no 30º ano, os céus se abriram e as visões de Deus eram suas. Enquanto eu olhava, eis um vento tempestuoso. Isso é exatamente o que acontece. Um vento sobrenatural vem naquele 30º ano e você nasce do alto, renasce por meio de ressurreição de Jesus Cristo dentre os mortos. Jesus Cristo é o padrão de salvação de Deus enterrado em você. A morte dele, no sentido mais literal, é a sua vida, e a ressurreição dele só é possível depois que ele engravida a si mesmo. Deus o remetendo e o homem o enviando são um. Apaixonando-se por aquele que ele enviou, Deus o engravida. Ele planta sua semente, e que leva 30 anos para germinar e a sua missão começar. Essa experiência chega ao homem depois que ele carrega sua cruz neste mundo selvagem por milhares de anos. Apesar das coisas horríveis que acontecem no mundo, quando o indivíduo é chamado e abraçado, o que importa o que ele tem que passar antes de acordar? Em um curto período de 30 anos, ele nascerá em uma era totalmente diferente, pois durante esse tempo, ele será tirado desta era e colocado naquela era, a era do reino dos céus. Agora, porque você conhece este conceito, não sinta que é melhor do que outra pessoa. Você é o poder criativo. Suba em sua torre e observe o que Deus dirá e como você responderá. Faça isso presumindo que você é a pessoa que deseja ser e vendo o que viria se sua suposição fosse real. Fique aí até sentir sua certeza, até chegar ao ponto de satisfação, até estar convencido de sua verdade. E embora o mundo possa entrar em colapso ao seu redor, você se tornará o que você supôs ser. No capítulo 21 do livro de João é dito que, se todas as coisas fossem ditas a respeito de Jesus Cristo, o próprio mundo não poderia conter os livros. Portanto, não pense que, porque não tivesse sua experiência, isso não é verdade. Mas não tente me forçar a aceitá-lo. Acredite no que você escolher e siga seu caminho esta noite. Meu padrão seguiu as escrituras completamente, desde o abraço até a descida da pomba. Mas não estou a dizer que é o único caminho. Estou a dizer, no entanto, que você pode ser o homem ou mulher que deseja ser, mas não simplesmente desejando. Você deve fazer um esforço para olhar para o mundo mentalmente e ver que ele reflete seu desejo realizado. E quando isso acontece,

projeto no mundo para você desfrutar, seja saúde, riqueza ou fama. É assim que funciona a lei de Deus. Agora, para aquele que teve esta experiência outra noite, eu sei que você está ansioso para dar à luz imediatamente, mas o que são 30 anos nesta fabulosa eternidade? Você estava acordado quando aconteceu e nunca perderá sua memória. Se você partir esta noite para encontrar uma jovem de 20 anos, você só terá 50 anos quando der à luz o menino Jesus. Então, você não veria o padrão completo se cumprir em 3 anos e meio e entrar em uma nova era, que é o mundo da eternidade. Você está destinado a conhecer a partida deste mundo de morte e a entrada no mundo da vida eterna à medida que passa das trevas para a luz, mas sua reação foi natural. Isso me lembrou de uma história que eu vi na cidade de Nova York. Esta jovem veio correndo para o metrô e, diante de um senhor, disse: "Você poderia, por favor, deixar uma senhora grávida sentar-se no seu lugar?" Pulando, terrivelmente perturbado, o cavalheiro disse: "Quando o bebê é esperado?" E ela respondeu: "Não sei, simplesmente aconteceu." "Mas esta senhora sabe que se passarão 30 anos. Mas o que são 30 anos quando você foi chamada? Você foi selecionada. Você foi escolhida. Você é um dos eleitos." Agora, vamos ao silêncio.

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0: 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No capítulo 9 do livro de Marcos é dito: todas as coisas são possíveis ao que crê. E no capítulo 19 do livro de Mateus é dito: para Deus tudo é possível. Aqui vemos Deus igualado ao crente. Sentado aqui esta noite, você acredita que é um homem ou uma mulher? Você acredita que está aqui, mas está disposto a acreditar que pode ir além do que sua razão e seus sentidos ditam? Você não precisa limitar seu poder de crença ao que sua mente razoável ditar. A escolha e suas limitações dependem inteiramente de você, pois todas as coisas existem na imaginação humana e é da sua imaginação que sua crença se origina. Se você for além dos ditames da razão, deve ser por meio de sua imaginação e, como todas as coisas agora existem lá, você pode a qualquer momento ir além do que a sua razão e seus sentimentos ditam. Acabamos de ter uma irrupção no mundo cristão em relação aos pequenos ícones que as pessoas têm feito e adorado por mais de 1000 anos. O Salmo 115 os descreve como: os seus ídolos são prata e ouro, obra das mãos dos homens. Eles têm olhos, mas não veem, bocas, mas não falam, ouvidos que não ouvem, mãos que não sentem. Pés que ouvem, não andam, e nenhum som se ouve em suas gargantas. Aqueles que os fazem são como eles, assim são todos os que eles confiam. No jornal de hoje é contada a história de uma atriz famosa que sofreu um acidente enquanto estava em seu Rolls Royce. Ela se feriu, mas não gravemente, e atribui sua sorte ao pequeno ícone que ela chamou de São Cristóvão.

é igual àquela que fez e vendeu para ela, mas ela não sabe disso. Não julgue outra pessoa por suas posses terrenas. Eles os recebem por meio de crenças, mas não sabem que seu próprio ser é quem o criou para eles. Ela acredita que seu pequeno ícone de ouro a salvou de um acidente fatal. Nada a salvou, excepto sua crença nisso. Ela comprou e acreditou em seu pequeno ícone porque ela conhece aquele em quem deve confiar. Todas as coisas são possíveis para aquele que acredita, e para Deus todas as coisas são possíveis. Aqui vemos que Deus e o crente são um. Ao sair daqui esta noite, você espera encontrar sua casa onde a deixou. Você vai dormir lá e acredita que vai acordar em sua cama amanhã de manhã. Você acredita que está vestido agora. Eu te digo, sua capacidade de acreditar é a imaginação humana, que é o único Deus. Toda a imaginação você se restringiu pelo corpo dos sentidos e da razão que usa. A razão diz que você está nesta sala, que tem certa quantia de dinheiro e não pode ter mais, a menos que faça um esforço físico para obtê-lo. Mas você gostaria de ter mais, não é? Assuma o seu desejo por meio do sentimento. Essa suposição objetiva, apropriada e considerada verdadeira é fé. Você pode acreditar em sua realidade? Sabendo que todas as coisas são possíveis para aquele que acredita, você pode se persuadir de que, embora sua razão e seus sentidos neguem, sua suposição o tornará assim? Blake, em seu maravilhoso Casamento do Céu e do Inferno, disse: "Jantei com Isaías e Ezequiel e perguntei: será que uma forte persuasão de que uma coisa é assim a torna assim?" Isaías respondeu: "Todos os profetas acreditam que sim. E em eras de imaginação, uma persuasão firme movia montanhas, mas muitos hoje não são capazes de uma persuasão firme de nada. Tudo aqui antes era um desejo. Acreditava. Este edifício, as roupas que você veste ou o carro que você dirige foram primeiro um desejo, depois acreditou que existia. Sim, acredito que existia um homem chamado Neville. Ele pode trabalhar para você, para ajudá-lo a cumprir seu desejo, se você acreditar que o tem. Muitos homens podem e virão ajudá-lo, mesmo sem saber que estão a fazer isso, se você acreditar. Você não precisa persuadir os outros a ajudá-lo. Tudo o que você precisa fazer é acreditar que é o que deseja ser e depois deixa o mundo, que nada mais é do que você mesmo empurrado, trabalhar para tornar sua suposição possível. Eu prometo a você, seu desejo será realizado, pois tudo é possível a quem crê. O falecido Robert Frost disse: "Nossos pais fundadores não acreditavam no futuro. O poder mais criativo em você é seu poder de acreditar em alguma coisa. Nossos pais fundadores não acreditavam que a passagem do tempo produziria este país como eles desejavam. Eles queriam democracia, não uma monarquia, e sabiam que sentar e esperar que acontecesse não funcionaria. Eles tinham que apropriar dela. Então eles simplesmente acreditaram. Como? Pela fé. Eles se apropriaram objetivamente de seu desejo. Digamos que você gostaria de estar em São Francisco agora, mas não tem tempo ou dinheiro para fazer a viagem. O que você faz? Você ignora o momento presente e subjetivamente se apropria de sua esperança objetiva dormindo em São Francisco esta noite. Enquanto você se deita em sua cama, olhe para o seu mundo com os olhos de quem está a dormir em São Francisco. Você pode acordar de manhã e descobrir que ainda está fisicamente em Los Angeles, mas enquanto você dormia, mudanças ocorriam que o forçariam a fazer a viagem. Eu lhe digo, você sempre irá fisicamente ao estado subjetivo do que se apropria. Lembre-se, todas as coisas são possíveis para aquele que crê. E para Deus, todas as coisas são possíveis. O homem acredita que Deus criou o mundo e tudo dentro dele, mas ele não iguala Deus a si mesmo, o crente. Mas a Bíblia iguala Deus, o Criador de tudo, com aquele que crê. E a crença não precisa ser restringida, mas pode ir além da evidência, do sentido e da razão.
No mundo, você deve ir para o lado de fora para iluminar seu caminho. Você pode acender uma vela, uma lâmpada ou usar a eletricidade. Mas um dia, você se voltará para dentro para descobrir que é a luz do mundo. Então você saberá que é Deus, a luz do amor infinito, poder infinito e sabedoria infinita. Você se expandirá para esses estados ao quebrar as barreiras da razão e dos sentidos. Eu desafio você a se examinar. Você está se apegando ao estado que deseja experimentar? Teste a si mesmo e, ao fazê-lo, você está a testar Cristo, pois Ele é o poder e a sabedoria de Deus. Não custa nada testá-lo. Então tente. Dizem que a imaginação nos fala por meio dos sonhos e se revela em visão. Uma noite, fui mostrado como me testar. Naquela noite, encontrei-me em uma enorme mansão na 5ª Avenida em Nova York, na virada do século. Tudo o que o dinheiro poderia comprar estava naquela mansão. Embora eu fosse invisível para as duas gerações presentes, pude ouvir tudo o que eles disseram. O senhor mais velho falou dizendo: "Meu pai costumava dizer, enquanto estava em um terreno baldio, lembro-me de quando este era um lote vazio. Então ele descrevia o edifício que ele queria que estivesse lá como se fosse sólido e real. Então a cena mudou e eu vi o prédio, agora completo, parado, onde apenas um momento antes havia um terreno baldio. O avô estava agora ao lado do filho e do neto e disse: "Lembro-me de quando era um terreno baldio." Este sono me ensinou uma lição maravilhosa. Eu era o avô, o filho e o neto. Cabia a mim agora passar esse conhecimento para outras gerações. Enquanto estiver em estado estéril, você pode dizer: "Lembro-me de quando isso era estéril." Se fosse estéril, você está insinuando que não é mais. Então você pode, exercitando seu sentido interno de visão, audição, paladar, olfato e tato, ocupar o estado e permitir que ele se exteriorize para você. Eu te digo, não importa o que você tem ou quem você é neste mundo, todas as coisas são possíveis para você quando você acredita. Você pode acreditar em um ou mais dos 90 supostos santos que agora foram rebaixados, mas se você acredita, eles serviram ao seu propósito. Agora, aqueles que antes acreditavam em ícones do lado de fora devem se virar e aprender a acreditar em si mesmos. Levou muito tempo. Por mais de 1000 anos, os homens acreditaram nesse absurdo. Você não precisa mais cobrir a cabeça para entrar na igreja. Então, foi necessário? Você não precisa mais acreditar em São Cristóvão. Nunca foi necessário. Mas o homem, em seu estado de criança, não podia acreditar em si mesmo. Então, ele criou algo com suas mãos humanas para acreditar e sua crença se produziu. O ícone não fez isso para o indivíduo. Sua crença fez isso por ele. Todas as coisas são possíveis para aquele que crê, e para Deus todas as coisas são possíveis. Então, Deus não é um concorrente? Seu nome para todo o sempre é Eu Sou. Você não sabe que você é? Sabendo disso, você não está a dizer Eu Sou? Se seu nome é John, você deve estar ciente disso antes de dizer Eu Sou John. Eu digo Eu Sou Neville. Posso nem sempre dizer Eu Sou antes de dizer Neville. Mas estou ciente de ser Neville antes de dizer a palavra. Eu dei minha consciência de ser um nome. E o Neville é o Neville. Não preciso repetir as palavras Eu Sou para definir o que estou ciente. Mas minha consciência é Deus, o crente, e não há outro Deus. Agora todas as coisas existem na imaginação humana. Não apenas as coisas boas, mas também todas as coisas. Ouça estas palavras do capítulo 32 do livro Deuteronômio. Veja, eu mesmo sou ele e não dá outro Deus além de mim. Eu mato e vivo. Eu firo e curo e ninguém pode livrar-me de minha mão. Quem pode matar senão Deus? Você pode dizer, eu o matei, mas esse é o nome de Deus.
Sua própria maravilhosa imaginação humana tem o poder de matar e vivificar, de ferir e curar. E não há ninguém que possa escapar de sua mão, pois há Deus além de sua própria maravilhosa imaginação humana. Enquanto você está sentado aqui, você tem a capacidade de acreditar. Você pode acreditar em algo estúpido, mas você acredita e sua crença fará com que funcione. Aquele de quem falo como Deus é o seu eu mais poderoso, embora seja seu escravo para propósitos próprios. Ele espera por você com tanta indiferença e rapidez quando sua vontade é má como quando é boa. Ele faz isso invocando imagens do bem e do mal como se fossem reais, permitindo que você imagine o que deseja. Ele projeta sobre esta tela do espaço para que você experimente. Você pode entrar nele com tanta naturalidade e facilidade que pode esquecer o momento impensado em que a semente foi plantada e, portanto, não reconhecer sua própria colheita. O ser que você realmente é, é o Deus nas Escrituras, que é sua maravilhosa imaginação humana. Você pode deixar este auditório esta noite com a profunda convicção de que é o que deseja ser? Você está disposto a assumir suas alegrias e tristezas? Sua suposição é a sua apropriação subjetiva de um fato objetivo. Isso é fé, e sem fé é impossível agradá-lo. Esta noite, quando eu deixar este prédio, irei para casa com meu amigo. Enquanto viajamos, passaremos por certas ruas e veremos objetos familiares porque estaremos viajando à vista. Mas quando eu caminho pela fé, meus passos são invisíveis, pois estarei a andar na presunção de meu desejo realizado. Paulo nos diz para andarmos pela fé e não mais pelo que vemos. Todos nós sabemos o que é andar pela vista, mas agora somos chamados a quebrar esse encanto e andar pela fé. Eu digo a você que é possível ser qualquer coisa que você queira ser, pois o crente e o Deus do universo são um. Não se divorcie de Deus, pois Ele é o seu eu sou. Acredito no seu eu sou, pois se não o fizer, nunca irá realizar seu desejo. Somente assumindo que você já é quem gostaria de ser, você o alcançará. É tão simples quanto isso. Não estou a dizer que é fácil, mas fica mais fácil com a prática. Se eu desse um Stradivarius a alguém que domina o violino, ele poderia me elevar ao enésimo grau de alegria. Mas se eu colocasse o mesmo violino nas mãos de alguém que não sabia tocá-lo, ele logo me deixaria louco. É o mesmo violino, mas um traz harmonia enquanto o outro traz discórdia. Você mata e ganha vida com o mesmo instrumento, que é a sua maravilhosa imaginação humana. Você pode fazer muitas discórdias até aprender a tocar. Estamos aqui neste mundo de trevas educadas, aprendendo a tocar o instrumento que é Deus. Você pode não conhecer ninguém que lhe daria 10 mil dólares agora, mas se você acreditar que todas as coisas são possíveis para Deus e você sabe que Deus é a sua imaginação humana, você pode imaginar que tem o dinheiro. Persista em sua crença e você o terá. Como? Não sei. Eu só sei que, de acordo com a sua crença, isso será feito com você. Você acredita que todas as coisas são possíveis para Deus? E você acredita que Ele é a sua imaginação maravilhosa humana? Sabendo que Deus é todo amor e que você é capaz de imaginar coisas desagradáveis, você pode não acreditar que sua imaginação é Deus. Mas se isso for verdade, então Deus não é todo poderoso. Se você pode imaginar algo que Deus não pode, então você o transcende. Se Deus toca apenas notas harmoniosas e você pode tocar acordes que produzem discórdia, tanto quanto harmonia, então você é maior do que Ele, porque pode fazer algo que Ele não pode. Mas eu lhe digo, sua própria imaginação humana maravilhosa mata e vivifica, fere e cura, pois todas as coisas vêm da imaginação humana. Enquanto aprende a usar e acreditar em sua imaginação humana, você pode tornar vivo o que não deseja. Você pode se ferir no processo, mas o que você cria em sua imaginação pode descriar.
mesmo que, durante o aprendizado, erros horríveis sejam cometidos. Não se condene por nada que você já fez, está a fazer ou pode fazer enquanto aprende a tocar o instrumento que é o próprio Deus e sua maravilhosa imaginação humana, pois não há outro poder criativo. O que agora está provado foi apenas uma vez imaginado. Meu alfaiate usa a sua imaginação para executar meus ternos e para mim. Eles devem primeiro ser imaginados antes que o tecido seja cortado. Meu alfaiate não pega a tesoura e começa a cortar o tecido na esperança de que algo saia. Ele imagina primeiro. E quando me sento na cadeira de meu barbeiro, ele vê o que deveria estar na minha cabeça, em vez do que está lá. Tudo deve primeiro ser imaginado antes de se tornar um facto. E essa capacidade de imaginar é Deus. Agora, você não observa imaginando como você faz objetos no espaço, porque você é a realidade que se chama imaginação. Você pode observar esta sala que antes era apenas imaginada, mas não pode observar o poder criativo que a concebeu. As coisas criadas são vistas, mas você, o Criador, não é visto. E você nunca saberá que é Ele, até que o único Filho de Deus, Davi, esteja diante de você e chame de Pai. Nem todos aceitarão esse conhecimento, pois preferem ter seus pequenos ícones. Tenho certeza de que essa atriz italiana que sofreu o acidente não se interessaria ou acreditaria em minhas palavras, e ela não está sozinha. Há centenas de milhões esta noite que não desistiriam de suas pequenas medalhas. Vi onde o cardeal McIntyre havia colocado o seu selo de aprovação no verso da pequena medalha de São Cristóvão, dando-lhe assim sua bênção. De um lado está um rosto que nunca existiu e do outro um padre da igreja da sua aprovação. Que absurdo, mas as medalhas funcionam porque as pessoas acreditam que sim. É hora do homem parar de acreditar em algo externo e começar a acreditar em sua imaginação humana. É hora de parar todos os ícones externos. Não me farás nenhuma imagem de escultura ou não terás outros deuses além de mim. Você pode não ter educação, nem dinheiro ou origem social e ter dificuldade em acreditar em si mesmo. Mas porque todas as coisas são possíveis, e para aquele que crê e para Deus todas as coisas são possíveis, você pode sair de seus sentidos e acreditar que qualquer coisa existe. Teste sua imaginação, e se ela se provar em performance, o que importa o que o mundo pensa? Por meio de testes, provei minha imaginação. Eu o encontrei agora e compartilho minhas descobertas com outro. Ele é chamado de Filipe, o amante de cavalos, o símbolo da mente. Sabendo que Filipe adora aprender como a mente funciona, digo a ele que encontrei aquele a quem Moisés e a lei e os profetas falaram, Jesus, o Messias. Vou levá-lo até ele. Você está aqui porque, como Filipe, deseja saber mais sobre a mente e suas funções. Posso levá-lo a Jesus dizendo quem ele é. Mas não posso mostrá-lo a você porque ele é invisível. Seu amnes é ele. Diga, estou seguro, sou rico, sou livre. Isso pode não ser verdade com base em seus sentidos, mas estou simplesmente pedindo a você para dizer as palavras. No momento em que o fizer, você está subjetivamente se apropriando da segurança, da riqueza e da liberdade. A razão tentará tirar isso de você. Então peço que faça um joguinho comigo. Passe pela porta e caminhe como se estivesse seguro, rico e livre. Durma esta noite como se fosse verdade. Se você fizer isso, você não vai adormecer vendo o mundo como fez na noite passada. Você o verá de forma diferente. Se esta manhã alguém lhe desse um cheque de 20 mil dólares e você o depositasse em sua conta, você estaria 20 mil dólares a mais. Portanto, você não poderia dormir esta noite como antes. Agora, sem esperar que alguém lhe dê o dinheiro fisicamente, vá para a cama como se fosse verdade. Coloque Cristo em um teste extremo. Se todas as coisas são possíveis para Deus e se todas as coisas são possíveis para o crente, você pode acreditar? Não estou a dizer que você terá sucesso na primeira noite ou mesmo na segunda.
tendo sido treinado para aceitar apenas o que sua razão e seus sentidos ditam, você pode achar difícil, quase impossível acreditar no que você poderia acreditar, mas você pode. Esta manhã, ao retornar a este mundo, deparei-me com uma cena de sombras de seres. O primeiro era cego, incapaz de ver o mundo ao seu redor. O segundo viu, mas sua visão era limitada. O terceiro viu mais do que o segundo e o quarto pôde ver. E o quarto pode ver, ouvir e fazer mais do que o terceiro. Acordei dizendo ao meu amigo Bob Crutcher, com seu talento para escrever, você poderia escrever um filme sobre esta série de inventos. Se o fizesse, receberia $3,000 por ele. Eu sabia que, assim como um ator, eu havia me identificado com cada ser sombrio que havia visto. Embora sombras, eu, aquele que percebe, havia assumido uma após a outra que me encontrava limitado pelo estado percebido. Como já havia assumido o primeiro eu já estava totalmente cego. Como o segundo, pude ver um pouco. E como o terceiro, um pouco mais. Então acordei pedindo a Bob para escrevê-lo, para mostrar como o homem é restringido pelo que está vestindo. Para desempenhar um papel, você deve senti-lo como cego. Eu precisava tatear. Quando coloquei outra roupa, pude ver e não precisei sentir mais nada. A cada vestimenta que eu estava, eu sentia mais e mais. Acordei incitando meu amigo a mostrar isso em forma de imagem, na esperança de que aqueles que viriam entendessem que o homem está apenas a desempenhar um papel. A parte não precisa ser aquela que lhe foi dada ao nascer. Ele poderia escolher uma parte e inseri-la a qualquer momento. Direita, agora você está a jogar um papel. Se você não gostar, pode alterá-lo. Você pode desempenhar um papel de um homem mais rico do que era 24 horas atrás. É apenas uma parte para você desempenhar, se desejar. Tudo o que estou a dizer é da Bíblia. Eu mato e vivo. Eu feri e eu curei, e não há quem possa livrar-me da minha mão. Eu mesmo sou Ele, e não há Deus além de mim. Eu sou o Senhor vosso Deus, o Santo de Israel, seu Salvador, e além de mim não há Salvador. Estas são as palavras de Deus reveladas por meio de seus profetas antigos. A profecia deles é cumprida no Novo Testamento como: tudo o que você deseja, acredite que você recebeu e você vai. É assim que você o aplica facilmente. Como uma suposição, embora falsa e negada por seus sentimentos, se persistir, se tornará realidade. Estou lhe dizendo, você é Deus e nunca houve outro. O ser em você é Deus. E você e eu somos um, porque só existe um Deus. No final, você saberá que você e eu somos um, pois você descobrirá que é o Pai do meu filho, que você saberá ser seu filho. Na verdade, não será o filho revelando você como pai, mas você, o pai, revelando o seu filho. Agora, vamos ao silêncio.

0: Neville Goddard. 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
2: 6 horas.
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1: Exatamente isso, começa agora o Show da Manhã, nesta tua rádio 99FM, nesta sexta-feira, dia 8 de maio de 2026. Caro ouvinte, como é que acordou? Acordou bem disposto aí para esta sexta-feira, depois de uma noite longa ontem, estive a fazer o programa Porque Amamos. Hoje já estou aqui, bem prontinho, aqui 6 horas e ponto minuto. Quereis são?
2: 6 horas e 1 minuto.
1: Exatamente isso, 6 horas e 1 minuto. Vamos trazer aqui para vocês o nosso Soltar a Consciência. Daqui a bocado vamos trazer aqui porque é que isto está a acontecer comigo. Vamos continuar como é que funciona o corpo humano. É aquilo que nos faz bem, é aquilo que nos faz bem. Ontem estivemos a falar de um tema muito interessante, que foi a gente explorar, afinal de contas, o que é que devemos comer para... O que é que devemos comer para melhorar a gastrite, ok? O quiabo, a batata doce cozida, o repolho ou sumo cozido, brócolis e couve, alimentos fermentados como iogurte natural, peixe cozido. Então vimos isso ontem, né? Você tem que comer isto para ver se você resolve o problema da gastrite no seu estômago. E lá para as 9h30 vamos falar aqui sobre segredos da mente milionária. Estamos a ver aqui. Você gosta de receber pelo seu a sua remuneração é por tempo ou por resultado? Vamos falar sobre isso lá para as 9h30, ok? 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
1: Exatamente isso, já sabem, para a previsão do tempo vocês não precisam de falar comigo. O que vocês precisam é simplesmente mandar uma mensagem com a palavra tempo e a sua cidade. Ou escrever simplesmente tempo, a gente vai dar tudo, vou lhe dar tudo aqui. Maputo, máxima 27, nesta sexta-feira, dia 8 de maio de 2026. Maputo, máxima 27, mínima 16, com o céu limpo. Xaxai, máxima 26, mínima 14, com o céu limpo. Maxix, máxima 29, mínima 16, com o céu limpo. Inhambane, máxima 28, mínima 18, com o céu limpo. Beira, máxima 28, mínima 20, com o céu limpo. Chimoio, máxima 27, mínima 17, com o céu predominantemente limpo. Quilimane, máxima 32, mínima 23, com o céu limpo. Tete, máxima 35, mínima 24, com o céu limpo. Nampula, máxima 29, mínima 20, com o céu aproximadamente dublado. Lixinga, máxima 25, mínima 16, com o céu limpo. Pemba, máxima 30, mínima 23, com o céu limpo. Cidade de Pemba aqui. Cidade de... Vamos lá ver aqui a cidade de... Pemba, né? Está com 30, máxima, mínima 23. Nossa reflexão aqui bem rápida hoje, ok? Vamos lá fazer a reflexão aqui bem rápida aqui para vocês. Ontem estamos a falar da sogra. Lembra-se da falar? Estamos a falar da sogra, naquilo porque é que está a acontecer com isso. E eu disse para vocês fazerem uma oração, entregar a vossa sogra ao amor de Deus e a paz de Deus, desejar boas bênçãos. Então é isso que você tem que fazer. Você tem que continuar a fazer essas orações, ok? Caro ouvinte, no início deste capítulo afirmamos que devia concentrar os seus pensamentos em tudo o que é verdade, adorável, nobre e semelhante a Deus, na medida em que é aquilo em que pensa durante todo o dia e a sua vida é aquilo que os seus pensamentos fizeram dela. Não quer a mente racional de massa já pensar por si, pois não? Claro que não. Se não controlar os seus pensamentos, deve perguntar a si mesmo, quem está a manipular a sua mente neste momento? Pergunta a si mesmo, sou dono da minha mente? Sou eu que tomo as minhas próprias decisões? Estou a pensar de um modo claro, de acordo com os padrões semelhantes a Deus? Faça essas perguntas aí e terá respostas maravilhosas aqui, neste que é o teu Show da Manhã, né? Ah, 6 horas e 5 minutos. Ah, que horas são?
2: 6 horas e 5 minutos.
1: Vamos dançar aí um bocadinho rápido nesta sexta-feira. Bom dia.

Eu quero acelerar aqui o dia, né? Vamos acelerar isto aqui, né? Vamos acelerar aqui, bom dia. Essa música é do Joel Corey, Fear and Lionheart. Vocês não pedem esta música porque não conhecem, né? Vocês só querem músicas antigas, né? Lionheart, Joel Corey, Tom Grennan, Lionheart, Fearless.

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2: 6 horas e 14 minutos.

0: Esse aqui é o show da manhã. Stumbling in the Searle. Tiver músicas agitadas aqui para vocês. Bom dia.
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0: Exatamente isso, solta a consciência nessa sexta-feira, dia 8 de maio de 2026. Cara, vindo muito bom dia a todos que estão aqui ligados ao programa. Ontem tivemos a falar sobre a sogra, aqui no livro do Dr. Joseph Murphy. A gente faz aquela pergunta: mas porquê que a minha sogra me faz isso? Mas porquê que eu tenho uma sogra, essa sogra dá cabo da minha cabeça? Eu não falo com a minha sogra. Eu estava falando sobre isso ontem. A falar sobre isso ontem, para aqueles homens que têm problemas com a sogra, né? Ai, a minha sogra, eu não consigo ver a minha sogra. Quando eu vejo a minha sogra, eu fujo, vou para o quarto. Quando ela chega, eu saio, vou beber uma cerveja, ok? A minha sogra gosta muito da minha mulher. Elas estão sempre a fofocar, né? Então, ontem tive a falar sobre isso. E descobri aqui no programa ontem que há muitos homens que têm problemas com as sogras, ok? Ai, a minha sogra. É engraçado, né? Você já reparou? Eu estou chateado com a minha sogra porque a minha sogra interfere no meu relacionamento, porque a minha sogra, ela dita o meu relacionamento. Ai, a sogra, para aqui, a sogra. Ai, ai, ai, ai, ai, ai, ai, ai, ai, ai, sogra, ai, sogras. Hoje, as sogras. Eu acho que todos os homens têm que fazer as pazes com as sogras. Eu acho que, em vez de continuar aí para esta pergunta, mas por que isto está a acontecer comigo, eu queria sair daqui deste tema para irmos para as mentes de massas, em que nós partimos para uma mente em que a gente começa a culpar os nossos problemas ao clima, à negligência dos outros, às entidades malignas, aos germes, aos vírus, às dietas. E a maior parte até de nós não duvida que um vírus invisível pode fazer-nos ficar doentes, mas nem sempre acreditamos na presença desse poder invisível dentro de nós. Então hoje, eu para fechar esse capítulo ontem, para aqueles que não estiveram aqui ligados, vamos continuar a falar da sogra, ok? Eu trago aqui a questão da sogra, por quê? Porque o Charles R., ele receava perder a visão. Foi a um oftalmologista e ficou a saber que não tinha cataratas ou glaucoma, ou qualquer doença habituais que conduzem à cegueira. Então ele foi ao médico e o médico disse: nós não estamos a ver nada aqui. Foi quando ele foi ter com o Murphy, e o Murphy disse: mas qual é o teu problema? Eu não suporto a minha sogra. Tinha falta de paz, falta de equilíbrio, falta de serenidade, ok? Ele dizia: eu não consigo ver a minha sogra, eu não consigo viver com a minha sogra na minha casa, ok? Não suporto ver aquela mulher. Ele estava cheio de raiva, reprimida. O seu sistema emocional não conseguia aguentar mais pressão. E acaba até escolheu os óculos como bode expiratório, né? Cara, ouvinte, você já ficou tão, como é que diz? Com tanta raiva assim, reprimida da sua sogra, e que acabou ficando com problemas de cegueira? Ai, ai, ai, ai, ai. De tanto você não querer ver, você fica cego. Já viu isso? De tanto você não querer ver a sua mulher, você fica cego. De tanto você não querer ver o seu marido, você fica cego. Começa a ficar cego. Já não estou a ver bem. Eu já não estou a ver bem. Quero ouvir o número 87009900. Vamos ver aqui se temos aqui algum ouvinte que queira falar conosco sobre este assunto aqui, que é muito importante aqui entendermos, afinal de contas, o que está a acontecer vamos lá ver se o número está disponível aqui. Falar do primeiro ouvinte aqui. Sim, bom dia.
2: Sim, bom dia.
0: Bom dia.
2: Está falando com o senhor Augusto. Quer falar sobre essa questão aí do
0: Augusto? O quê?
2: Hã?
0: Qual é o seu apelido?
2: Sim.
0: Sengo?
2: Isaac.
0: Tá ligado, Dono?
2: Maputo.
0: Maputo. Então, qual é a sua história com a sua sogra?
2: Bem, eu com a minha sogra, olha, eu estou com a minha esposa já há 11 anos e eu nunca, ainda não apresentei a ela e não conheço a minha sogra, mas não permito que convivamos em casa, na minha casa, antes que talvez tenhamos uma boa intimidade, eu e ela, isto é, eu tenho boa intimidade com a minha esposa já há 11 anos, mas ainda não apresentei a moça, mas ela vive comigo, então... Eu não quero que a minha sogra, por exemplo, venha, durma na minha casa durante o final de semana. Porque penso que ainda não temos essa intimidade. Agora, ela estando em casa por um dia, tudo bem que pode estar, mas se demorar tanto em casa, tu pode vir me irritar. Agora, não ver a pessoa é normal. Por exemplo, se eu não quero falar com alguém, qualquer pessoa que seja, não só que seja sogra, qualquer pessoa que seja, se eu não quero falar com essa pessoa, não gosto da pessoa, se a pessoa me fez uma coisa que eu não gostei, é provável que essa pessoa passe perto de mim e eu não me aperceber que passou alguém aqui.
0: Mas Augusto, explica-me lá uma coisa aqui, como se eu fosse teu brother aqui. Afinal, qual é o problema que tu tens com a tua sogra dela dormir na tua casa? Qual é o stress?
2: Não, sabe, é uma responsabilidade que a nível mental você sente uma pressão como se estivesse a assumir duas relações em uma só casa.
0: E você não aguenta com duas mulheres?
2: Não. Então, basicamente, a pessoa pode muito bem se calhar aguentar e tratando talvez, assim, amigas de fora, mas aquilo, mas não aquela intimidade de estar numa só casa, duas mulheres, isso também não dá.
0: Mas espera, Augusto, explica uma coisa aqui como teu brado aqui, explica-me lá bem. Aquela, essa sogra não pariu essa mulher que você ama?
2: Claro que pariu.
0: Não cuidou dessa pessoa que você ama, não cuidou, pois ela até você gostar, cuidou dela, deu de mamar e tudo, e você não consegue respeitar ela para dormir na tua casa?
2: Não, eu tenho dito, sabe? Quando talvez eu estiver de serviço, ela se calhar pode dormir, mas enquanto eu não estou nessa casa, isto é justo, talvez com a filha. Mas também eu já falei para minha esposa para não permitir que por isso já nunca aconteceu. Já faz muito tempo que isso nunca aconteceu. Ela vem, brinca, se tem uma coisa para deixar, outra para trazer, e uma tigela, sei lá, com qualquer coisa de primeira, ela pode vir aí, deixar, brincar e não pode ficar durante de manhã até à tarde, não. Vem às 13 horas. 15, 16 pode ir embora, não é?
0: É uma bruxa. Não,
2: quero...
0: É uma bruxa.
2: Na verdade, ela não é uma bruxa, mas então... eu já participei numa vez que ela estava discutindo com as vizinhas delas aí, eu participei de uma conversa muito assustadora em que ela respondeu a uma amiga dela, a uma vizinha, durante aquela conversa, quando ela dizia assim, olha, se vocês... são feiticeiras, eu também sou mais feiticeiras. Se vocês são curandeiras, eu também sou mais de curandeiras. Então, aquela conversa não era comigo. Foi uma discussão que ela teve com as amigas dela. E ela não sabia que eu estou arredor daquela conversa, porque ela não sabia que eu namorava na altura com a filha, percebe? Então, desde que eu participei, desde que eu ouvi aquela conversa, ela pronunciando aquela forma de falar durante a discussão, eu fiquei assustado. Oh, mas isso aqui é a mãe da minha namorada, na altura, não é? Essa é a mãe da minha namorada que está a falar isso. Então aquilo está na minha mente até hoje, por isso eu falei. Mas eu não falei para minha esposa que a tua mãe não pôde dormir na minha casa por causa dessa discussão que ela teve com as amigas. Não, eu só disse que não suporto que uma sogra venha até a minha casa e durma. E a minha esposa, ela me entende.
0: Então estás com medo, estás com medo dela te envenenar?
2: Eu não sei porque o que acontece. A pessoa fica aí em casa, vai começar a tocar nos pratos, vai começar a tocar naquilo.
0: Então estás com medo, ok, já entendi.
2: É basicamente isso aí, mas pronto. Agora, é normal que a pessoa venha, se eu não estou com interesse de ver a pessoa, não é de ver que aqui tem alguém, é normal isso aí. Acontece.
0: Mas tu sabes que
2: não que a pessoa tenha problema de visão, é porque isso é normal.
0: Tu sabes que se as duas quisessem te quilar, já tinham te quilado, né? Sabes? Ai, ai, você não conhece a amizade de mulheres quando planificam? Eu apanhei um dia uma amiga juíza, diz assim: olha, cuidado, mulher quando se vinga, ela faz aquela vingança bem calculada. Você a dormir, vai para a cozinha, liga a panela com óleo quente, fica ali sentada, você a ressonar, depois dela dar um jantar perfeito, ó. Depois daquela noite quente, você está a dormir bem, ela vai buscar aquele óleo quente, atira-te você a ferrar. Um abraço aí, Augusto Sengo, cuidado, hein? Um abraço, tchau, tchau.
2: Obrigado, tchau, tchau, obrigado.
0: Ah, vocês cuidado com as mulheres na vingança, ai, ai, ai. São mais calculistas. O homem é muito mais bruto, né? Não quer se vingar, pancada por aqui, para ali. Mulher não, mulher é pancada silenciosa. Alô, bom dia. Sim, como está?
3: Bom, bem.
0: Com quem tenho prazer de falar?
3: O Tuxinho.
0: Oh, ok. Puxinho ou Tuxinho?
3: Puxinho, Puxinho, Puxinho.
0: Pu, ok, tá nice. Liga lá, seu Puxinho. Fala a história da sua sogra.
3: Eu estou a ouvir homens a dizerem que têm problemas com a sogra, não sei o quê. Eu, graças a Deus, nunca tive problemas com as minhas sogras. O problema é que tenho tido, talvez, com as filhas. Ei! Sempre uma pessoa que nunca procurei estar ou procurar saber. Encontra-se, porque que a sogra está aqui em casa, ou porque que... Nunca procurei saber acerca disso. Não tenho problemas com nenhuma das minhas sogras. Agora, para dizer que temos que tirar isso da mente. A gente está a procurar problemas onde não tem problemas. Você procura estar bem com a sua esposa e o resto é resto. Já disse, o resto já é resto. Não temos quanto isso. É o conselho que tenho a dizer, deixar os homens ficarem livres, estar bem com a esposa, epa, tudo bem, resto é resto. Eu não posso procurar estar bem com a minha sogra enquanto em casa tem barulho, tem atritos com a mulher, não, nada disso. Procura estar bem com a sua mulher, é tua mulher que casaste, tão simples quanto isto.
0: Sim, mas a sogra faz parte da vida da tua esposa, sabes disso, né?
3: Olha, dizer, procura estar bem com a sua mulher e o resto deixa como o resto. Não procura estar em divergências com teu cunhado, com tua esposa, com teu sogro, com teu sogro. Evita estar em situações dessas. É complicado.
0: Okay.
3: É complicado.
0: Tá nice. Um abraço aí, ok? Bom, já viram o conselho aqui do Puxinho aqui? Vocês que têm stress com as vossas sogras. Alô, boa noite. Boa noite, bom dia.
4: Oi, bom dia.
0: Bom dia, como está?
4: Estou bem, não sei por aí.
0: Tudo bem, como é que se chama?
4: Ah, chamo por Samuel Cadimala, estou aqui na província de Cabo Delgado, distrito de Kisanga.
0: Ah, ok. Diga lá então, sou Cainimada.
4: Cajimala.
0: Ah, Cadi. Cajimala, ok.
4: Cajimala, sim.
0: Diz lá então, seu Cajimala.
4: Eu estou acompanhando atentamente aí o programa. Mas há certas sogras mesmo que não sentem que a minha filha está com alguém. Este caso acontece comigo. A minha sogra também às vezes tem grandes problemas. Até atira-me palavras que eu não gosto. Até às vezes eu costumo zangar mesmo, decidindo mesmo abandonar a senhora. Mas o quê? Como eu tenho muito amor com a senhora, por isso até agora que estou a permanecer. Eu estou aqui com aquela senhora há cerca de 34 anos.
0: Vamos lá, ô Cainimala, 34 anos e você tem problema com a sogra até hoje?
4: Até hoje, temporariamente, porque eu não posso mentir. Esta é a rádio, você não permite alguém mentir. Às vezes me tiram de palavras. Epa, você, mas o que é que você está a ver aí? Quando você está com a minha filha. Agora aquilo ali para mim é um insulto, não é? Então, mas às vezes há relacionamento, bom relacionamento, às vezes também, mas é pouco, muito suficiente, por isso eu tenho sofrido dessas consequências.
0: Ok.
4: É isso mesmo. Ei. Agora, só que eu sou uma pessoa assim mesmo, que conforme as palavras dele, não é? Às vezes, conforme falei anteriormente, que eu, até agora, com os 34 anos, ainda continuo o amor com a minha esposa.
0: Agora, e 34 anos, amor com a esposa e rivalidade com a sogra. Ai, ai, ai, ai, ai, ai, ai, ai, ai, ai, ai.
4: Ainda tenho que, quatro olha, filhos. Podia ser seis filhos, mas aqui dois filhos já faleceram. Aqui ficam quatro filhos, mas até agora
0: Samuel,
4: às vezes pode vir passar quase um mês sem drama, até começar eu, como é que respondia aí, sogra?
0: Samuel, vais fazer uma coisa, vais preparar esse fim de semana, ok, e vais levar uma coisa para a tua sogra, ok?
4: Como que?
0: Uma capulana, uma coisa qualquer. Tá a ver? Você, uma chiguinha também, tá a ver? Uma capulana, uma chiguinha, um chá, ok? Você vai lá, você senta. Diz, olha, sabes? Sogra, eu estive a falar com um locutor da rádio. Ele disse assim: que eu devia vir aqui e vir nos últimos anos da minha vida. Criar uma paz entre nós. E esta é a minha primeira aproximação para ti, minha sogrinha. Nós não podemos sair deste planeta, os dois, enquanto a gente não se amar, gostar um do outro, conversarmos como tu, minha sogra querida. Ela não me exige que ela responda nada, não exige nada. Você só chega, fala. E vai para casa.
4: Até senhor, até às vezes as pessoas dizem, olha, né, você, Samuel, aquela mulher, então você vai morrer com aquela mulher porque a sogra é existente. Mas é tudo ali, é pô,
0: não, mas faz isso. Vai, compra uma capulana, leva uma chiguinha, leva um sumo, uma coisa, senta ali. Sogra, senta aí na esteira, senta aí, você senta, você fala. Aquilo que vem do coração, né? Yeah. Eu não quero, depois de 34 anos, que a gente fique assim nessa situação. Temos que melhorar. Este é o meu primeiro passo que eu estou a dar. E não fica à espera de nada, ok? Um abraço, Samuel, aí, ok?
4: Ok, ok.
0: Um abraço. Obrigado. Tchau, tchau. Ok. Yeah. Espero que a gente resolva esse problema aqui do... Como chama? Do Samuel aqui com as sogras, né? Ai, my God. Vocês sabem... já sabem como é que é a vida aqui. Mas pronto, ficamos aqui no Soltar a Consciência 2, 6 horas e 48 minutos. Vou te ter mais um último ouvinte aqui. Alô, bom dia.
5: Bom dia.
0: Posso
5: falar no anonimato? Desculpa.
0: Diga?
5: Posso falar no anonimato?
0: Pode.
5: Certo. Essa zona de sograria. Eu já passei do mesmo assunto, no mesmo caso. Eu vivi com a minha esposa aproximadamente 9 anos. Finalmente, eu não me dizia com a minha esposa, porque a cada coisa que a gente vivia, a cada momento que a gente vivia, a minha esposa, ela partilhava com a mãe. No ano passado, no mês de abril, nós tivemos uma briga em casa, eu com a minha esposa. E por sua vez, aparece lá meu cunhado, e a minha sogra, em vez de querer saber o que está acontecendo entre nós, acabaram me agredindo fisicamente o meu cunhado e a minha sogra, em que até o caso levaram-me para a polícia. Chegando à polícia, a minha sogra é quem decide que ela pediu a separação com a minha esposa, e o oficial aconselhou-me que a única coisa que tens que fazer só de verdade aceitar o pedido deles. E eu acabei saindo de casa no mês de abril do ano passado. deixei tudo lá, já tenho duas filhas com minha esposa. Abandonei de casa e passaram para outra casa. Depois do tempo, minha esposa veio pedindo desculpa e ela diz que reconhece foi por causa da má intuição da família, a partir da mãe e o irmão. E por outra vez, também a minha sogra chamou-me, ela diz que reconhece, assume por ter cometido aquilo, foi um erro, mas ela quer que eu volte para casa. Mas eu tenho entretanto. Eu não sei se aquilo é rancor, se é mágoa. Eu não sei como é que posso mesmo reparar a minha sogra e o meu cunhado depois de eu ter voltado em casa. Então, eu queria um conselho. Uma vez que minha sogra chamou-me e pediu esse pedido de reconciliação, porque que eu possa voltar para casa. A minha esposa também diz mesmo. Ela também pede que eu possa voltar para casa. Então, eu quero um conselho ao Mano Nelson, assim como os outros ouvintes. O que posso fazer nesse caso? Será que mesmo perdoa? A minha esposa, eu digo, já perdoei. O que faço para perdoar minha sogra e o meu cunhado? Será que quando eu voltar para casa, ou quando eu voltar com minha esposa, não há de voltar a mesma atitude? Ou o que posso fazer para que não se volte mais a se fazer, para que a minha sogra e o meu cunhado não voltem mais a se comprometer na nossa relação, eu com minha esposa? Gostaria um conselho para tomar nessa, assim como os outros ouvintes.
0: Sabes, para que, primeiro o assunto de perdão e de voltar depende daquilo que o teu coração diz. Quando tu fazes a tua análise e ponderas, gosto daquela mulher, gosto daquela minha vida, vou ser feliz. Essas perguntas todas tu tens que responder, se é aquela mulher é teu porto seguro, se é aquela que tu gostas mesmo, estás apaixonado, ainda sentes apego por ela, ainda sentes tudo, aqueles feelings. Se tu ainda sentes tudo isso e queres voltar, volta. Agora, o problema da tua sogra e do teu cunhado e da pancadaria que houve, talvez foi isso, tens que entender por que isso aconteceu. Se isso volta a acontecer, e essas perguntas tens que sentar com eles, não é? Dizer, olha, vamos assentar aqui, num sábado aqui, sentamos todos aqui em casa, preparas um chazinho aí e vão conversar na boa, ok? Porque aquela mulher e aquelas tuas filhas, vão ser para o resto da tua vida. E se elas estão a pedir reconciliação, talvez seja uma chance de tu ir sentar a ouvir e dizer, olha, a minha preocupação aqui é esta, eu tomei aquela atitude com a minha mulher, é isto. E falar abertamente, porque uma coisa que todos os homens aqui não querem entender, todas as filhas vão falar com as mães, todas, não vale a pena. E há filhas que são amigas dos irmãos também, porque cresceram juntos, tem aqui um irmão que gosta da irmã, por exemplo, ninguém pode tocar na minha irmã. Tu és casado com a minha irmã, tu não vais me mexer na minha irmã, tocar nela, no cabelo dela, com razão ou sem razão, vais levar, entendes? Entendes esse conceito? Tu não podes mexer na filha do dono, ok? Como homem, a não ser que a situação está assim, violenta, ela já quer está a maltratar, né? Aí é uma coisa, uma agressão, mas pronto, qualquer outro tipo de atitude, é preciso ter muita atenção quando a gente está a mexer com os filhos dos outros, ok? Porque eles têm uma relação forte lá. Tu não sabes que, afinal de contas, os filhos e as mães, elas estão numa ligação muito forte. E tu não podes mexer nisso. Quando tu metes nisso, pronto, eles vão partir para cima de ti. E presta sempre atenção. A sogra e os irmãos sempre vão estar do lado da irmã. Sempre. Tu és o estranho aqui. A mãe sempre vai defender os filhos. Põe isso na cabeça. A mãe sempre, a tua mulher sempre vai defender os filhos. Nunca vai defender a ti. Vai defender os filhos e as mães dela. Ela também vão defender os filhos. Os irmãos também, como viveram juntos, vão se defender. Tu és o estranho aí da família aí. Ok? Portanto, tu tens que sair por cima, ok? E senta com eles
5: em dizer que no amor e o gosto que eu tenho por ela é muito alto, né? Assim como ela também diz, só que o que acontece aqui a sujar sempre e já provém, digo que a partir dela em ser tão próximo com a família, porque acredito que há casos em que pode ser o serviço numa casa e não estar vivendo na família. Mas ela, a cada coisa, digo porque já vivemos 8 anos, a cada coisa sempre procura para a família. E a família não tem aquela forma de reconciliar ou aconselhar a sua filha que não, se você faça isso, a forma de aconselhar é uma forma de agitar. Quando ela volta para casa, já ela volta com outro tipo de atitude.
0: Então, tu tens ser um conciliador. Tu agora tens que abrir essa tua porta para ser conciliador. Tu tens que ir sentar lá com a sogra, falar com ela, conversar com a sogra ou com o cunhado, entender, olha, como é que a minha relação vai prosperar, como é que eles vão te ajudar. Porque agora tu pões eles como inimigos. Eles têm que puxar eles para... Sogra, explica-me lá, como é que eu vou amar a minha filha? Como é que eu vou ter sucesso? Porque a sogra conhece bem a filha. O irmão também conhece. E tu tens que juntar com eles. Se queres ter uma relação, tens que juntar essa família. Eu vou dar uma dica aqui muito forte. E para todos os homens que estão a ouvir o programa. Na vida, tu vieste para a Terra para ter dois desafios. O primeiro desafio que tu tens é quando nasce o papá, a mamãe e os irmãos. Aí, na tua casa, há pancadaria. Há de ter irmãos do teu lado, vais ter mamã de um lado, ou vais ter papá do outro lado. Aí é que tu tens sempre stress, pai, filhos, irmãos, ok? O segundo desafio é quando você casa. Quando você casa, entras num segundo desafio. O desafio é a tua mulher, o desafio é os teus filhos que vêm nascer para você crescer, ok? Você entender isso. Você tem que libertar isso com a sogra, com o cunhado. Tu tens que ser capaz de ser um bom relações públicas, ok? Um abraço aí para ti também. Eu já sei quem tu és, mas um abraço, ok?
5: Muito obrigado, Manoel. Bom trabalho.
0: Tchau, tchau. Bom, ficamos aqui no Soltar a Consciência de hoje aqui e falar da sogra aqui, pancadaria aqui. Um abraço.
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0: Bom, esta música é o Pé de Pecado. Esta música foi a música que foi a melhor de 2025 no Brasil. Ai, Simone Mendes e Grupo

0: Animedes.
1: Esqueça tudo, pagode de qualidade.
0: Que coisa linda, hein?
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2: Acerta os ponteiros do seu relógio.
4: 7 horas.
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5: É exatamente isso, Budonha. Bom dia, Maputo, máxima 27, mínima 16. Esta é a previsão do tempo para sexta-feira, dia 8 de maio de 2026. Maputo, máxima 27, mínima 16, com céu limpo. Xaxai, máxima 26, mínima 14, com céu limpo. Machix, máxima 29, mínima 16, com céu limpo. Inhambane, máxima 28, mínima 18, com céu limpo. Beira, máxima 28, mínima 20, com céu limpo. Chimoio, máxima 27, mínima 17, com céu predominantemente limpo. Climano, máxima 32, mínima 23, com céu limpo. Teto, máxima 35, mínima 24, com céu limpo. Não pula, máxima 29, mínima

0: tempo, né? Eu quero pedir o tempo. Pensa assim, tempo, cidade de Xai-Xai, cidade da Beira, ou tempo Nampula, tempo Lixinga, tempo Pemba. Escrevam isso no campo de mensagens e vão acabar, eu vou mandar aí para vocês. Vou-vos mandar aí o tempo, né? Ok, vou-vos mandar o tempo. Caro ouvinte, vamos lá fazer aqui uma reflexão bem rápida. Bem rápido aqui para vocês. Caro ouvinte, você deve fazer uma oração para sua sogra e diga assim: entrego a minha sogra com o nome X inteiramente a Deus, irradio-lhe amor, paz e boa vontade, desejo todas as bênçãos do céu. Afirme isto com seriedade. Eu sou sincero, decreto, isto virá a acontecer e a luz de Deus iluminará os seus caminhos. Ilumine o caminho da sua sogra, caro vinte, ilumine o caminho da sua sogra. Ai, porque afinal de contas ela é a mãe da sua filha. Ai, ai, ai, ai, ai, ai, ai. Não sabem disso vocês, a mãe da vossa filha. Ai, eu não gosto da minha sogra. Ai, não gosto da minha sogra. Bom, como falei muito, vamos à música e volto já já, né? Essa música é de Luan Santana. Tem um hábito.
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Luan Santana, que hábito. Agora essa música aí eu gosto muito, chama-se Você Me Encantou Demais. Você Me Encantou Demais. Essa música é do Natirutos, ok? Hoje é sexta-feira, dia 8 de maio de 2026. Muito bom dia. Meu nome é Nelson. Vamos estar juntos aqui até as 10 da manhã. Vamos lá saltar um bocadinho.

0: 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Ai, ai, ai. É muita energia aqui hoje no programa. Agora vamos aí. Essa música é do Tiaguinho. Me balançou. Ai, você me balançou, garota.
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verdade, como é que eu faço isso? Como é que eu faço isso? Teu sorriso lá em casa. Bom, eu quero ver aqui como é que está aqui na minha caixa de mensagem. Quero cumprimentar aqui a minha audiência maravilhosa aqui. É, deixa-me lá ver quem são os ouvintes que estão aqui bem ligadinhos aqui no show da manhã, ok? Quero cumprimentar alguns, ok? Vou cumprimentar alguns só. Não vou cumprimentar todos. É, tenho aqui o Laciso Selemana aí. Bom dia aí para ti. Bom. Tenho aqui também o Isaac Simbi, está na beira. Bom dia. É, tenho aqui Linato Martins. Ele que era a música do Giz, com o título Irmaldade. Tenho aqui o Mortia Flor. Bom dia, irmão. Estou ligado a partir de Pendo a peça, a música Luan Santana, título. Eu não sei de onde vem essa força que me leva até você. Mortia Flor aqui. Bom dia, 99. Aqui eu sou Carlitos Nampula, de Namiepe, peça música de Messias Maricoa. Eu não estou à toa a ferrar, ok? Não sei se é isso, ok? Aqui é o Arnaldo Chicico aqui. Peça música de KPLB, um anjo. Ai, ai, ai, ai, ai. Morning dia aqui, sou Carlitos Nampula, já falou aqui. Bom dia, melhor rádio de Mosa aqui, António Cus Francisco, ligado à província de Tete, zona de Mdapanja, ok, não sei o que significa isso. Manda um abraço à minha mãe Georgina da Cruz, que neste mesmo tempo está num trabalho, peça música 20 Fingers, mano Nelson, ok, obrigado. Bom dia, aqui é Nelson Reino, bom dia Nelson, aqui é Reino Soares, estou ligado a partir de Tete, peça música Trifinar Viva, ok. Também tem aqui 20 Fingers, 20 Fingers aqui a bombar aqui. Riquito Mendes, bom dia, 99 FM, peça música, peço tempo, ah ok, quero tempo aí de Pemba, ok, alright. Escreve só tempo, tempo Pemba, Riquito, escreve aí tempo Pemba, a gente manda aí. Bom dia aqui, quero música do Hot Blaze Tintin, aqui chama-se Clayton, não sei como é que ele tem o nome Clayton, mas eu vou. Bernardo Agostinho aqui de Nampula, bairro de Morrapaninho, peço ouvir a música de Buckley, ok? Luísa Samuel Gudmoni, peço a música de Leonardo, a tua sombra, ok, não consigo apanhar essa música. Iracema Bodena aqui, Iracema de Nampula, ela peça a tocar a música de Sebastian Yatra com o Mirat, fiquei aguardando ontem, não tem essa música aqui. Bom dia, melhor rádio de Mosa, aqui António Cuja disse, Rivaldo Seves. Peço a música do Phoenix RDC, Última Noite ou Dureza. Bom dia, peço a música de André Pipas, ok? Rafael Juma também pede aqui a música do Rei Bravo, com o título Não Aguento Mais. Tem aqui o Odete Matavel de Moatiz, ele pede a música de Oliver, tema Ganha Juiz. Ai, ai, ai, também vou ganhar juiz. Lisette Luiz, vim pedir a música de Professor Live, toda a família volta. Okay. Lisette Luiz deve ser de Pemba, ok? Aqui Belmiro Benedito, ele quer a música de Rei Bravo, que é teu marido, é nosso chefe. Francisco Moisés, ele quer a música de Professor Lar, minha africana. Ezequiel Said, quer a música Carne de Diz com Gindungo. Vânia, bom dia, Vânia, para ti. Dina Caetana também. Olha, eu vou tocar música de mulheres hoje, ok? Vou tocar música de mulheres, ok? Eu não quero brincadeira convosco. Homens, vocês ficam aí com os vossos teclados. Eu vou tocar música para as mulheres. Vocês vão aprender como é que a mulher pede música, ok? Vocês vão entender aí a energia das mulheres, ok? Vão perceber quais são as músicas que elas mais gostam. E vamos tocar aqui as músicas que as mulheres querem. Por exemplo, aqui tem a música da Ana Fonseca, ela quer a música da Tamires Moiano, Volta. E quer a outra é o título Papá. Ok, ok. Liliane Marcos, estou a pedir a música da Anderson Mário, título Boss. Ok. Chamo José Alberto Nampula Mutual, quer a música Tice Chocolate. Não sei ler. Tem aqui José Alberto de Nampula, quer essa música. José Henriques, gostaria de ouvir a música de MC Marques. Ok, Vitória Lídia, ela quer, bom dia, acordei bem, estou ligado ao programa, gostei de dançar a música da Shakira. Um bom trabalho aí para tu. Quitério, bom dia aí para ti. Quitério aí. Moreno, o Manuel Torres, aqui o Moreno Manuel Torres, ligado à partida de Nampula. Mando um forte abraço a todos os ouvintes e desejo um fim de semana, uma ótima sexta-feira. Obrigado aí para ti também, ok? Espero que resolvas os teus problemas aí, Moreno. Bom dia aqui é a Mortia Flor. Mortia Flor sempre a mandar mensagem aqui. Bom, eu quero fazer o seguinte, eu quero dançar, ok? E vamos dançar aqui um bocadinho. Vamos dançar um bocadinho, né? Vamos dançar um sambinha aí, levanta o som, ok? Eu volto às 7h30.

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3: Por que que isto está a acontecer comigo? Muito bom dia, caro ouvinte. Estamos aqui nesta sexta-feira, dia 8 de maio de 2026, aqui para fazermos juntos este Soltar a Consciência nesta segunda hora. A pergunta é, por que que isto está a acontecer comigo? Não gosto da minha sogra, não suporto aquela mulher. Ai, ai, ai, ai. Este aqui é o teu show da manhã, caro ouvinte. Muito bom dia aí, não suporto aquela sogra aí. Não suporto aquela minha sogra. Vocês, é engraçado aqui. Este programa aqui é dedicado aos homens hoje, né? Os homens hoje vão expressar aqui os seus sentimentos sobre eu não gosto da minha sogra. E perguntam, mas por que que isso está acontecendo comigo? Ai, a minha sogra. Ai, a minha sogrita. Eu não gosto dela, da minha sogra. Yeah. Então, tivemos a falar aqui com vários ouvintes sobre esse assunto. Eu trouxe o caso de um ouvinte, aqui do livro do Dr. Joseph Murphy, que ele falava assim o seguinte, eu não gosto, não suporto aquela mulher na minha casa. Quem era? Era a sogra. E aquilo estava a fazer mal, tanto mal que ele estava a ficar com cegueira, sabe? Estava à beira da cegueira, ok? Ele não tinha cataratas, não tinha glaucoma. Foi o oftalmologista, não tinha nada, não tinha nada. E você, caro ouvinte, você já sofreu, já ficou doente por causa da sogra? Vamos ver aqui o ouvinte aqui, Linha.
4: Ah?
3: Sim, bom dia.
4: Alô, bom dia, doutor.
3: Sim.
4: Como está, doutor?
3: Sim, tudo bem, diga lá.
4: Olá, deve ser.
3: Alô? Há ouvintes que estão distraídos aqui e nem sabem porque é que ligaram, ok? Nem sabem porque que estão a ligar. Não sabem porque que estão a ligar. Ai, ai, ai, ai, ai, ai, ai, ai, ai. Nem sabem porque que estão a ligar. Alô, bom dia.
4: Bom dia, sou do São Jesus.
3: Como está?
4: Como vai?
3: Está tudo bem.
4: Aqui também está vai bem.
3: Como é que se chama?
4: Aqui eu falo com o Munumuzana.
3: Munumuzana?
4: É, é.
3: Ok. Qual é o apelido?
4: Maueleli.
3: Maueleli. Munumuzama. É. Munumuzama, né?
4: É, sim.
3: Diga lá, senhor Munumuzama.
4: Assim, esse assunto de sogra ilustre é um dos fatos que deixa muitos homens, até de alguns, não deixar de se abrir, se soltar, né? Mas é um caso que está afetando muitos jovens. Eu já fui vítima do mesmo caso. Eu vivi com a minha ex-mulher há 7 anos. Sim, 7 anos. Já não foi uma tarefa fácil. Os 5 anos não foi uma tarefa fácil. Bem que fui lá me apresentar depois disso, não foi uma tarefa fácil. O assunto que estraga o assunto de relacionamento é uma mulher não saber buscar um discernimento ao certo na qual deve se basear ou não saber dividir as coisas. Se vai levar uma vida a dois, saber dizer eu vou deixar a vida de mãe ou da minha família para passar de forma uma nova família. E certas mães também estragam as coisas porque não sabem dizer para as filhas, minha filha, você já está a crescer para viver com um homem. Então, aqui já não tem campo para ti, não tem espaço para ti. Então, tenta, não tentar, é não esquecer a filha até acabar levando a parte da vida dela e vai se intrometer na vida do lar da filha. Então, você é familiar daquele do outro homem e acaba se estragando. Eu até minha, falando da minha relação, eu até acabei já no fim, quando eu estava já saturado, eu acabei dizendo, você vai ter mesmo na tua casa. Porque esse assunto de eu estar aqui contigo até final de semana, de tua mãe já está na tela da ligação para chamar. Porque eu, pelo que eu saiba, né, o ético, se a mãe está pegando a filha, aqui ligar antecipadamente, é para dizer que eu vou pegar da minha filha. E aqui, eu até queria perto de casa dela, era só ligar, vem ela para aqui agora. Até não me acabei ligando. Epa, a senhora está me tratando com respeito. Eu não sei o que eu fiz, o que eu faço de errado. Eu não ter dinheiro ou por ser humilde. Mas a qualquer momento a senhora está a ligar, está a chamar a sua filha. Epa, não há respeito aqui. Está a perceber? Então, vindo para o assunto do jovem que ligou a reclamar sobre a pancadaria que teve, epa, eu acho que no meu modo de ver, um homem devia, a princípio, né, namorar novamente a esposa. Tentar incutir na consciência dela que as coisas de duas pessoas são de duas pessoas. Não só simplesmente só voltar não do nada assim. Então, tem que sentar com a família. Há uma necessidade de ver, né? A necessidade de sentar, conversar, mas de uma outra parte, como repreender a outra família. Eu acho que ele devia namorar a esposa, voltar, a família pedir ir para lá para conversar com ele, não ser ele a chamar. Porque assim, se ele chama a mulher...
3: Não percebiste, Munumuzama, não percebiste. Ele disse que a família que está a chamar para reconciliar-se, ele voltar para casa e tudo. Foi isso que ele
4: disse. A família que está a chamar, assim, tudo bem. Nesse caso, vamos olhar a esposa, que é a família dele, que ele jurou foi uma nova família, certo? Então, quando a parte da mãe, eu por mim acho que não devia. Devia ser a mãe se sentir a ir atrás dele. Porque se ele chama, a mulher tem aquele lado de quando...
3: Mas ele disse que a sogra pediu para eles voltarem para conversarem sobre esse assunto, para ele voltar para casa, entendeste? A sogra e o...
4: Eu percebi.
3: Então, se a sogra está a convidar... tu tens que ir. Se a tua sogra está a convidar para você reunir com ela, Munumuzama, você não vai?
4: É assim, não porque não posso ir, né?
3: Então.
4: Eu tenho que avaliar como o caso foi acontecendo. Porque assim, até a mãe saiu com o irmão, foi à casa dele para até haver esse barulho. Essa é uma grande falta de respeito.
3: Tá bem, Munumuzama, eu posso faltar respeito a ti e tu perdi, eu depois pedi desculpa e você me perdoar, meu irmão.
4: Eu compreendo, sim.
3: Então, tu estás numa de que não pode, tem que avaliar o quê? Estamos a avaliar de uma situação que houve pancadaria, eu e tu. Partimos os braços, demos murros. Mas um dia podemos voltar a ser amigos, ou não?
4: Podemos, sim.
3: Então, estás a dizer que não, ele não deve ir lá.
4: Podemos sim voltar a ser amigos, mas a consciência não vai ser a mesma.
3: Não, depende. Eu já vi casais que andaram para a pancadaria, ou estou a amar aí. Por isso é que se diz que não se deve meter o dedo num casamento, numa briga de amigos, ok? Então, nunca sabemos. Ele se quer ter uma relação. Se tu queres ter uma relação bem com a tua mulher e a tua mulher está ligada com a sogra, tu não tens chance. Tu tens que fazer o papel de o mediador da ONU para você conseguir resolver o assunto. Senão, estás lixado. Vai sempre haver ela, vou falar com a minha mãe. Qualquer discussão que tu tenhas com ela sobre um ponto de vista, ela vai buscar o conselho na mãe. E como é que vais fazer? Entendes? Foi isso que é preciso nós analisarmos este caso do relacionamento como química. Eu falo no programa da morte entre filhos e mãe, mas muito forte. Tu, como marido, nunca vais conseguir quebrar com os teus porque ela tem que respeitar a mim, porque aquilo é uma questão mesmo dos... que é uma ligação forte, que chama aquele cordão umbilical, aquela ligação que existe entre mãe e filhos. E tu não consegues cortar só por tua vontade, nem que tu ames a tua mulher, mas amar a ela, né? Tu não vais conseguir cortar. É preciso ter atenção que a fisiologia, como funciona o nosso cérebro, como funciona o nosso corpo. Vocês, maridos, têm que entender que a sogra faz parte da ligação com as vossas mulheres. Vocês não podem cortar isso, esqueçam, ok? Não vão cortar, mas pronto. Ué, a sua opinião, muito obrigado aí, Munumuzama, ok?
4: Ok, tá, obrigado, bom trabalho.
3: Obrigado. Bom, ficou aqui o Munumuzama Maluele, acho que é isso, Maluele, Maluele, Malelo, acho que é isso, acho que é isso, acho que acertei aqui. Vamos atender mais um ouvinte aqui. Alô, bom dia. Alô, bom dia.
5: Bom dia.
3: Sim. É, aqui há sempre uns paraquedistas, eu chamo paraquedistas. É, caem aqui no programa, caem aqui no programa assim do nada, zash. Eu pergunto, ei, o que aconteceu? Ah, nem sabe o que é que aconteceu aqui. É, vamos lá ver aqui esse ouvinte aqui. Alô, bom dia.
6: Sr. Nelson, bom dia, sou vindo de Estar Rádio 99 FM.
3: Tudo bem, Celestino?
6: Graças a Deus, eu estou bem, não sei como está a ilustração.

0: Nelson.
1: Tá tudo bem.
0: Aqui fala o Celestino, a partir da cidade de Nampula, é Celestino Francisco. É, esse tema de hoje me comoveu muito. É, primeiro ponto, nós temos que saber que cada um nasce onde nasce, é educado como educado, cresce da forma que cresce, mas em contrapartida há uma ligação que nós estamos a fazer, que é a ligação entre homem e mulher. E a mulher foi criada do outro lado, foi nascida do outro lado, criada do outro lado, educada do outro lado. E como dizia o ilustre Nelson, que mesmo que você ama sua mulher, mesmo que ela te mostre um amor que tipo, enquanto você criou inimizade com a sua sogra, a sua mulher nunca há de falhar ir se cruzar com a mãe. Nunca há de falhar saber o que é que se passa na casa da filha. Então, parece que isso depende de região em região, né? Aliás, de região em região. Para o meu caso, eu vou agradecer a Deus com a minha sogra, e Luiz Ernesto, falar a verdade aqui no rádio, vou agradecer a Deus com a minha sogra. Ela é a minha segunda mãe. Primeiro aquela que me nasceu, e minha sogra passou a ser segunda minha mãe. Se eu faço algo enquanto minha sogra não sai, se eu faço também uma coisa enquanto minha sogra sai, eu não me sinto bem. Porque ela, mesmo ela, porque ela é uma camponesa, muitas das vezes tem estado na machamba, então quando ela estiver na machamba, primeiro por tudo que sai, ela chama a filha, vai estar no meu género. Vai estar no meu género. Por quê? Porque nós podemos aparecer com um tipo de comportamento, mas encontramos um tipo de comportamento numa outra família, e dizer, não, isso vamos sanar, vamos dizer isso aqui. Porque se eu, com a minha sogra, estamos a ter essa ligação de familiaridade, se eu levei a filha dela, e a filha é dela, mesmo que algo que tipo, a filha dela, nunca de sair e dizer, não, agora já te sei, minha mãe, você passa a ser minha mãe, passa a ser meu pai, passa a ser família. Pode falar o quê? Pode chamar o quê na cama? Pai, love, não sei o quê, mas nunca vai deixar essa ligação de filha e mãe. Então, eu gostaria que, por meu lado, minha sogra, para mim, é a segunda mãe. E eu não posso fazer nada sem minha sogra saber. Eu tenho uma relação muito grande com minha sogra, uma conversa grande, aquela onde ela chegou de dizer à filha que entre os maridos que passaram nas suas mãos, aquele do marido marcou diferença na minha vida. É o único gênero que consegue dizer, mamãe, este assunto aqui não, vamos lá fazer assim, mamãe, este assunto não, vamos lá fazer assim. Assim, a relação, é que aparece uma relação muito, como dizer, não inicia sua mulher. Logo a sogra vai dizer, não, eu não quero ouvir isso. Teu marido falou nisso, isso eu não quero ouvir. Mas quando nós homens não queremos ter explicação, eu estava a dizer, temos a um ouvinte como eu, que disse que está há 34 anos, que não tem uma relação íntima assim com a sogra. Isso é muito triste. São 34 anos de casamento, mas já o casamento já não existe. Porque um dia em que a mulher decidir e dizer revolta, dizia aqui o Nelson que muitas mulheres, você pode ver que ameaça, faz aquilo, mas no dia que decide, você vai esquecer que é aquela que um dia me chamou de pai na cama, um dia que me chamou de love na cama. Então, para mim, irmã Nelson, minha sogra está sendo a segunda mãe, eu agradeço a Deus e eu gostaria que o senhor funcione, porque isso é sempre o mesmo, de termos a segunda mãe, a nossa sogra. Se num caso, vamos à nossa sogra, eu gostaria que mamãe dissesse assim. Você vai dizer, não, filho, eu gostaria de me dizer assim, vamos seguir, porque essa ligação, é difícil essa ligação de familiaridade. É mais ou menos que eu tinha para contribuir em relação a esse tema de hoje.
1: Viva as sogras! Um abraço aí, tá bom?
0: Muito obrigado, irmão Nelson.
1: Obrigado.
0: Do meu trabalho e Deus continua pensando.
1: Obrigado aí. Bom, ficamos aqui com o Serginho Francisco aqui falar da sogra. Ele tem uma paixão pela sogra. Mas vamos aí, hoje é sexta-feira, vamos dançar, né?
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3: 7 horas e 47 minutos.
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3: Sim, sim. Vamos ficar com os caçava aqui nesta sexta-feira, né? Vamos lá aí, levantar o som aí. Juventude, que está a ver o programa? Bom dia aí para vocês, minha juventude aí. Muitos ouvintes aqui ligados ao programa, que okay? Ai, ai, ai, ai, ai. Vamos lá ver aqui. Esse show aqui é show para si, caro ouvinte, nesta sexta-feira. Hã? Caçava. Levanta o som aí no seu carro. Aí, na sua casa. Bom dia aí.

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2: 8 horas.
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5: Good morning.
6: Exatamente isso. Good morning aqui na tua rádio 99FM. Ai, ai, ai. Previsão do tempo aqui para Maputo, máxima de 27, mínima 16, com o seu limpo. Sexta-feira, dia 8 de maio de 2026. Xaxai, máxima 26, mínima 14, com o seu limpo. Machixe, máxima 29, mínima 16, com o seu limpo. Nhambane, máxima 28, mínima 16, com o seu limpo. Beira, máxima 28, mínima 20, com o seu limpo. Chimoi, máxima 27, mínima 17, com o seu predominantemente limpo. Climano, máxima 32, mínima 23, mínimo céu limpo. Tete, máxima 35, mínima 24, com o seu limpo. Nampula, Nampula, máxima 29, mínima 20, céu predominantemente limpo. Xilixinga, máxima 25, mínima 16, céu limpo. Pema, máxima 30, mínima 23, com o céu limpo. Agora vindo, eu quero saber de você que está ligado ao programa. Onde é que há combustível? Eu quero falar consigo, eu quero que me diga aqui onde é que há combustível aqui. Liga para mim para a gente falar um bocadinho sobre essa questão aqui dos combustíveis, ok? Quer saber o que está a afetar a sua vida ou não? Liga para mim, 87-87-00-990. Será que o seu carro está em casa por falta de combustível? Ai, ai, ai, a falta de combustível aqui. Vamos lá ver se temos aqui algum ouvinte em linha. Assim. Alô, bom dia.
7: Alô, bom dia.
8: Bom dia, bom dia.
6: Então, diga lá.
8: É combustível. Virou depois de churuma combustível aqui no Tonto.
6: O que aconteceu?
8: Virou negócio de churuma.
6: Ah, ok.
8: Clandestino. Mal.
6: Ok. Tá bom. Já viram, né? Porque é combustível, os combustíveis. Agora só se fala de combustível, quem está no carro aí, ai, combustível. Bom dia.
8: Bom dia.
6: Então, diga lá.
8: É, aqui está o Mário, não fala de combustível.
6: Onde é que o senhor está?
8: Estou na Sambésia, distrito de Gilé.
6: Gilé? Então, estou a andar de bicicleta?
8: É, a pé.
6: A pé?
8: Sim.
6: Ok. Não há combustível aí há muito tempo, ok?
8: Hã?
6: Não há combustível.

0: Há muito tempo.
1: Ah, está cá há 2 semanas.
0: Ah, é? Então, toda a gente está a andar a pé.
1: Ah, mas outras pessoas desenrascam, né?
0: Tá bom.
1: Um litro está 400.
0: Hã?
1: Um litro está 400, então outras pessoas desenrascam.
0: 400 meticais?
1: Ah, um litro, sim.
0: Ai, ai, ai, ai, ai, ai, ai. 400. Mas vendem na bomba 400 ou na rua?
1: Na rua.
0: Ah, na rua.
1: Porque na bomba não há combustível.
0: Ah, então aqui é um negócio aí, fora de coisa, em Gilé. Ok, em Gilé. Um abraço aí. Como é que chamas? Já viram, né? Em Gilé o combustível está 400 meticais. Ai, ai, ai, ai, ai, ai. Ai. Alô, bom dia.
2: Alô, bom dia, como está?
0: Tudo bem?
2: Está tudo bem, graças a Deus, do outro lado.
0: Está tudo bem, como é que se chama?
2: Moisés Lucas, falo diretamente da cidade de
0: Té. Ah, ok, Moisés Lucas. Como é que está o preço do combustível ali?
2: O pessoal está muito acima. Até nas empresas aqui estão paralisadas aqui na mina. Aqui. Estamos mal, não estamos entrando.
0: Como é que está o processo aí na mina? Estão as máquinas estão a trabalhar, não estão? Como é que é?
2: As máquinas estão paradas aqui, logo na mina grande, mina da Vulcan. Estamos já 3 dias, não estamos entrando no projeto. Ui. A previsão é de amanhã ou depois de amanhã haver combustível. Está mal isso.
0: Não é?
2: Quer dizer, imagina que vai ter de parar. A minha zona da Vulcan parada, como que vai viver essa town?
0: Exatamente. Vai ser... Vai ser uma desgraçazita aí. Ok. Ai, ai, ai. Moisés, um abraço aí, tá bom?
2: Valeu, estamos okay, juntos tá aí.
0: Yeah, abraço. Moisés Lucas de Tete também. Ligou-me outro vinte aí de Gilé. Combustível a 400. Vulcan sem combustível. Vai ser bonito, maravilhoso. Vamos ver quem está aqui, mais um ouvinte aqui. Alô, bom dia. Sim, sou Salvador.
3: Como está?
0: Tudo bem? Qual é o preço aí do combustível aí?
3: São 150 meticais, não importa o gasóleo. Mas começa nessas pastilhas de 150 para cima, até às vezes depois pagará 200.
0: 200 meticais, né?
3: Sim, sim, não importa o gasóleo.
0: Está
3: esse preço, sim.
0: Ok. Do gasóleo mais que 200, né?
3: Sim, sim, sim.
0: Ok, ok, ok. Mas as bombas não têm também?
3: Bombas. Por enquanto, as bombas não estão assim a abastecer os carros como deveria ser, né? Estão raro, né? Dizem que vamos começar a abastecer a partir das 15, a partir das 16. Eles sempre estão raro. Não há um horário padrão assim que podemos dizer que Vamos a uma bomba e vamos abastecer, não. Eles estão a simular um horário para abastecer os carros.
0: Alright. Tá bom, Salvador. Um abraço aí para vocês. Estou aqui a fazer uma ronda só para saber onde é que há combustível e saber, afinal de contas.
3: Right.
0: Ok, tchau. Ah, viram vocês como é que está essa ronda pelos combustíveis aí nas cidades? Mais que 200, o preço, em Gilé 400. Vou atender mais um ouvinte aqui. Alô, bom dia.
4: Sim, bom dia.
0: Bom dia, diga lá, como se chama?
4: Eu sou Adelino aqui na Maíta, na Ampola.
0: Diga lá, seu Adelino.
4: Sim, aqui com você está 300 litros.
0: Vocês põem nas motas 300 meticais?
4: 300 meticais, sim.
0: Ah, é?
4: Mas está difícil.
0: Está difícil?
4: Encontrar.
0: Vocês não têm, não correm no. Vocês não correm o risco de griparem as motas com esse combustível pirata?
4: Não temos como.
0: Ai, ai, ai, tá bom. Quando griparem as motas, aí os carros, os injetores dos carros a diesel, eu quero ver. Vocês sabem que há uma maracutaia que fazem aí as vendas dos combustíveis clandestinos que misturam isso. Vocês estão por combustível, o cara vai andar, mas vai estragar rápido. Um abraço, Adelino aí, tchau. Um abraço, tchau. Adelina aí da Maíca, Nampula, e um abraço aí para vocês. Mas eu quero continuar aqui com mais música ao vivo. Eu quero dançar caçava aqui, né? Vamos embora ficar aqui um bocadinho mais do show dos Kassav até as 8h30. Meu nome é Nelson, bom dia. Quero dizer aqui que todos estão aqui ligados no programa. Quero mandar os meus bons dias a alguns ouvintes que estão aqui ligados aqui ao programa. Deixa eu ver quem está aqui na minha... no meu radar aqui. Vamos ver quem estão. Quem são os ouvintes que estão aqui comigo? Vamos ver quem está aqui. Aqui é o Eldor Amis. Bom dia, estúdio aí. Bom dia para ti, Manu. Aqui estamos ligados. O programa está mandando mensagem para o Rashid Kamal Givá. Aqui é o Cadre. O Cadre. O Cadre está onde, o Cadre? É o Cadre, Mano Nelson. Ele diz que gosta de beijar. Ah, foi naquele dia que eu perguntei. O Cadre aqui. Ai, ai, ai, ai, ai, ai, ai. Ele está na cidade. Onde é que ele está, o Cadre? O Cadre está na cidade de Nampula, né? Acho que está em Nampula, o Cadre. Alright. Vamos lá ver aqui quem mais está aqui ligado ao show da manhã, ok? Vamos lá ver quem está aqui. Mas vamos dançar aqui um bocadinho, né? Vamos embora acelerar aí o passo. Hã? Estamos no festival de Zouk. Ai, ai, ai, ai. Bonsoir. Bonsoir, bonsoir. Bonsoir. Ai.
5: Ah, t'as encore répondu. Bon, à présent, on va vous jouer un morceau de 1900. Enfin, c'est au siècle dernier, quoi. Est-ce qu'il y a des gens ici qui ont moins de 20 ans? Il y en a? Ouais. Bon, vous n'étiez pas encore né. Donc, c'était en 1984, comme ça. Oh, enfin, toi, tu étais né, mais tu suces encore ton pouce. Toi, tu étais né, mais tu es encore au biberon. Alors, on va vous jouer un de ces anciens morceaux. On espère que vous connaissez. Ceux qui ne connaissent pas, vous regardez ceux qui connaissent et vous essayez de chanter avec nous, d'accord? D'accord? Voilà. Il faut chanter à cette force-là.

0: Allez-y. Est-ce que vous aimez les anciens?
1: Mieux.

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2: 8 horas e 29 minutos.
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3: Exatamente isso. Estamos aqui no fecho do Soltar a Consciência desta sexta-feira, dia 8 de maio de 2026. Já que todos os ouvintes estão aqui ligados no programa, o meu muito bom dia, muito obrigado a todos que estão aqui ligados. Hoje vamos fechar aqui o tema da sogra. O tema da sogra é tão importante que faz com que... E todos os ouvintes estão aqui ligados no programa, façam uma reflexão e digam-me aqui. Qual é... Você é daquele tipo... Eu trouxe um exemplo aqui do Charles... Charles R, que ele estava a perder a visão, estava a perder a visão por causa da sogra, ok? Ele foi ao oftalmologista, ele ficou a saber que não tinha cataratas, não tinha glaucoma ou qualquer tipo de doenças habituais que conduzem à cegueira, mas ele estava a ficar cego. E quando o Murphy pergunta a ele o que é que se passava afinal na vida dele, ele dizia assim: eu não gosto daquela mulher, não gosto, não suporto aquela mulher. Estava cheio de raiva, reprimida, o seu sistema emocional não conseguia aguentar aquela mulher. Caro ouvinte, é o seu caso. Este tema aqui dos dois dias é para os homens me falarem, afinal de contas, qual é a situação com a sua sogra? Por que que a situação com a sua sogra está tão horrível assim que você não suporta até o ponto de ficar cego? Já viram esse caso? Vocês terem tanta raiva reprimida pela sogra, oh! E essa raiva faz você não aceitar ela na sua vida. Tem aqui alguns ouvintes que dizem que a sogra não pode ficar na casa dele, não pode dormir lá, não pode dormir. Imaginando isso, um genro dizer que a minha sogra não pode dormir aqui, pode vir visitar a filha, mas depois vai para a sua casa. Outro ligou e disse que não, a sogra e o irmão vieram defender a filha e a irmã, e ele teve que sair de casa. Outros dizem que viveram com a sogra em casa e foi horrível aqui. Então eu quero que o ouvinte ligue para mim para a gente falar sobre isso, ok? Agora eu vou beber um chá de canela. Vocês já beberam um chá de canela? Saboroso, cheira tão bem nice um chá de canela, mas não é qualquer canela, ok? Vocês têm que arranjar canela boa. É uma empresa aí que está vendendo uma canela toda, uma das melhores canelas que eu já experimentei. Um chá de canela. Vocês mulheres gostam de chá de canela? Experimentem lá, vai ver. Faz muito bem. Canela vai um manjaro, dizem. Um manjaro. Bom, vamos lá ver se a gente tem aqui algum ouvinte em linha para falar sobre a sogra. O número 87-000-9900. O ouvinte já pode ligar para a gente falar, fechamos esse tema aqui hoje. Eu vou deixar aqui uma afirmação que vocês vão fazer para desejar para vossas sogras viverem felizes com as vossas sogras, ok? O objetivo aqui do show da manhã, no Soltar a Consciência 2, é vocês se aproximarem com as sogras. Se aproximarem e resolverem vossas querelas, né? Como se diz. Alô, bom dia. Primeiro tem que baixar o volume aí. Quando baixar o volume a gente já pode falar. Sim, bom dia.
4: Bom dia, bom dia.
3: Seu nome e seu bairro?
4: Daniel Hilário, Batista de Nampula.
3: Daniel quê?
4: Hilário, Batista de Nampula.
3: Então, és casado?
4: Sim, sou.
3: Há quantos anos?
4: Há um ano.
3: Então, qual é o stress com a sogra?
4: Para mim, minha sogra me trata bem. Ainda não comecei.
3: Eu não pedi para você ligar para falar bem da sogra. Eu não quero que vocês falem da vossa paixão pelas vossas sogras. Não é isso. Nós queremos falar com os doentes que têm problemas com as sogras. Nós não temos que resolver aqueles que estão a amar a sogra. Você está a amar a sogra? Ama a sogra. Fica aí feliz com a sogra. Dá beijinhos à sogra. Abraça a sogra. Cozinha com a sogra. Passeia com a sogra. Corre com a sogra. Façam o que vocês quiserem com a sogra. Abracem, dancem, riem, liguem. Não há problema nenhum. Nós queremos falar com aqueles que estão com problemas de ansiedade, problemas de medo, problemas de stress com a sogra. Sim, bom dia. Alô, bom dia. Vamos fechar aqui a nossa rúbrica de hoje, falando das sogras. Ai, ai, ai, ai. O livro do Dr. Joseph Murphy, ele toca num ponto muito importante. Por que que isso está acontecendo comigo? Por que que a minha relação com a minha sogra é tão horrível? Sim, bom dia. Sim, bom dia.
5: Bom dia.
3: Sim, tudo bem? Alô? Sim, não estou a ouvir. Por que que está isto a acontecer comigo? Por que que está a acontecer comigo? Ah, e por que que a relação com a minha sogra é tão desgastante? Por que que eu não suporto aquela mulher? Por que que eu não suporto aquela mulher? Eu não aceito aquela mulher. E ela é a mãe da sua esposa. Já viram isso? Já viram isso? Vocês... Nós, ser humano é nice. Você ama a filha da mãe. E a mãe não. A mãe você não quer saber, mas a filha sim. Ai, meu amor. Mas ei, a minha sogra não quer saber da minha sogra. E eu sei que é um assunto complicado. É um assunto complicado. Tem muitas vertentes aqui. Já vi falar que outros não aceitam que a filha fale com a sogra, com a mulher, com a mãe. Não pode, a minha mulher não pode falar com a mãe, não pode. A relação é muito forte, sabiam? É uma relação química. Esta questão é químico, aquilo é químico. É como se Deus pusesse uma corda entre mãe e filha, que chama-se oxitocina. Que essa corda aí invisível, esse hormônio, estão ligadas a elas. Vocês nunca perceberam isso. Vocês homens, às vezes, vocês me surpreendem. Vocês nunca perceberam, são casados, vocês não percebem, que a relação mãe e filha é daquelas relações que você não pode quebrar. Não se pode quebrar, é difícil quebrar. Aquilo é um... Eu falo porque amamos, os cientistas já desvendaram isso. Da mesma forma que você fica apaixonada pela sua mulher e tem dopamina e tem aquele apego pela sua esposa que é a oxitocina, a mãe e filhos também têm a mesma coisa e vocês não podem quebrar isso. Número 87000900. Imagina você ter um sentimento de amor, de apaixonado por alguém. Será que você vai dizer assim? Se eu disser assim, o locutor dizer assim, olha, por favor, para, acabou. Você não pode amar mais essa mulher. Você vai acabar, vai acontecer isso. Não vai não. Vamos lá atender mais um ouvido aqui. Alô, bom dia.
6: Alô, bom dia.
3: Sim, bom dia. Como é que se chama?
6: Me chama Adelino.
3: Adelino. Bom, são 8 horas e 37 minutos. Já vi que não tenho aqui ninguém para eu falar aqui. Vamos aí. Vamos ver quem está aqui. Tem aqui um ouvinte aqui, linha. Sim, bom dia.
7: Bom dia.
3: Sim, bom dia.
7: Alô, bom dia.
3: Sim, bom dia. A sograria! Ai, ai, sograria. Vocês já viram aqueles gerros? Diz, vou à sograria. Senta com a sogra, bebe cerveja. Casais assim. Sim, bom dia.
7: Alô? Bom dia, sim.
3: Tudo bem?
7: Estou bem.
3: Sim, diga lá o seu nome e seu bairro.
7: Eu sou Nharate de Zeze.
3: Nharate?
7: Sim.
3: Nharate, qual é o apelido? Eu sou Nharate. Eu não quero saber se tu és Nharate. Eu quero o apelido e preciso falar da sua sogra. Bom, eu já vi que aqui não tenho sucesso. Eu não tenho sucesso aqui para esta hora. Alô, bom dia.
8: Bom dia.
3: Bom dia, como está?
8: Estou bem, não sei para ti.
3: Está tudo bem. Então fala lá.
8: Não percebi?
3: Bom dia, ligou para falar sobre o quê?
6: Bairro de Rieg.
3: Ai, my God. Vamos lá ver quem quer falar da sua sogra. Já não quer ninguém falar da sua sogra. Eu vou para a música. Deixa-me ver aqui se eu escolho uma música aqui nice aqui para vocês. Okay? Uma música aqui que vai, vocês vão gostar. Vamos lá ver aqui o que é que eu tenho aqui. Vamos lá ver aqui. Vamos para o passado, né? Vamos um bocadinho para o passado. Curtir umas músicas nice. Vamos lá vender aqui um ouvinte aqui. Alô, senhor Belo.
5: Exatamente, já. Exatamente. Belo aqui de Nambuda.
3: Sim, diga lá, seu Belo.
5: Eu não tenho nenhum com minha sogra, só que ela é muito negligente, por isso que eu não gosto de ela que fala disso aí, só.
3: Não entendi.
5: Ela é muito oportunista, gosta de alguém quando tem, só. Eu que falo só disso da minha sogra, dessa parte.
3: Ah, seja uma sogra que ela é oportunista.
5: Quando tem. Sim, oportunista, sou. Sim. Eu já tive tudo dela, sou. Que eu falo da minha sogra.
3: E a tua mulher, não é assim?
5: Estamos divorciados quase há 12 anos.
3: Tu sabes que, Belo, eu nunca vi tu a seguir o meu programa à noite. Chama-se Porquê Amamos. Existe um tipo de mulher, ok? E de homens também, que elas são assim, ok? Que elas, eu chamo-se um tipo de relacionamento. Elas veem vantagem nas relações. E tu tens de ter atenção. A próxima mulher que for escolher, tens de ver se ela quer vantagens. Ok? Um abraço. Ok.
5: Bom trabalho também, obrigado.
3: Obrigado. Vamos lá ver aqui. Vamos lá ficar aqui com uma música. Vamos ficar aqui no Solteiro da Consciência. Vamos tirar a música e volto já, ok? O Solteiro da Consciência de hoje, ok? Eu quero fechar aqui e dizer o seguinte: esse assunto da sogra. Quero dizer assim, caro ouvinte, este assunto aqui da sogra, vocês têm que apagar isto da vossa mente. O ódio que sente pela sogra. Se você sente ódio pela sogra. Eu quero deixar aqui uma sugestão para você rezar, para entregar a ela a Deus, desejando-lhe a ela todas as bênçãos do céu. E faz de uma maneira muito simples, ok? Muito simples que você vai fazer. Você vai fazer afirmações assim. Entrego a minha sogra, imagina que ela chama-se Joana. Entrego a minha sogra Joana inteiramente a Deus, irradio-lhe amor, paz e boa vontade. Desejo-lhe todas as bênçãos dos céus. A ver-me isto como seriedade. Sou sincero, decreto isto e virá acontecer. E a luz de Deus iluminará os seus caminhos. Você continua a fazer essa oração e, olha, vou te explicar. Você virá a saber quando tiver aceito por completo, pois encontrará com ela na mente e deixar de ter haver esses espinhos. Ela vai deixar de lhe irritar quase de imediato. A sua visão da vida e a relação com ela, o sentimento que sente, vai melhorar em breve. E vai voltar tudo ao normal. E você vai ver, até o médico que diz que você está com tensão alta por causa da sogra, vai dizer, poxa, você conseguiu resolver o problema de tensão, vai conseguir resolver esse problema. Quando se encontrar com a sua sogra, já não há de haver espinhos, não há de haver nenhum sentimento de irritação, ok? Você tem que se concentrar em pensamentos, em tudo que é verdadeiro, adorável, nobre, em relação a Deus, na medida em que aquilo que pensa durante todo o dia e a sua vida é aquilo que os seus pensamentos fizeram. Não quero uma mente racional de massas, não faça isso. Se você levar uma mente de massas, você vai estar com problemas sérios. Não ouça, não siga a mente de massas, ok? Um abraço aí para todos e muito bom dia. Vou tocar aqui uma música bem antiga e muito nice. Como é que vocês conhecem essa música?
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3: Essa música é da Margarete Rosário, né? Amor profundo. Ai, ai, ai.

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2: 8 horas e 54 minutos.
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2: 9 horas.
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2: 9:19.
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3: Exatamente isso, saúde e bem-estar aqui no teu show da manhã. Muito bom dia a todos aí que estão ligados ao programa. Como é que vocês estão aqui? Deixa-me lá dizer aqui, agradecer quem está aqui no programa primeiro. Ver quem são os meus ouvintes que estão aqui ligados, ok? Vamos lá ver aqui quem está aqui. Aqui na minha caixa de mensagens. Eu vou falar aqui dos ouvintes que estão aqui ligados ao programa aqui. Catarina Afonso Manhengo, bom dia aí. Quem mais está aqui? O Helder Amins também, bom dia. O Zezito Júlio Encaixe, bom dia. Belmiro Benedito também, bom dia. Luiz Vieira Armando, bom dia. Olívia Atua, bom dia. Ana Fonseca, bom dia aqui. António... também bom dia, Iracema Bonder, bom dia. Joana João Luiz, bom dia aí para ti também. A todos que estão ligados aqui ao programa aqui. São muitos ouvintes aqui ligados, hein? Muitos ouvintes aqui. Olha, tenho aqui o Jacinto Jeremias, bom dia. A Teusa, Teusa! Oh, minha querida Teusa, bom dia. Jaimito Samson, bom dia. Tenho aqui também a Edna Celé. Bom dia, Edna Celé. Ela quer uma música aí. Aqui é Juliana, obrigado, gostei de ouvir as músicas. Quero ouvir a música de Levi, Juliana. Ai, Juliana. Juliana, qual é o teu apelido aí, Juliana? Vamos lá ver aqui o Denis de James. Bom dia, Mar Nelson, votos de rica saúde. Aqui a música de Oliver Mutucuzzi. Ok, Catarina Afonso Bindo já disse. Aqui é a Cátia. É Cátia ou Catarina? Eu já não te percebo, querida. És Cátia ou Catarina, ok? Qual é o teu verdadeiro nome? Não entendi, afinal de contas. Quem é a Catarina? Quem é a Cátia? Exatamente, agora quem é a Catarina e quem é a Cátia? Não entendi, ok? Qual delas é? É a Cátia ou é a Catarina? Não entendi aqui. Esta ouvinte aqui, ela diz que é do Bairro Azul. Vamos ver aqui quem é a Cátia. Vamos lá escrever para ela, né? Cátia, quem é a Cátia aqui e quem é a Catarina? Vamos lá ver aqui. Vamos lá falar do nosso corpo, mano, né? Caro ouvinte, vai ligar para mim. E vai dizer o ouvinte, vai-me responder a minha pergunta, ok? A minha pergunta é bem simples aqui para vocês. Vocês sabiam, vocês têm vasos sanguíneos, né? Vocês têm vasos sanguíneos no vosso corpo, ok? Vocês têm vasos sanguíneos no vosso corpo e eu quero saber, vasos sanguíneos, quantos quilómetros o ser humano tem? Ok? De vasos sanguíneos, ok? Vamos lá ver se vocês conseguem me responder essa pergunta aqui no show da manhã, ok? Vamos lá ver se a gente consegue ter aqui algum ouvinte aqui em linha para falar aqui.

0: Que é interessante. É interessante essa pergunta. Eu faço essa pergunta aqui. Você tem vasos sanguíneos? Quantos quilômetros tem de vasos sanguíneos? Não sabe. Alô, bom dia.
1: Alô, bom dia.
0: Sim, diga lá.
1: O ser humano tem dois vasos sanguíneos.
0: Não percebi?
1: O ser humano tem dois vasos sanguíneos.
0: Não, mas irmão, por que fazes isso, inventar? Por quê?
1: Inventar como?
0: Como tem dois vasos sanguíneos?
1: Tem dois vasos sanguíneos.
0: Como é possível isso? Diga lá. Como é que é possível ter dois vasos sanguíneos? Vocês sabem por que eu estou a trazer isso? Vocês sabem por que eu estou a trazer isso, essa pergunta? Alô, bom dia. Bom dia, como está? Sim, tudo bem. Vai responder a minha pergunta ou não? Vão responder a minha pergunta. Caro ouvinte, é interessante o tema quando a gente chega aqui, quando a gente está a falar de vasos sanguíneos. Eu pergunto, mas vocês fazem a mínima ideia do que são vasos sanguíneos? Para que servem vasos sanguíneos? Como é que vocês vão ter o vosso corpo a funcionar perfeitamente se vocês não entendem que vocês têm dentro de vocês vasos sanguíneos? Olha, diga uma coisa, o que é que vale, hein, de você mandar o seu filho para a escola e nem você nem o filho sabem que tem vasos sanguíneos? Hein? É possível isso? Alô, bom dia.
2: Ah, sim, bom dia.
0: Sim, bom dia.
2: Quem fala com António José, da Cruz Francisco?
0: António José, quê?
2: Da Cruz Francisco.
0: Sim, está ligado aonde?
2: Cidade de Teste, bairro Padre.
0: Ok, bairro quê?
2: Bairro Padre.
0: Padre. Então, diga lá, quantos vasos sanguíneos tem no teu corpo?
2: Três.
0: António, diga lá uma coisa. Eu fiz essa pergunta ao ouvinte aí ao bocado que acabou de ligar. Onde é que tu ouviste isso?
2: Nós aprendemos na escola.
0: Três vasos sanguíneos.
2: Sim.
0: Três.
2: Sim.
0: O que é que fazem os vasos sanguíneos?
2: Os vasos sanguíneos são...
0: António, tens filhos tu?
2: Sim, tenho uma filha familiar.
0: Então, eu faço uma pergunta aqui. Eu estou aqui a fazer o programa, para vocês. E vocês nem se prezam o tempo de pegar num telefone e dizer assim: meu nome é António José da Cruz Francisco. Eu não sei o que é isso que o locutor está a falar de vasos sanguíneos. Deixa-me lá eu estudar um bocadinho para eu entender o que ele está a falar. Se vocês que são pais não entendem o que são vasos sanguíneos, como é que vocês vão entender o programa sobre comer, saúde, bem-estar, se nem sabem o que o corpo tem?
2: São trocas de experiência, trocas de ideias, né? Se calhar pode vir aí a contribuir.
0: Não, mas a questão é a seguinte: de quem é o corpo? O corpo não é teu. Então, se o corpo é teu, por que não estudas um bocadinho com o teu corpo? Eu não posso ficar aqui todos os dias a perguntar a vocês: vocês conhecem o que são vasos sanguíneos? Eu não posso ficar aqui todos os dias a falar: será que vocês sabem o que é, como é que funciona esse vosso corpo? Mas vocês querem que eu todos os dias fique a falar a mesma coisa? Sim, bom dia. Sim, bom dia. Diga lá.
3: Nazário!
4: Eu quero responder uma coisa, né?
3: Nazário!
4: Quando se trata de vasos sanguíneos, eu, para mim, vou pensar que ele é importante para o nosso corpo.

0: porque el equipo de a circulação de sangue protege pode dizer alguns vírus que podem entrar em vários aquilo que pode defender o corpo humano.
1: Caríssimo, como é que se chama?
0: António Ramírez.
1: António Ramírez, de onde?
0: Cabo Delgado.
1: António Ramírez, diga lá uma coisa, caro Ramírez, diga lá uma coisa. Imagina que você é um carro, ok? Você é um carro. É um exemplo, não é para ficar chateado. Você é um carro, ok? Esse carro avaria, ok? Esse carro avaria, o que é que você faz? Você vai ter com o mecânico, correto? O mecânico vai olhar para o seu carro e vai descobrir, afinal de contas, o que é que tem esse carro, correto? Mas isso estamos a falar do carro. Agora estamos a falar do seu corpo. O seu corpo, seu António. Esse corpo aí foi-te dado. Ok? Agora, eu pergunto assim. Como é que é possível nós termos um corpo e a gente não sabe nada do seu funcionamento? Eu todos os dias estou aqui a falar. Ei, pessoal. Vamos lá falar um bocadinho sobre vasos sanguíneos. Estão a ligar a dizer 2 vasos sanguíneos, 3 vasos sanguíneos. Eu às vezes fico a perguntar, mas eu se falo do vaso sanguíneo, é assim, olha, tenho aqui um alimento que é o exemplo que eu trouxe ontem. Tem um alimento que é um exemplo, que é podemos pegar aqui um exemplo de um alimento que eu trouxe, o alho, ok? Ou pimentos. Se eu digo assim, António, o pimento faz bem à tua circulação, mas tu não fazes a mínima ideia daquilo que eu estou a falar, o que é circulação. Tu vais ouvir o programa, vais dizer assim, ah, esse locutor aqui é maluco, ele está a falar coisas que eu não sei o que ele está a falar. Por quê? Porque quando fala da circulação, circulação o que é, afinal? Sabes o que é circulação?
0: A circulação é o movimento do sangue.
1: Então, se o sangue movimenta pelo corpo inteiro, ok? Para ele movimentar pelo corpo inteiro, ele tem que ter autoestradas, correto?
0: Tá certo.
1: Ele tem que ter tubos onde ele passa, onde ele transporta.
0: O sangue passa lá nos vasos sanguíneos.
1: Então, se o sangue passa nos vasos sanguíneos, como na sua casa a água passa nos tubos de canalização, ok? Se há um problema nessa circulação aí, há um entupimento, você chama canalizador, correto? Mas o nosso corpo, ele se alimenta, a comida é que melhora a circulação dentro do seu corpo. Ele é que melhora, fortalece os teus vasos sanguíneos, põe aqueles, os teus vasos sanguíneos mais, como se diz, reforçados para conseguir com que não apareçam, cresçam doenças dentro dos teus vasos sanguíneos, não apareçam piratas aí dentro. Ok? Então os vasos sanguíneos, nós temos cerca de 100 mil quilômetros de vasos sanguíneos dentro do nosso corpo. O que eu quero dizer a vocês que estão a ouvir o programa, António, e eu quero que tu ensines os teus filhos, sobrinhos, todo mundo. O corpo humano tem cerca de 100 mil quilômetros, são 2 voltas à Terra, de vasos sanguíneos, onde passa o sangue toda hora, de manhã, tarde, à noite. O sangue vai para os teus dedos dos pés, sobe, vai, sobe, desce, circula aí dentro do teu corpo esse sangue para ele ter, para tu funcionares. Agora, quando eu vou falar, senhor António, esse vaso sanguíneo, o que é que bloqueia? O que é que estraga o vaso sanguíneo? Sabias? Sabes o que é?
0: O que estraga? O que estraga o vaso sanguíneo é através dos vírus que entra por ali. Falta do controle também do movimento do corpo.
1: Agora, eu quero saber, quais são os alimentos que afetam os seus vasos sanguíneos, sabes?
0: Os alimentos que fazem o que afetam?
1: Exatamente. Os inimigos do teu vaso sanguíneo. Estás a ver, Antônio? Estás a ver a gravidade do problema? tu como pai de família, ok? Vais ao supermercado, vais ao bazar, compra as coisas, vais ali ao contentor, compras tudo, põe em casa, ok? E depois eu pergunto, o que é que faz mal os vasos sanguíneos que transportam o sangue para o corpo humano? Ok? Os ouvintes não vão me responder. Essa segunda pergunta que eu vou fazer agora. O que é que, se nós temos cerca de 100 mil quilômetros de estradas dentro de nós e precisamos de falar sobre o que é que faz os buracos, esburaca essas vias e o que faz a manutenção do asfalto, nós temos que entender que existem elementos que são autênticos inimigos deste processo aqui e criam os problemas nas nossas estradas, que é nos nossos vasos sanguíneos, que são inimigos da angiogênese, causando entupimento ou rigidez dos vasos sanguíneos. Você sabe, caro ouvinte, quais são os inimigos? Quais são os inimigos da vossa circulação do sangue no vosso corpo, dos vasos sanguíneos ali? Vocês sabem? Hã? É importante entendermos isso, porque se não entendermos isso... Ai, ai, ai. Alô, bom dia.
2: Bom dia.
1: Bom dia, tudo bem?
2: Tudo bem, como está?
1: Tudo bem, como é que se chama?
2: Bernardo.
1: Qual é o apelido?
2: Bernardo Genópio Mainato.
1: Mainato?
2: Sim, sim.
1: De que cidade?
2: Tete.
1: Tete. Então, quais são os alimentos que afetam a sua circulação?
2: Não, eu queria responder um caso de quase o corpo humano possui mais de 60 mil milhares de plásticos.
1: Sim, Bernardo. Agora, o que é que causa o entupimento desses vasos sanguíneos, a rigidez dos vasos sanguíneos? O que é que causa? Quais são os alimentos que criam problemas nos seus vasos sanguíneos? Vocês entenderam o que eu estou a dizer? Vocês entenderam o que eu estou a tentar trazer aqui para o programa? Que é preciso entender que a circulação do sangue pelo seu corpo nos vasos sanguíneos acontece entupimentos ou rigidez dos vasos. Essa rigidez e entupimento muitas vezes tem a ver com a sua alimentação.
3: Alô, bom dia.
1: Sim, bom dia.
3: Alô, Rádio, bom dia.
1: Bom dia. Como é que se chama?
3: Estou bem, eu estou aí no Rádio do
1: Botão. Como é que se chama?
3: Edilino, aqui na Ampula.
1: Adelino? Edilino?
3: Sim, sim.
1: Ok, diga lá então, seu Adelino.
3: Sim, quer despertar minha mãe. Alô?
1: Vamos ver se vamos falar aqui sobre este assunto aqui que eu quero falar convosco. Quero falar aqui sobre quais são os alimentos que inflamam, enferrugem as paredes dos vossos vasos sanguíneos. Vocês sabem? Ai, ai, ai, ai, ai, ai, ai. Eu tenho que voltar aqui à lição. À lição. Bom, eu vou dizer aqui, vou trazer aqui para vocês quais são os inimigos. A lista negra vocês devem evitar nas vossas casas, ok? Os maiores vilões das estradas que afetam negativamente os nossos inimigos, entre aspas, das estradas. Estes alimentos criam inflamação e enferrujam as paredes dos vasos sanguíneos. 1. Açúcar refinado, o maior vilão. O excesso de açúcar no sangue causa a glicação, que é como se colocássemos caramelo nas artérias. Elas perdem elasticidade e tornam-se quebradiças, né? Gorduras, trans e óleos vegetais processados. Aqueles óleos de garrafa plástica muito baratos e reutilizados muitas vezes. Eles oxidam, criam um colesterol mau que se cola às paredes das artérias, criando o trânsito bloqueado, ok? Excesso de sal. O sal puxa a água para dentro dos vasos, aumentando a pressão. É como se estivéssemos a forçar a água demais por um tubo fino. Com o tempo, o vaso deforma-se ou explode. Carnes processadas, enchidos, como nitritos e sódios, em excesso que danificam diretamente o endotélio, a pele interna dos vasos. Os engenheiros de manutenção que afetam positivamente. Agora, existem alimentos que mantêm as vias limpas, flexíveis e jovens. O tomate cozido, o licopeno, protege o endotílio e impede que os vasos piratas começam a crescer onde não devem. O peixe gordo, como carapau, sardinha, que tem ômega 3, funciona como lubrificante que dissolve as gorduras mais e mantém sangue fluido. Cebola, alho, são desentubidores naturais, ajudam a produzir óxido nítrico que faz o vaso relaxar e abrir o caminho para sangue passar. Cacau, chocolate amargo, rico em flavonoides que ensinam os vasos a dilatarem-se melhor. E chá verde, contém IGCG, uma substância que o doutor Lee adora, porque ajuda a podar os excessos de vasos sanguíneos em tumores e fortalece os vasos saudáveis. Caro ouvinte, imaginem que os vossos 100 mil quilômetros de vasos são as estradas de Moçambique. Se você coloca lixo e buracos, açúcar e gordura, a mercadoria, que é o oxigênio, não chega às províncias, que são os seus ossos, ok? Prestem muito bem atenção àquilo que eu estou a dizer, ok? Cada vez que você escolhe um alho, em vez de um doce processado, você está a fazer engenharia divina, você está a dizer ao seu subconsciente, eu escolho a vida, eu escolho o fluxo. Não deixe as estradas internas ficarem bloqueadas pelo medo ou pelo mau combustível. Limpe o caminho para a saúde passar, ok? Bom, ficamos aqui com esta explicação aqui sobre os seus vasos sanguíneos, que são as estradas de Moçambique. Se estiverem cheios de buracos, estiverem cheios de lixo, o oxigênio, que é a mercadoria, não chega às províncias, aos seus órgãos, ok? Um abraço aí para vocês.
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1: Estou aqui a receber uma mensagem do Arsênio. Diz aí, olha, há um problema de chapa aqui em Maputo. Não há chapa direto para baixa, ok? Ou museu, a escassez de chapas, estão a fazer distâncias curtas, tipo aqui daqui para o Zimpedo, depois do Zimpedo para Missão Rock para baixo e a seguir. Ai, ai, ai, ai, ai. Isto aqui é o caos. Daqui a pouco as pessoas não vão conseguir vir trabalhar, né? Um abraço a todos aí, bom dia.

Esse que é o show da manhã, né? Esse é tua rádio aqui, a tua rádio 99 FM. Ai, ai, ai, diga lá uma coisa, você gosta do programa ou não? Gosta da rádio 99 FM, não gosta, ok? A gente toca nos seus problemas, tocamos nos vossos vasos sanguíneos, entramos aí pelos vossos vasos sanguíneos e tentamos dizer que você deve desentupir os vossos vasos sanguíneos aí. Agora vamos lá entrar aí num tema muito interessante aqui, né? Vamos falar sobre, afinal de contas, como o pensamento milionário, como é que você deve pensar aqui. Mas antes disso, quero ler aqui, ver aqui quem são os meus ouvintes que estão aqui ligados ao programa, né? Vamos lá ver aqui, quero mandar uns bons dias aqui para toda a equipa que está aqui, aqui no programa aqui. Vamos lá ver quem está aqui. Vamos começar assim. Hã? Estão a sentir esse beats aqui? Ai, sa! Elele! Há problema de chapa assim, né? Há uma... É exatamente aí, caro ouvinte. Ah, tenho aqui a Nica Francisco, diz assim, bom dia, tio Nelson, peço a música da Anna Joyce, protagonista aqui em Pemba. Também há problema de chapa, também aumentaram o preço. Tenho aqui Domingos Val, ele diz assim, você é mau. Quanta explicação, gostei bastante. Tenho aqui a Esmeralda Celiviano, ela diz assim, estou ligada a partir da cidade de Nampula. Peço a música da Paula Fernandes, título, ai, não esqueci-me qual é o título dela. Augusto Luiz, ai, bom dia, Augusto Luiz, aqui. Seleman António, bom dia, meu nome é Seleman António. Aqui fala o Vasco da cidade de Tete. Bom dia aí, Vasco. Aqui fala o Vasco. Bom dia, Manelson. Aqui você não entendeu. Esse evento disse que ele tem dois Vascos. Onde ele tem dois? Ai, ai, ai, ai, ai, ai, ai. Não existe ser humano com dois vasos sanguíneos. Nós temos cerca de 96 a 100 mil quilômetros de vasos sanguíneos. Luiz Raul de Nampula falou bem e disse. Nós temos cerca de quase 100 mil quilômetros de vasos sanguíneos. Sabem o que é isso, pessoal? 100 mil quilômetros de vasos sanguíneos significa que você dá duas voltas ao mundo. Eu sei que vocês não sabem quantos quilômetros tem o mundo, né? Mas pronto. Ah!

0: Bom, vamos aqui soltar a consciência aqui. Vamos aqui a saúde. Não, vamos soltar a consciência, não. Vamos ver aí para a mente milionária, né? Ai, vamos lá para a mente milionária aqui. Tem aqui muita gente a dizer: subiu chapa, Manel, subiu chapa, Josefa, sorri aí. Ah, essa música, vou tocar daqui a bocado, ok? Depois eu tenho aqui também, aqui eu sou Sinho, sou Manuel, e vive em Macanga e Tete.
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2: 9 horas e 49 minutos.
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0: Bom, dicas de motivação aqui no Show da Manhã. A motivação que eu quero trazer para vocês aqui é a seguinte. Ok? A motivação que eu quero trazer aqui para vocês é a seguinte. O livro do Dr. Arv Ecker, que é um milionário, ele diz assim, que um dos segredos da mente milionária é que o ser humano tem duas formas de receber dinheiro, de remuneração. Ele escolhe duas formas de receber dinheiro para a sua vida. E a forma como você escolhe receber dinheiro na sua vida, quando, quanto tempo, o valor total... Isso determina muito se você vai ficar milionário ou não. Para isso, eu quero fazer uma pergunta aqui para vocês, que eu venho a fazer desde ontem, ok? A pergunta que eu faço para vocês é a seguinte, ok? A pergunta que eu quero fazer para vocês é a seguinte. Você, caro ouvinte, está a ouvir o programa, prefere receber dinheiro depois de fazer uma tarefa de um trabalho, logo a seguir, ou prefere ganhar trabalhar, mas ganhar o valor, a remuneração é o valor, você trabalha pelo valor que você vai ganhar, ou você trabalha porque trabalhei, fiz uma obra, fiz um trabalho e recebi logo. Eu quero atender 5 ouvintes com essa resposta que eu quero saber aqui. Você trabalha para receber logo que o trabalho termina, ou você é daquela pessoa que prefere receber pelo valor, hein? Você prefere esperar pelo valor que você vai ganhar na sua vida, ok? Vamos lá ver aqui um primeiro ouvinte. Sim, bom dia.
4: Bom dia.
0: Sim, bom dia.
4: Bom dia, bom dia. Tarcísio. É o telefone.
0: Quem fala?
4: Tarcísio.
0: Tarcísio?
4: Sim, sim, sim.
0: Tarcísio está ligado onde?
4: De Nampula.
0: Está bem, diga lá, seu Tarcísio.
4: Sim.
0: Qual é o apelido?
4: Não, eu prefiro receber pelo trabalho.
0: Ok. Significa que acaba o trabalho e você quer receber.
4: Sim.
0: Ok.
4: Sim.
0: Ok. Qual é o teu trabalho agora?
4: Atualmente faço conta própria.
0: Conta própria. Ok. E sim. Conta própria é o quê? És carpinteiro, pedreiro? Eletricista, técnico, és...
4: Não, tenho uma microcrédito.
0: Ah, ok. Tens um microcredinho, andas a emprestar dinheiro. Depois andas a partir as pernas das pessoas.
4: Não sei da maneira como tu percebes, né? Mas eu estou a falar microcrédito, já percebes o que faz. Se tu achas que passam pernas das pessoas, é isso mesmo.
0: Não disse isso. Quer dizer assim. Estou a falar do agiota.
4: É o que você está a falar.
0: Estou a falar da agiota que parte pernas. Não é uma brincadeira, né? Não estou a falar que você parte...
4: Okay.
0: Não,
4: já percebi.
0: Estou a falar da agiota que parte pernas quando não querem pagar os teus clientes teimosos. Porque tens muitos clientes teimosos.
4: Mas é normal mesmo os bancos sofrem isso.
0: Não estou a dizer o contrário. Só estou a brincar contigo. Não fica chateado, ok?
4: Não pode dizer esses que nos partem as pernas, né? Vênus, não querem pagar. Mesmo os bancos sofrem isso.
0: Maninho.
4: Dificilmente você vai entrar num negócio sem risco.
0: Tá bom, um abraço aí, ok?
4: Sim, sim.
0: Um abraço aí. Vamos lá ver se temos aqui o primeiro ouvinte que precisa receber pelo trabalho que ele faz e não prefere ficar à espera do valor. Ele prefere por trabalho executado. Alô, bom dia.
5: Alô, bom dia.
0: Bom dia, como é que se chama?
5: Combustível.
0: Não percebi?
5: Já falava com combustível.
0: Qual é o seu nome completo?
5: Mário.
0: Mário o quê?
5: Mário Jorge, conhecido por Mambo Combustível.
0: Mário Jorge, quê?
5: Conhecido por Mambo Combustível.
0: Ok, Mário Jorge. Diga lá então, seu Mário Jorge. Como é que você prefere receber? Recebe receber pelo trabalho que faz ou você prefere receber a remuneração pelo dinheiro que você vai receber? Não entendi.
5: Eu como sou pedreiro,
0: tá?
5: Eu sou pedreiro. Quando eu estou numa obra, primeira coisa, quando eu começo com a fundação, tenho que receber pouco depois de...
0: Já percebi. Tu és daqueles também, é o segundo ouvinte que prefere receber por tempo de trabalho. Trabalhou, recebeu. Um abraço aí, tá bom?
5: Okay.
0: Vamos lá ver que, se alguém prefere receber por resultados ou pelo tempo de trabalho. Eu quero saber, você prefere receber por resultados ou tempo de trabalho? Resultado, já sabe que o resultado é o valor que você quer receber. Alô, bom dia.
3: Bom dia.
0: Bom dia, tudo bem. Você prefere receber pelo resultado ou pelo tempo de trabalho?
3: Para mim, pelo tempo de trabalho.
0: Um abraço aí, tá bom. Vamos lá, mais um ouvinte. Você prefere receber pelo tempo de trabalho ou pelo resultado do trabalho, hein? Ai. Vamos ver mais um ouvinte. Alô, bom dia.
6: Tá sim, bom dia.
0: Bom dia, tudo bem?
6: Tudo, não sei do seu lado.
0: Tudo bem. Então, diga lá, seu nome e seu bairro.
6: Aqui falas com Simon Botão.
0: Simon Botão.
6: Exato.
0: De que? Tete.
6: Não percebi?
0: Tete.
6: De Maputo, mas agora sou em Tete, sim.
0: Tete. Diga lá então, você prefere receber por resultado, trabalho executado, ou prefere receber por resultado?
6: Segundo o trabalho que eu faço, eu sou o profissional da obra, sou construtor, trabalho com obras.
0: Ah, então já percebi. Sim. Tu recebes, preferes receber por resultado. Você faz uma fundação, recebe, você faz uma parede, recebe, você faz. Já percebi. Um abraço aí, tá bom?
6: Um abraço.
0: Já viram, temos o terceiro ouvinte aqui que também diz que eu prefiro receber pelo resultado. Alô, bom dia. Sim, bom dia. Alô, bom dia. Vamos lá aqui. Bom dia, o meu nome é Arlindo Nhatumbo. Tu tens um nome complicado aqui. Vamos lá ver se ouvinte aqui. Alô, bom dia, senhor Adelino.
7: Bom dia, bom dia.
0: Sim.
7: Sim, Adelino.
0: Sim, diga lá.
7: Sim, eu prefiro receber por tempo.
0: Sim, tempo de trabalho, você recebeu? Ok, um abraço, tchau. É o quarto ouvinte que quer receber por tempo, trabalhou, recebeu. Já viram, né? Como é que é a mente do moçambicano? A mente do moçambicano toda, já são 5 pessoas todas que querem receber pelo tempo de trabalho. Trabalhou, recebeu. Alô, bom dia.
8: Bom dia, Manuel.
0: Tudo bem?
8: Bem, graças a Deus.
0: Tudo bem, como é que se chama?
8: Francésio, falando em Tete.
0: Francésio, qual é o apelido?
8: Nhalumbo.
0: Sim. Ok. Diz lá, senhor Nhalumbo, trabalhas aqui?
8: Eu trabalho com material de construção.
0: Ok.
8: Venda de material de construção?
0: Sim. Ok. Tens uma loja?
8: Não, eu trabalho para um chinês.
0: És vendedor?
8: Sim, revendedor, sim.
0: Tá bom. Então diga lá, o que é que tu preferes?
8: Eu prefiro receber no final do mês, claro. Não pelo trabalho que eu faço.
0: Tá bem, então és daqueles também que recebe por trabalho. Trabalhou, recebeu. Um abraço, ok? Obrigado. Já viram? Já vamos no quinto ouvinte que está a receber, trabalha por. A mente moçambicana está toda trabalhada para receber pelo tempo de trabalho. Nenhum está para os resultados. Sim, bom dia.
9: Sim, bom dia, bom dia. Aqui fala João Domingos.
0: Diga lá, seu João Domingos.
9: Sim, já, bom. Eu não recebo por hora, nada. Eu faço meu trabalho, depois de concluir meu trabalho, tem que tirar meu salário, segundo o que a gente combinou.
0: Tu preferes receber por trabalho... De remuneração pelo tempo de trabalho?
9: Sim, a primeira coisa, quando eu acordei, por exemplo, minha área, sou operador de escavadeira. A gente pode combinar tudo, tem que esperar fim de mês, depois do meu trabalho concluir a minha meta. Aí sim, posso receber lá por hora.
0: Ok. Tá bem, tu preferes trabalhar por numeração de um tempo. Há uns que recebem como biscateiro. O biscateiro trabalha por execução do trabalho. Ele acabou de trabalhar, fazer uma reparação de uma coisa, recebe na hora. Tu és de outro tipo, que quer receber depois de fazer várias horas de como escavador, depois de fazer isso tem a fatura e no final do mês o teu patrão tem que pagar. Também estás com o tempo, ok? Um abraço aí, tá bom? Agora eu quero explicar uma coisa. Quero explicar uma coisa, João Domingos. A diferença entre quem trabalha com remuneração de tempo é aquele tipo de pensamento da mentalidade que chamamos, o Erka chama de mentalidade de pobre. Por quê? Porque o rico, ele não trabalha por tempo de trabalho. Ele não fica à espera da remuneração pelo tempo de trabalho. Ele quer receber o valor dele. Ele está a pensar no valor. Ele quer milhões. Ele não quer receber o salário de 10, 20, 30, 50, 100. Não, não é isso que ele quer no final do mês. Ele quer 1 milhão neste mês. Próximo mês quer 2 milhões. Próximo mês quer 3 milhões. Entendeste?
10: É o
0: trabalhar por resultado. O milionário trabalha por resultado. Eu vou ter 10 cavadoras, vou ter 10 operadores, e depois eu vou ganhar desses operadores todos. Entendeste? Entendeste, né?
10: Ah, até aí já tá tudo controlado.
0: Então, você tem que ter 100 máquinas a trabalhar e essas 100 máquinas faturam vários clientes e tu tens várias pessoas a trabalhar para ti. Aí tu tens a trabalhar para uma mente milionária, ok?
10: Agora eu tenho que trabalhar que nem esse milionário.
0: Exatamente. Você tem que ter várias escavadoras e vários trabalhadores para ti e para você faturar a várias empresas. Estás a perceber?
10: Ah, ok, aí tá tudo fechado.
0: Aí tá fechado. Aí você tá com uma mente milionária. Um abraço aí, tá bom?
10: Tá bom, bom trabalho.
0: Obrigado aí. Eu fiquei aqui com João Domingos. João Domingos, estás em que cidade?
10: Tô fora da beira, mas tô cá em Tete.
0: Ah, ok, estás nas obras aí, ok. Aí na mina?
10: Tô na mina, sim.
0: Mas para, há combustível aí, ok?
10: Não, aqui não é crise. Até crise existe, né? Mas epa, já que é coisa de empresa, estamos a trabalhar.
0: Ok, um abraço aí para ti, tá bom? Tchau, tchau.
10: Tá bom, tá bom.
0: Bom, caro ouvinte, fechamos aqui o programa, aqui, este que é o teu... a tua motivação aqui. E vamos...
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0: Cantar os parabéns, né? Parabéns a todos os aniversariantes aqui nesta sexta-feira, dia 8 de maio de 2026. Vocês entenderam, né? Parabéns aos aniversariantes. E todos os aniversariantes já sabem, né? Mente milionária, você não pode receber por trabalho feito. Você tem que trabalhar pelo resultado. O resultado é o número que você quer. Quer 1 milhão, 2 milhões, 3 milhões, 10 milhões meticais na sua conta. Parabéns a todos. Felicidade. Tchau, tchau. Até segunda-feira. Eu vou vos deixar aqui, vou para a festa. Tchau, tchau.
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0: 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E aí vai o nosso bom dia bem forte a todos que estão ligados à Rádio 99 FM. Hoje é sexta-feira, dia 8 de maio de 2026. Repito, dia 8 de maio de 2026. Obrigado pelo carinho da sua audiência, obrigado também pela preferência. É assim que a gente faz rádio 24 horas por dia, com muito amor e muito carinho. E você está convidado. Bom dia, Raziano.
6: Olá, bom dia. Olá, bom dia, Anselmo Governo. Bom dia, estimados ouvintes da Rádio 99 FM. Sejam bem-vindos a esta viagem matinal, edição de sexta-feira, dia 8 de maio do ano 2026, dia então que o mundo celebra o fim da Segunda Guerra Mundial. Isto aconteceu no dia 8 de maio de 1945, marcado pela rendição incondicional da Alemanha em maio e fim na Europa e, neste caso, Japão, em setembro, fim definitivo. Após bombardeiros atômicos, o conflito encerrou com a vitória dos aliados, resultado na descolonização da Guerra Fria e criação da Organização das Nações Unidas.
0: É exatamente isso, e estamos aqui para mais uma viagem. É sexta-feira hoje, é a feira na Casa da Cultura da cidade de Maputo, é feira das sextas-feiras, e todo mundo está convidado a fazer parte desta feira. Vá até a Casa da Cultura da cidade de Maputo, fica entre as avenidas Alberto Lituli e Ho Chi Minh, e lá poderá também apreciar várias exposições e também comprar vários produtos que lá estão em exposição. Vamos ativar aqui o nosso radar também para apreciarmos o que está a acontecer, como é que o tempo vai se comportar no dia de hoje, 8 de maio de 2026. Moçambique apresenta condições meteorológicas variadas, com um aviso de chuvas intensas focado no sul do país, enquanto outras regiões mantêm o céu limpo. E quanto à previsão de chuva por região, Maputo e arredores, aviso meteorológico. O Instituto Nacional de Meteorologia emitiu um alerta para chuvas moderadas a fortes nas últimas 24 horas, com tendência a persistir hoje. E condições: o dia na capital deve ser nublado e chuvoso, com probabilidade ou com possibilidade de trovoadas e ventos também com rajadas. E quanto ao impacto marítimo, há também um aviso de agitação marítima com ondas que podem atingir os 6 metros na costa sul. E no resto do país, a previsão geral para o território nacional indica um dia ensolarado, com temperaturas máximas chegando aos 31 graus Celsius, e a probabilidade de precipitação nessas áreas é baixa, variando entre 0 e 10%. Agora, quanto, neste caso, ao historicamente, o dia 8 de maio é considerado um dos mais chuvosos do mês de maio em termos de médias de precipitação diária para a região sul. Vamos apreciar o cenário da cólera no nosso país.
6: Exatamente, a situação da cólera em Moçambique, a 8 de maio de 2026, indica que a epidemia iniciada em setembro de 2025 está a aproximar-se da marca dos 9 mil casos acumulados. Há baixos dados mais recentes fornecidos pela Direção Nacional de Saúde Pública. Estatísticas gerais desde setembro de 2025. Total de casos, aproximadamente 9 mil infectados acumulados. Total de óbitos estabilizado em 83 mortes. Tendência: embora o número de casos continue a subir, não foram registrados novos óbitos há mais de um mês, indicando uma melhoria na resposta clínica. Províncias mais afetadas: a distribuição geográfica dos casos mantém-se concentrada nas regiões norte e centro do país. Nampula continua a ser a província com maior carga, ultrapassando os 3.700 casos acumulados e 39 mortos. Tete registra mais de 2.800 casos e 32 óbitos. Cabo Delgado soma cerca de 1.074 casos e 8 mortos. Sofala tem registrado um acumulado recente, particularmente no distrito de Caia, com com internamentos diários já a subir para uma média de 8 doentes. Contexto local e riscos. Maputo registrou um alerta sanitário para doenças hídricas devido à época chuvosa, embora com apenas um caso positivo de cólera confirmado até o final de fevereiro. Fatores de agravamento. As autoridades AIM alertam que a desinformação e a demora na procura de assistência médica continuam a ser os maiores obstáculos no controle total de surto.
0: Até já, caro ouvinte, vamos aí ao nosso mantra, não sai daí. Bom dia, ótima sexta-feira.

0: Obrigado, Zaira. Tudo que é bom vem até a mim. Dinheiro vem, saúde vem. E muito mais, né?
1: Exatamente, Zaira, aqui a deixar ficar aqui este trecho musical agradável que também é importante para os nossos amigos ouvintes e não só para todos nós, não é? Queremos tudo de bom, afinal de contas, queremos tudo de bom, muita saúde, muito dinheiro, muito amor e muita paz, acima de tudo, muita bênção nas nossas vidas, não é? Nesta data, 8 de maio, dia em que o mundo inteiro comemora este marco importante, 8 de maio de 1945, Alemanha nazista, não é? Que rendeu-se diante da França. Isto marcou então o fim da Segunda Guerra Mundial e depois teve que no dia seguinte, 9 de maio do mesmo ano, houve então a criação da URSS, não é? É importante, não é, esta data para o mundo inteiro, não é? Porque marca o fim, afinal de contas, da Segunda Guerra Mundial.

0: internacional podem ser submetidas. Exato. Diz o seguinte: entre a data da convocação e da realização de eleições gerais para os órgãos de soberania, não se pode convocar nem efetivar referendos. Eu repito, o artigo 136, o número 5, diz o seguinte: entre a data da convocação e da realização de eleições gerais para os órgãos de soberania, não se pode convocar nem efetivar referendos.
1: É isso mesmo. O que o ouvinte entende com isso? Qual é a sua interpretação, caro ouvinte? E hoje, como sexta-feira, no Papo Reto, vamos pegar leve, né? O que faria um homem ficar em casa a sexta-feira?
0: São muitos fatores, não é? Pode ser pelo fato de querer estar com a família, com o bebê, não é? Quer cuidar do teu bebê. Imagina.
1: Será?
0: Imagina o Raziano ter um bebê de apenas 5 meses, 6 meses.
1: Será?
0: É importante que eu fique ali para cuidar do meu bebê, ajudar a minha esposa a cuidar do bebê, não é?
1: Será?
0: É importante também estar com a família, não é? O homem não pode só estar nas ruas, nas barracas, não. O homem tem que estar. Sexta-feira tem que reservar o dia, como tem dito o meu amigo aí, Dino Dulá. Diz que o homem saiu de serviço, sexta-feira vai para casa. Não funciona esta coisa de estar... Ah, não, porque sexta-feira é dia do homem, não funciona, não. O homem tem que estar em casa, cuidar da família, cuidar da esposa, cuidar da casa, relaxar um pouco, passar ali a refeição entre família, não é? Agora, estar aí nas barracas, com este frio, depois estar nas barracas, a tremer com cerveja, eu acho que não faz sentido. Eu sofrer com o seu próprio dinheiro, não é?
1: Exatamente. Por isso que eu pergunto, o que faria um homem ficar em casa numa sexta-feira? Todos os homens parecem ter um plano de viajar, curtir com os amigos, disque, bebida, festa, tudo mais. Mas a pergunta é, o que faria um homem ficar em casa numa sexta-feira? Essa aqui é a pergunta para o Papo Reto às 13 horas,
0: às
1: né?
0: Às 13 horas, sim, exatamente. Os ouvintes vão poder responder às 13 horas, mas podem estar a enviar suas contribuições, suas mensagens para a nossa caixa de mensagens a partir deste momento no número 87000-9900. Eu repito, 87000-9900. Podem estar a enviar a partir deste momento suas contribuições e nós vamos ler lá mais à frente.
1: É exatamente isso. Mas para já, caro ouvinte, vamos à música louca, né? Vamos à música louca.
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1: Esta música vem mesmo para fazer um casamento com um papo reto, né? Existem mulheres que são viúvas de homens vivos. Homens estão vivos, mas são mortos ao mesmo tempo. Homens são ausentes para as suas famílias, homens que são ausentes para as suas mulheres. E é disso que vamos falar. Quem canta a música é a Mrs. Ave. Beijinhos aí, menina. A menina dos 40, já está nos 50, né?
0: Mas
1: ela está jovem.
0: Nem parece. Qual é o segredo das aves?
1: É cuidar de si, ela cuida dela.
0: Liga para as aves, eu sei que ela é sua amiga, liga para ela. Queremos que ela partilhe este segredo conosco aqui e também para com os nossos amigos ouvintes. Porque, olha, sabes, eu olho para as aves, ela está com 50 anos. Não é?
1: Exatamente.
0: 50 anos, mas não parece.
1: Ela cuida dela mesmo.
0: Sim, mas nós queremos que ela partilhe conosco, não é? Estas dicas de saúde, não é?
1: Exatamente.
0: Liga para ela, Anselmo. Eu sei que é sua amiga. Liga para ela, ela vai entrar aqui em direto.
1: Daqui a pouco faremos isso.
0: Sim, queremos que ela nos traga essas dicas, não é? Também queremos seguir. E não só nós aqui nos nossos estudos, mas também os nossos ouvintes precisam também ter essas dicas, não é?
1: Exatamente. Mas a pergunta fica, né? Queremos conversar hoje com viúvas de homens vivos, né? Hoje vamos conversar. Não só os homens ausentes em suas casas e para as suas mulheres. Exatamente. Na música de hoje. Vamos lá. Mrs. Ave, nova música, Morto Vivo.

0: E a música louca de hoje, Mrs. Ave. Meu marido já não para em casa, já não cumpre com suas tarefas. É, o que é que eu faço? O que é que eu faço? Eu sou viúva do marido vivo. Agora, existe uma mulher aí que o marido está vivo, mas é ausente. Homens ausentes também, vamos falar convosco na edição de hoje, né? São 10 horas e 30 minutos, obrigado. Está a começar a sua edição de sexta-feira do programa 99 Loucuras. Até já.
1: Até já.
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0: em remix aqui, Undecided, nesta sexta-feira. São 10 horas e 58 minutos. Obrigado pelo carinho da sua audiência, obrigado também pela preferência. Eu quero também aproveitar esta oportunidade para mandar aí um abraço bem forte aos nossos colegas aí no Hospital Psiquiátrico de Infulene, né? Um abraço para vocês, ok?
1: Exatamente, também aos que neste momento nos ouvem nas diferentes capitais provinciais do nosso país, através da nossa frequência, e também pelos moçambicanos que nos ouvem pelo mundo fora, através da www.99fm.co.mz, não é? Queremos endereçar as nossas saudações especiais também aos doentes que se encontram internados em diferentes unidades hospitalares e que tenham rápidas melhoras e um breve regresso ao convívio familiar. Aos que hoje fazem anos, fazemos votos então para que tenham um excelente dia e um feliz aniversário, aos que nesta data celebram mais um aniversário de vida, e também aos que encontram-se neste momento a viajarem, fazemos votos para que tenham uma ótima viagem, que tudo corra bem e que cheguem em perfeitas condições aos seus destinos, não é? É uma manhã bastante alegre, é uma manhã que dá início a mais um final de semana. Estamos a 8 de maio do ano 2026, é dia também internacional da Cruz Vermelha, não é? Sabias disto, Anselmo?
0: Eu sabia, por acaso. Eu fiz parte da Cruz Vermelha, e não só, também quero mandar aí um abraço a todos os ativistas da Cruz Vermelha, voluntários da Cruz Vermelha. A Cruz Vermelha foi fundada na Suíça, né?
1: Uhum.
0: E o fundador chama-se Rido Knight, né?
1: Ok.
0: Exatamente, foi fundada na Suíça, né? Comissão de Salvar Pessoas Carenciadas.
1: Exatamente, é uma organização que tem feito muito, muito, né, pela humanidade, tem feito um excelente trabalho, trabalham sobretudo com voluntários que dia e noite incansavelmente fazem de tudo, dão o seu máximo, não é, para salvar vidas, para ajudar as pessoas, para ajudar a humanidade. É uma organização humanitária. Então, um forte abraço, uma saudação especial a todos estas pessoas que fazem parte desta organização, e não só, também hoje, tal como disse no início, é dia que marcou o fim da Segunda Guerra Mundial, onde a Alemanha nazista rendeu-se diante da França, não é? Esta Guerra Mundial, Segunda Guerra Mundial, que teve a duração de 6 anos e terminou numa data como esta, no ano de 1945, Anselmo.
0: Exatamente.
1: É um dia histórico, não é?
0: É exatamente isso.
1: É um dia de celebração.
0: Vamos lá, as mensagens aqui na caixa 87000990. Eu não sei o que significa gênero, desculpa. Mas gênero masculino é homem, feminino são mulheres. Ok, tá bom, gostei dessa, né? A minha idade é de 26 anos, nasci no dia 14/3/2000. E por último, sou natural de Ancube. Ok, chegou a mensagem. Bom dia, Félix Bento, sabonete de tete. Ficar em casa numa sexta-feira é bom, porque isso dignifica como chefe de família, com responsabilidade de ter um jantar familiar, tentar perceber a vida de cada membro da família, o que quer futuramente, e criar aí mini motivação. Ok, chegou a mensagem.
1: Exatamente. Exatamente, é aquilo que eu disse, Anselmo, no início, lembras-te, não é?
0: É a opinião dele, né?
1: Não, mas existem muitos motivos para ficar em casa, não é? Cuidar da família, cuidar do bebê, cuidar da esposa, cuidar da sua casa, das plantas, tal. É agradável ficar em casa.
0: Será? Então,
1: agora, esta ideia de que não, final de semana, sexta-feira,
0: vamos
1: é dia do
0: homem. Vamos ouvindo os ouvintes,
1: tem
0: né?
1: Tem que estar na rua, né?
0: Vamos ouvir os ouvintes.
1: Exato.
0: Estou a começar a escolher aí a música, não sei responder. Ok, tá bom, chegou a mensagem. Vamos lá, bom dia, aqui é o Francésio Dias Arlindo, falando de Tete. O programa está top e a dupla não deixa de escapar. Bom trabalho, ok, tá bom, chegou a mensagem. Eu que não estou a entender a palavra sobrenome. Sobrenome é o nome que está no meio para depois vir apelido, né? Tá bom? Um abraço. Aderto Tomás Muambi, chegou a mensagem. Ok, tá bom. São tantas mensagens. Alexandre Armando Tashir, Nampula, cidade de Bairro na Pipine. Bom dia, dupla aí na rádio. Mando cumprimentos a todos que estão ligados à rádio, a melhor rádio do programa de Moçambique. Quem que não sextou, melhor estar porque já amanheceu. Estou ligado aí a partir de Nampula, cidade, ok, Alexandre. Alexandre, um abraço aí, ok? Vamos lá, por último, ok, é o mesmo Alexandre Armando. Vamos atender aqui alguns ouvintes, também para para conversarmos um bocadinho em torno da Constituição da República. E mais uma vez estamos a apreciar o artigo 136 que fala acerca do referendo. E na linha 5, entre a data da convocação e da realização de eleições gerais para os órgãos de soberania, não se pode convocar nem efetivar referendos. O que quer dizer isso?
1: Exatamente. Caro ouvinte, é o nosso especial convidado a partir deste momento. Liga para nós através do número 87000-9900. Eu repito, 87000-9900. Liga para nós e deixe ficar aqui a sua contribuição relativamente a este artigo da Constituição da República, artigo 136, e vamos aqui conversar em volta disso. E também, se quiser, pode aqui opinar, não é? Pode deixar aqui sua mensagem relativamente à música louca, não é? É sexta-feira, como tal dizem, é dia do homem. E muitas pessoas, muitos homens saem do trabalho e não querem regressar a casa e querem estar aí nas ruas, nas barracas, a curtirem, como se diz, não é? E qual é o problema de estar em casa numa sexta-feira? Vamos lá ouvir o primeiro ouvinte. Aliás, este ouvinte acabou desistindo. Liga para nós, caro ouvinte, são neste momento 11 horas e 4 minutos. O nosso número é 87000-9900. Vamos conversar. O artigo está ali, 136 da Constituição da República, que fala sobre o referendo, e vamos conversar. Deixe ficar aqui suas contribuições, suas sugestões relativamente a este artigo. Temos a indicação de termos o primeiro ouvinte. Este ouvinte está de sacanagem conosco, não é?
0: Exatamente.
1: Ele liga, desliga. É como se estivesse a brincar.
0: É um bipeiro.
1: Vamos lá, temos a indicação de termos o primeiro ouvinte em linha. Muito bom dia, bem-vindo. Amigo ouvinte, muito bom dia. Tum.
0: Não é desta. É o amigo Tum, este. Está sempre ligado à rádio.
1: Caro ouvinte, liga para nós. Vamos atender o próximo ouvinte. Já temos ali a indicação de termos o primeiro ouvinte. Aliás, o segundo ouvinte. Muito bom dia.
2: Bom dia.
1: Bom dia. Seu nome, de onde é que nos fala?
0: Ah, esse é o nosso amigo, esse.
1: O nosso amigo é...
0: Da escola do do Infulene, este.
1: É. Caro ouvinte, liga para nós pela insistência. Temos a indicação de termos o senhor Armando. Vamos lá. Senhor Armando nos liga a partir da província de Maputo. Muito bom dia. Bem-vindo, senhor Armando.
3: Alô, bom dia.
1: Muito bom dia. Como é que está a província de Maputo?
3: Estou bem, não sei convosco, irmão.
1: Está tudo bem, graças a Deus. Então, vamos lá. Qual é a sua contribuição?
3: Eu não entendi bem a questão.
0: Não entendeu bem a questão?
1: Sim.
0: Ok, tá bom.
1: Vamos lá, eu vou aqui ler a questão. Estamos no artigo 136, fala do referendo. Ele diz o seguinte: entre a data da convocação e da realização de eleições gerais para os órgãos de soberania, não se pode convocar nem efetivar referendos. Compreendeu?
3: Compreendi, sim.
1: Vamos lá, o que é que entendes acerca disto?
3: Não sei como dizer.
1: Não sabes como dizeres?
3: Não estou preparado.
1: Ok, se não está preparado nisto, vamos lá. O que é que leva um homem a não ficar em casa nas sextas-feiras?
3: O que é não bom?
1: O que é que leva um homem a não ficar em casa nas sextas-feiras e ficar nas ruas e nas barracas?
3: O homem deve nas sextas-feiras ficar em casa, não entrar nas barracas. Porque deixar a esposa em casa sozinha, não, assim não fica bem. Um homem que é um homem.
1: Ok. E para os homens que optam em não ficar em casa e saem logo de serviço diretamente para as barracas, qual é a mensagem e o conselho que tens para eles?
3: Eu a mensagem que dou para os homens que saem de manhã era na barraca. Estou a dizer que meus irmãos, vamos deixar de fazer isso aí, vamos crescer, mudar mesmo na vida.
1: Ok.
3: Saber o que querer na sua vida.
1: Exato.
3: Deixar, porque a bebida não acaba.
1: Não acaba, não é?
3: Não acaba a bebida.
1: E quanto mais...
3: A condição também não acaba.
1: Sim. E note que a cada dia novas fábricas de cerveja, de bebidas, surgem no nosso país, não é?
3: Surgem muitas bebidas, tipo e tipo.
1: Ok.
3: Sai essa já. Assim, vai cada vez demais que vai acabar, somos nós.
1: Ok, muito obrigado, meu caro. Um forte abraço, mantenha-se ligado à sua rádio, ok?
3: Ok.
1: Prontos.
0: Tchau, tchau.
1: Qual é a mensagem do Sr. Armando, então, a partir da província de Maputo, deixando ficar aqui um apelo para que as pessoas optem mesmo em ficarem em suas casas com as famílias, tal como diz também, tem dito o meu amigo aí, o Dino do Lá, vão a casa, senhores, é importante ficarem com vossas famílias.
0: É importante.
1: Eu, se puder aqui, vamos entrar com o Dino do Lá para nos trazer aquelas dicas que ele tem dado lá nas redes sociais.
0: Alô, bom dia. Alô, bom dia.
1: Infelizmente perdemos este ouvinte, não é?
0: Exatamente.
1: Caro ouvinte, liga para nós. O nosso número mantém-se à vossa disposição, 87-000-9900. Temos ali a mais um ouvinte, não é? Escova Zito de Tete. Escova Zito, bom dia.
2: Bom dia.
1: Bom dia, como estás?
2: Ah, estou bem, não sei do seu lado, dois aí.
1: Está tudo bem, graças a Deus. Como é que está a Tete?
2: Ah, Tete está calor um pouco aqui.
1: Ok. E então, vamos lá então, a sua contribuição.
2: É assim, numa sexta-feira é um dia simples assim para nós homens.
1: Uhum.
2: Sim, estamos direito. Não importa dizer que foi na barraca, porque é para muita amizade, está em muitos sítios.
1: Ok.
2: Sim, na barraca não é dizer que você é pesado, não. Olha, é normal eu entrar na barraca, bater, tomar um refresco.
1: Ou tomar um café, não é?
2: Um café aí.
1: E qual é a mensagem que tens, um conselho assim que tens para aqueles homens que mal que saem logo do serviço às sextas-feiras, correm para as barracas e acham que sexta-feira é dia dos homens?
2: Sim, aí também é que está, não está bom é não ir na barraca com o faltamento do serviço.
1: Uhum.
2: Sim, vai em casa, muda, chega aí, é para compartilhar com os outros, não faltado, não. Também aí está errado.
1: Ok. E é tudo.
2: Ah, é tudo.
1: Obrigado pela sua ligação. Continuação de uma manhã bastante feliz na nossa companhia. Um forte abraço.
2: Muito obrigado.
1: Tchau, tchau.
0: Bom, tchau, tchau. São 11 horas e 10 minutos. Faça o mesmo também. Liga aí, vamos conversar. 87-000-9900. Repito, 87-000-9900. Temos alguém em linha ainda, mas em todo caso temos já alguém. Alô, bom dia.
4: O que é?
0: Bom dia, com quem a gente fala?
4: Otílio Elias.
0: Não percebi?
4: Otílio Elias.
0: Otílio Elias.
4: Sim, sim.
0: Está em que bairro?
4: Na Tiquira, aqui na Nampula.
0: Na Tiquira, em Nampula.
4: Sim, sim.
0: Vamos lá conversar um bocadinho em relação a este assunto. Entre a data da convocação e também da realização das eleições gerais para os órgãos de soberania, não se pode convocar nem efetivar referendos. Perdemos aí o ouvinte. Vamos conferir mais um intervalo, voltaremos dentro de instantes com a piada do dia e também a música louca. Bom dia, hoje é sexta-feira.

0: Ah, essa vai mesmo para os meus amigos, estão aí com aquela coluna de BL, né? Back J, Popshi, gosta de rap, né, Raziano?
1: Eu sou versátil, eu gosto de todo estilo de música.
0: Ah,
1: tudo que é música para mim, basta ter um
0: incluindo
1: som.
0: Ópera, né? Gosta de ópera?
1: Sim,
0: que bom,
1: todo
0: que
1: estilo
0: bom.
1: De música, né? Basta ter ali um ritmo agradável aos meus ouvidos. Para mim está tudo bem.
0: Aquele estilo que faz Lil Wayne também.

0: primeiro quer fazer ultrapassagens irregulares, toda a gente quer conduzir sob efeito do álcool. A nossa mensagem, o nosso conselho é de que, caro ouvinte, assim que se fizer ao volante, tenha sempre em consideração essa questão de não consumir álcool, bebidas alcoólicas, não é? Porque os acidentes de aviação em Moçambique, e não só pelo mundo fora, é uma realidade. Em Moçambique tem estado a matar muitas pessoas. A estrada não escolhe rico nem pobre, forte nem fraco. Todos os dias homens e mulheres saem de casa cheios de planos e alguns voltam apenas em silêncio dentro de um caixão, tudo por causa da velocidade, álcool, distração ou orgulho ao volante. Então, caro ouvinte, nós fazemos votos para que tenha uma ótima condução, claro, e observando melhor todos os sinais que regulam a transitabilidade, não é? Só assim poderá evitar então o derramamento de sangue nas nossas estradas. Este é o nosso conselho, porque estamos em mais uma entrada de mais um final de semana, então é preciso, sobretudo aos jovens, não é, que gostam de conduzir sob efeito do álcool. Então este é o nosso maior conselho, ok?
1: Exatamente. Mas como são 11 horas e 25 minutos, vamos à piada do dia. Vamos à piada.
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1: E cá estamos na piada do dia. Caro ouvinte, hoje quero mandar piadas sobre mulheres, né? Ai, ai, ai. Como é que se chama mulher que sabe onde está tudo em casa? Raziane, se existe uma coisa que maltrata os homens, é não saber onde está nada. O homem não sabe onde está tudo. Quer piuga? Amor, está onde piuga? E a mulher sabe como é que faz?
0: Mas isso é verdade. Eu fico muito irritado com isso, é?
1: Se você não é casado, como é que fica irritado?
0: Às vezes é uma coisa que está ali. Não, mas como?
1: Como é que é para os casados isso, Raziano? Você fica irritado, você que guardou. Você sabe onde guardou, Raziano?
0: Não,
1: para quem tem mulher, pelo menos sabe dizer que não estou a ver.
0: Às vezes a coisa está ali dentro do guarda-roupa, mas às vezes não consigo apanhar. Eu estou com pressa, eu fico irritado. Eu pergunto, onde é que está aquilo? Mas a coisa está ali.
1: É aquilo que eu sempre digo aos ouvintes. A mulher se te pergunta sobre uma coisa, é porque ela já sabe. E não só. Nós, os homens, nunca sabemos nada. Okay. É normal o homem chegar a abrir a porta da geleira e perguntar onde está a piripiri? Entende? Onde está, por exemplo, manteiga? Onde está? Eu não estou a ver manteiga aqui. E a mulher vira quilômetros lá, andava no quarto, não sei, das crianças, não sei o quê. Vir, chegar, só abrir uma vez, virada para lá, assim, manteiga está aqui. Sei, mas fiquei aqui, abri duas, cinco vezes, não vi manteiga. Homem, quando está a vestir, veste, depois procura meias, não apanha. Amor, está onde meias? A mulher vem, meias está aqui. Nem precisa procurar. Quer camisa? Vai ali, para. Aquela camisa azul com bara, está onde aquela camisa? Mulher chega, camisa com bara está aqui. Tá bom. Agora, caro ouvinte, a minha pergunta é, como se chama uma mulher que sabe onde está tudo em casa? Chama-se mãe, ok? É mãe. Vamos lá, as piadas que se preparam. Eu quero homenagear as mulheres, né? Beijinhos para vocês, todas as mulheres que estão acompanhando o programa. A verdade diária. Vamos lá, a verdade diária sobre mulher. As mulheres só dizem duas verdades por dia, Raziano. Ao acordar, dizem, tenho tanta coisa para fazer. As mulheres falam isso, né?
0: É.
1: E no final do dia, elas falam assim, ou melhor, ao deitar, falam o seguinte, passou-se o dia e não fiz nada. Todos os dias as mulheres falam isso. De manhã tenho muita coisa para fazer e no final do dia, passou o dia, não fiz nada. Qual é o animal mais perigoso que vocês conhecem? Qual é o animal mais perigoso do mundo? Uma mulher a fazer dieta. Este é o maior.
0: Por quê?
1: Vai refletindo, Raziano. Mulher fazendo dieta é terrível.
0: Eu já estava a viajar numa leoa, num leão e tal.
1: Não, não, é mulher.
0: Num leopardo.
1: É mulher a fazer dieta, é o animal mais perigoso do mundo, né? Agora, a explicação, vamos lá, a explicação. Dizem que a mulher não discute, ela explica, né? Porque está sempre certa. Eu já ouvi muitas vezes isso, né? Não adianta discutir com a mulher. Nem em casa você perdeu. Em reunião familiar você perdeu, no tribunal você perdeu, na sociedade você perdeu, na igreja você perdeu, Raziano. Para que discutir com a mulher?
0: É, não adianta, porque sempre vai perder razão.
1: Entrega tudo, de monstro. Vamos lá, leitura. Por que as mulheres gostam tanto de romances?

0: Porque é o único lugar onde os homens são perfeitos. Exatamente, exatamente.
1: Okay.
0: É o único lugar, é por isso que elas gostam de romance.
1: Então já compreendo a... Já
0: okay. compreendo. Porque é que elas gostam de romance, né?
1: Sim, sim, já
0: mulher,
1: compreendo.
0: Mulher, é por isso que aquelas revistas Maria, elas gostavam muito. Sumiram aquelas revistas de Maria. O Raziano não cresceu a ler aquelas revistas? Não. Ou não encontrou essas revistas?
1: Acho que não estou a ver.
0: Ah, Raziano é da geração da viragem. A geração que são capotas. A geração mistake. Ok, vamos lá ao casamento. Vamos lá ao casamento. Por que a maioria das mulheres se casa de branco? Isso é colonização, sabe o que é, Raziano? E todos os ouvintes. É sinônimo de colonização.
1: Por quê?
0: Estão a domar o homem e tudo em casa vai ser branco. É por isso que a mobília de casa, a maior parte da mobília de casa é branco. Geleira, frigorífico.
1: Geleira branca.
0: A maior parte da mobília de casa tem que ser branco. É uma forma de colonização.
1: Ok.
0: É sinal de... Tenta mostrar... Que senhor, está entrando uma porta sem volta aqui.
1: Yeah.
0: E eu vou te comandar, ok? Agora vamos lá, viúva. Como se chama uma mulher que sabe onde está o marido todas as noites? É viúva.
1: É viúva.
0: Exatamente. Principalmente hoje, sexta-feira. Todas as mulheres não vão saber onde estarão os maridos. Como se chama uma mulher que sabe onde está tudo? É uma mãe. Vamos lá, a última. Dizem que dos 50 anos em diante, a mulher é como a Austrália. Todos sabem onde fica, mas poucos querem ir. São as fases, não é isso?
1: Uhum.
0: Ok? São as fases. Ok, beijinhos aí a todas as mulheres. Qual é a sua piada, caro ouvinte? Eu contei um pouco hoje sobre as mulheres, né? Mas eu tive medo de ferir tanto. Fui leve, né?
1: Uhum.
0: Fui leve. Eu homenageei. As mulheres sabem onde está a gravata do marido, onde está a meia. O marido nunca sabe nada. 87-000-9900. Liga aí e conta a sua piada. Vamos a isso. Qual é a sua piada? Vamos lá. Está aí. Temos o primeiro. Bom dia.
2: Bom dia, aqui fala David Nampula.
0: David Nampula. David, tem aí uma piada preparada?
2: Tem.
0: Vamos lá.
2: Certo. Um jovem engravidou uma moça e fugiu.
0: Ok.
2: A polícia procurou, encontrou, foi ao tribunal, perguntou por que você fugiu. Disse não. É que ela disse que estava a sentir um vazio dentro dela, por isso eu engravidei.
0: Tá bom, um abraço aí, mandou bem. Ela estava sentindo um vazio, né? Ele engravidou logo, mandou bem, vamos lá. Mais outro aí que tem uma piada a contar, 87-000-9900. Um abraço aí ao patrão Banguini também que está acompanhando o programa. Alô, bom dia.
3: Bom dia.
0: Mas como liga bom dia pá. Aqui é o programa 99 Loucuras. Por favor. Não é no hospital aqui, né? Tem que ligar e falar bom dia, né? Tem que falar com vida, ok? Vamos lá, 87-000-9900. Tem mais alguém em linha? Alô, bom dia.
3: Bom dia.
0: Tem que falar com vida, irmão.
3: Bom dia.
0: Agora sim. Apresente-se a turma. Alô?
3: Alô, sim, bom dia.
0: Apresente-se a turma, qual é o seu nome?
3: Kelvin de Pemba.
0: Vamos lá, tem uma piada aí preparada?
3: Sim, tenho.
0: Bomba aí.
1: Opa, perdemos.
0: Mas bela piada essa.
1: Bela piada, exatamente.
0: A piada Antum.
1: Exatamente. Caro ouvinte, liga para nós. Estamos aqui ainda à sua inteira disposição. 87-000-9900. Liga para nós e deixe ficar aqui a sua piada depois das tantas que o Anselmo já contou. Uhum. Vamos atender o próximo ouvinte. Muito bom dia.
4: Bom dia.
1: Seu nome, de onde é que nos fala?
4: Daniel Brossário, a partir de Nampula.
1: Nampula. Como é que está Nampula?
4: Graças a Deus, só um pouco de calor e esse vucu-vucu da falta de combustível.
1: Ótimo.
0: Anda a pé.
4: Mas a pé é complicado. A gente estava habituado daqui para que chapa, assim.
1: Ok. Daniel, vamos lá. Qual é a sua piada?
4: A piada, eu estou a lembrar de uma pequena história que li num texto há anos atrás, né?
1: Uhum.
4: E aí que o homem perguntou a Deus. Ele diz assim, por que que Deus fez a mulher muito bonita e o homem um bocadinho feio? O que está a acontecer afinal? Então, Deus respondeu e disse, o problema é que mulher não tem como batalhar formas para sobreviver a partir de sustentar-se e tudo mais. Então, essa possibilidade quem consegue ter é o homem. Agora, se a mulher fosse feia, o homem nunca teria coragem de sustentar a mulher.
0: Ah, tá bom. Então, falou. Falou.
1: Ok, muito obrigado.
0: Um abraço. Ótimo dia.
1: Muito obrigado e bom fim de semana.
4: Muito obrigado, Lucas.
1: Tchau, tchau.
0: Tchau, tchau.
1: Ok, liguem para nós, o nosso número está ainda à vossa inteira disposição, 87-000-9900. Temos a indicação de termos o próximo ouvinte.
0: Né?
1: Exatamente, okay. É o último.
0: Exatamente, vamos a isso.
1: Muito bom dia.
5: Como está?
1: Estamos bem, graças a Deus. E desse lado?
5: Eu também estou.
1: Seu nome, de onde é que nos liga?
5: Augusto.
1: Peço para elevar um pouco a tonalidade da sua voz.
0: Como?
5: Estava a falar com o custódio Oscar.
1: Custódio Oscar, custódio de onde Oscar. É que nos fala?
5: Sim.
1: De onde é que nos fala, custódio?
5: Ah,
1: Nampula. Ok, vamos lá. Diga-nos lá daí, qual é a sua piada? Bom, estamos aqui a ter alguma... estamos a algumas dificuldades para ouvirmos este ouvinte. Vamos ter...
5: Havia um falecimento.
1: Sim.
5: Havia um falecimento. Então, aquele senhor quando faleceu. Então, quando, se faz cachorro, né? Então, se vai sentir demora. Se aquele cachorro aparecer.
1: Ok.
5: Tinha que ser um voluntário. Depois, se o voluntário tinha que caminhar a pé, fazer um caixão para poder ele carregar. Onde havia falecimento. Então, depois aí, o que aconteceu? Ele foi aquele voluntário. Quando foi lá, quando foi encontrar, achou que de mar de carregou.
1: Ok.
5: Quando chegou a caminhar, começou a cair. Começou a cair chuva. Tanto ele, ele. Depois daí, quando ele entrou naquele caixão, ficou por muito tempo depois de parar a chuva, as pessoas tiveram que ter demora depois dessa pessoa até conseguir trazer o caixão. Agora podemos fazer o quê? Vamos ver quando chegar. Quando a água chegar, encontraram o caixão tipo na estrada, depois.
0: Irmão, estamos a ouvir com muitos cortes a sua piada, tá bom?
1: Estamos a ter aqui algumas dificuldades, vamos ter okay. que interromper esta ligação do nosso amigo que nos liga a partir da cidade de Nampula para dar um espaço aos outros ouvintes. São neste momento 11 horas e 38 minutos, vamos a um curto intervalo e voltamos já a seguir, não é?
0: Exatamente, até já. São 11 horas e 38 minutos, um abraço, ótima sexta-feira a todos.
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0: Oh, aí está Hot Blaze, ao lado do Bajero. Me enganou. Esta vai para todos aqueles que foram enganados, né?
1: E tu não fazes parte dessa estatística, não?
0: Não, graças a Deus, não faço parte dessa lista.
1: Nunca foste enganado?
0: Não, graças a Deus.
1: Não estou a falar de mulheres, não é? Relacionamentos. Estou a falar de qualquer coisa na vida, não é?
0: Ah, quem nunca foi enganado aqui? Todo mundo já foi vítima.
1: Então
0: aqui,
1: tu já achavas que eu estava aqui a falar de mulheres, não é?
0: Ah, ok, pensei.
1: Porque, não, porque é que tu pensaste logo que fosse algo relacionado a mulheres?
0: Mas também mulher, quem foi, nunca foi enganado aqui? Todos, não há homem que nunca foi enganado. As mulheres vivem para enganar. Ora, eu encontro, ora, sai dinheiro. Ora, porque vai sair com outro. Há sempre um motivo para enganar, ok? São 12 horas em todo o território nacional. Vamos à música louca, caros ouvintes. E um abraço aí a todos que estão ligados à rádio 99 FM.
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0: Hoje é sexta-feira, sabemos que muitos homens vão sumir das suas casas, vão amanhecer por aí, e muitas mulheres hoje vão reclamar. Por isso que a pergunta é: seu homem é ausente? Você, homem que está acompanhando o programa, é ausente para sua família, para sua mulher? Aqui a música diz Morto Vivo. É choro de uma mulher, né? Que diz: meu marido, eu pareço viúva nesse caso. Meu marido é um morto, mas eu estou viva. Eu sou viúva de um homem vivo. Vamos lá ouvir a música. Mrs. Ave.

0: Tá aí, sou viúva de marido, mas ele está vivo. 12 horas e 2 minutos. É, já pode ligar. Eu quero ouvir aí reclamação ou choro das mulheres e também quero aproveitar e ouvir os homens. Homens estão acompanhando o programa. Por favor, ligue, vamos conversar. 87-000-9900. Você é viúva. Você é morto, homem. Você já é morto. Vamos lá conversar. 87-000-9900. Ok, temos indicação, temos alguém em linha. Alô, boa tarde.
1: Alô.
0: Boa tarde, tudo bem?
1: Tô bem, não sei pra ti.
0: Aqui tá controlado. Seu nome, o bairro?
1: Eu sou só Félix, Casimiro Antônio, Barco de Expansão.
0: Félix, na expansão.
1: Sim.
0: Vamos lá, Félix. Você é um morto pra sua mulher?
1: Não.
0: Ainda tá vivo, né?
1: Sim.
0: O que você acha dessas mulheres que reclamam? Sou viúva do marido vivo.
2: Opa.
0: Perdemos aí o Félix da expansão. Mas ok, quero ouvir e acompanhar o programa. Liga aí, vamos conversar, ok? Tá super. Ok. 87-009900. Alô, bom dia.
3: Alô, bom dia. Bom dia.
0: Baixa o volume do seu rádio, por favor.
3: Alô?
0: Baixa o volume do seu. Ah, tudo bem?
3: Tô bem, não sei, mano.
0: Aqui tá controlado. Qual é o seu nome?
3: Galo Nave.
0: Como? Galo Nove?
3: Caldo Nave.
0: Ah, Caldo Nave.
3: Sim, sim.
0: E tem que bairro?
3: Em Nambola, bairro de Namaída.
0: Ah, tá bom. Vamos lá. Você é morto. Você é óbito. Já é óbito.
3: Não dá subir?
0: Você já é um morto. Oh, o que está acontecendo com os homens? 87-000-9900. Repito, 87-000-9900. Vamos lá. Temos mais alguém em linha. Alô, boa tarde.
4: Boa tarde. Boa tarde.
0: Boa tarde. Tudo bem? Baixa o volume do seu rádio. Eu quero mulheres. Mulheres estão acompanhando o programa, por favor, liguem aí. Vamos lá. Temos alguém em linha? Acho que sim. Alô, boa tarde. Boa tarde. Boa tarde. Oh.
2: Boa tarde, caro ouvinte, muito boa tarde.
5: Boa tarde, boi Cafar.
2: Boa tarde, seu nome. E dona é que nos fala?
5: Tete,
2: qual é o seu nome?
5: White.
2: Não percebi?
5: White. Certo.
2: Ok, White, vamos lá. Qual é a sua contribuição relativamente a este tema?
5: Eu não sou óbito, mano, café.
0: Não é óbito?
5: Não.
0: Agora, para as mulheres que reclamam é que são viúvas de homens vivos. O que tem a dizer? Alô?
2: O senhor White está distraído aqui no espaço de antena aqui reservado a este bate-papo sobre a música louca de hoje aqui da jovem moçambicana Zaf, não é? A 50... É 50... É ok, agora?
0: Ela cinquentou, né?
2: Ela cinquentou, já não é quarentona, não é?
0: Não, já é cinquentou.
2: Zaf, ela tem estado a cuidar-se muito bem. Vamos lá atender o próximo ouvinte. Muito boa tarde.
6: Alô?
2: Olá, boa tarde.
6: Boa tarde, mano. Como estás?
2: Está tudo bem. Seu nome, de onde é que nos fala?
6: Anifa.
2: Anifa, de onde é que nos fala?
6: Ah?
2: De onde é que nos liga, Anifa?
6: Nampula.
2: Nampula. Como é que acordou Nampula?
6: Acordei bem.
2: Que bom. É. Anifa, então, vamos lá. Qual é a sua opinião relativamente a este assunto que estamos aqui a debater?
6: Malu?
2: Qual é a sua opinião relativamente ao assunto que nós estamos aqui a debater?
6: Meu marido, mas ele é morto para mim.
2: Ele é morto para si? Como é que é? Diga-nos lá, explique, troca lá isso em 500. O que é que ele faz para estar morto?
6: Não me trata bem.
2: Não te trata bem?
6: Sim.
2: O que ele faz?
6: Ah?
2: O que ele tem feito para não tratar-te bem?
6: Não dorme comigo.
2: Há quanto tempo que ele não dorme consigo?
6: Há um ano.
2: Há um ano?
6: É.
2: E a Nifa sente saudades dele?
6: Mano?
2: E a Nifa sente saudades dele?
6: Sim.
2: Ok. E como é que tem feito para apaziguar esta saudade que sentes por ele?
6: Eu se sinto mal.
2: Uhum. Mas já tentou conversar com ele relativamente a isto?
6: Mano?
2: Já tentou conversar com ele, sentar e conversar com ele?
6: Não, não quero falar comigo.
2: Ele não quer saber da Nifa?
6: Sim.
2: Epa, é muito complicado, não é? Como se chama ele?
6: Obrigado.
2: Como se chama o seu marido?
6: Mano?
2: Como se chama ele?
6: Franklin.
2: Uhum. Franklin, deixa ficar aqui uma mensagem para ele. Se calhar está a ouvir a rádio 99 FM por essas alturas.
6: Mano?
2: Deixa ficar aqui uma mensagem para ele. Talvez esteja a ouvir a emissão da rádio 99 FM.
6: Sim.
2: Sim, fala alguma coisa para ele.
6: Tá bem.
2: Ok, pronto, a Nifa não compreendeu. A Nifa, muito obrigado, bom fim de semana, um forte abraço, tudo corra bem, ok?
6: Tá bem.
2: Tchau, tchau. A Nifa está ali com o bebê.
0: Com a criançada.
2: Está ali,
0: né?
2: Com a criançada, e o marido abandonou, fugiu-lhe. O marido é um morto, não é? Morto-vivo.
0: Morto-vivo, o marido.
2: É, deixou ela com crianças, aquilo que estávamos a falar ontem. Existem maridos que só deixam a mulher com crianças e dá um gás, não é? Some.
0: Exatamente.
2: Não é? Não é o caso do Anselmo, não, porque Anselmo não. Estava a ferro e fogo a defender o... Temos aí a indicação de termos o próximo ouvinte. Boa tarde.
7: Boa tarde.
2: Boa tarde, seu nome, de onde é que nos fala?
7: Nelson, Nelson Francisco.
2: Nelson, peço para elevar um pouco a tonalidade da sua voz. Vamos lá, de onde é que nos fala?
7: Percebe?
2: De onde é que nos fala? Peço para falar um pouco mais alto, Nelson.
7: Percebe?
2: Peço para falar um pouco mais alto. Ficou aqui então esta tentativa da comunicação com o Nelson. Temos a indicação de termos o próximo ouvinte. Boa tarde.
8: Alô? Boa tarde.
2: Boa tarde, seu nome, de onde é que nos fala?
8: Aqui fala Joaquim Nampula.
2: Joaquim Nampula, bem-vindo ao programa. Vamos lá, qual é a sua opinião?
8: A minha opinião?
2: Uhum.
8: Essa música está a dizer o seguinte. Para ser aqueles homens que não querem voltar a casa, mesmo sabendo que quando recebem hoje, vão procurar mulheres lá fora, em vez de ir para casa, compartilhar o salário com a esposa. Preferem ir fora.
2: Ok, e qual é a mensagem?
8: Outras mulheres.
2: E qual é o conselho que tem para esses homens?
8: Eu aconselho aos meus grandes amigos, quando você recebe o dinheiro, vão compartilhar com a esposa lá em casa.
2: Ok. Sim. É tudo?
8: É tudo, sim.
2: Muito obrigado, Joaquim, com a continuação de uma manhã bastante feliz na nossa companhia. Um forte abraço.
8: Muito obrigado.
2: Tchau, tchau. Ok, vamos lá. São neste momento 12 horas e 10 minutos. Mais ouvintes aqui no nosso espaço, no programa 99 Loucuras. O nosso número mantém-se à vossa disposição, 87009900. Temos a Cristina. Cristina, boa
9: Alô.
2: Tarde. Olá, boa tarde.
9: Boa tarde, como estão?
2: Está tudo bem. E desse lado, Cristina?
9: Está tudo bem.
2: A cidade da Beira, como é que está?
9: Está tudo bem, muito calor, muito calor, mas está tudo bem.
2: Está muito calor na Beira, não é?
9: Sim.
2: Vai ser um fim de semana que vai dar para correr até a Praia do Estoril ou da Ponta Gea para relaxar um pouco, não é?
9: Sim, dá.
2: Ou a Praia do Macuti.
9: Que são óbito.
0: São óbito.
2: Ok, vamos lá. Qual é a sua opinião relativamente ao nosso assunto, ao tema do dia?
9: Sim, alguns homens mesmo são óbito mesmo.
2: Uhum.
9: Porque tá com a mulher não se faz sentir que está vivo naquela casa.
2: Uhum.
9: Sim, isso está a dizer. A mulher que sai na rua e diz, estou viúva de marido.
0: Esse é o caso.
9: Posso dizer que é meu caso, um pouco, né?
2: É um caso complicado.
9: Não se vai sentir muito.
2: É um caso complicado, não é?
9: Tarde. Eu acho que ainda estou viva, Marisa.
2: Ok. O que é que ele tem feito? Para ser um caso complicado.
9: Anda muito distante, não é como antes, tipo, além de conversar, para perguntar como está indo, está se dando bem, trabalho, estou bem, quer banhar, quer comer, quer dormir, não conversar um bocado. Uma mulher não quer, se sente mal, se sente viúva, tem que ter alguém para conversar, estamos juntos, vamos conversar, combinar certas coisas.
2: E já tentou falar com ele, já tentou lhe abordar sobre este assunto, o que é que ele diz?
9: Ele disse que eu fico muito cansado, quero descansar.
2: Ok, é tudo.
9: É tudo.
2: Obrigado, Cristina. Continuação de uma boa tarde na nossa companhia. Um forte abraço e bom fim de semana.
9: E bom fim de semana.
2: Tchau, tchau. Muito obrigado. Vamos lá, 87-000-9900. A nossa linha mantém-se à vossa disposição. Temos a indicação de termos o próximo ouvinte. Muito boa tarde.
10: Boa tarde.
2: Boa tarde. Seu nome, de onde é que nos fala?
10: Fala de Maputo, Marinho Bruno.
2: Bruno de Maputo.
10: Exato.
2: Vamos lá, bem-vindo ao programa e diga-nos lá, qual é a sua opinião relativamente a este assunto?
10: Bom, este assunto é muito delicado. Eu sou casado já há 8 anos.
2: Ok.
10: Temos que aqui saber diferenciar. Eu já fui viúvo na parte da discussão. Todos nós sabemos, né, que o homem não é muito de blá, blá, blá. Tinha alguma fase. Mas nessa ele até aconselhou-nos uma vez, que é melhor calar, era melhor falar. Então, eu acho que fico viúvo durante umas 3 horas de tempo. Ela me diz, ora, eu tenho que estar calado ali, só pra... Então, acho que só fico viúvo nesse tempinho só, mas depois a gente resolve. Né? Como a Anselmo disse, nós podemos ficar 3 dias sem falar.
2: Mas como é que foi? Conseguiu resolver este problema?
10: Ah, sim, consegui resolver.
2: Está tudo perfeito agora.
10: Agora veja, arrancar de novo o bichinho, epa, é só manter a calma.
2: Ok.
10: Mudar, ficar calado, sabemos todos como é que são as mulheres.
2: E qual é o conselho que deixa para esses homens que têm este hábito?
10: De ficar no mundo do silêncio? Tem que ter um certo limite, não pode calar para sempre, porque a mulher já acaba ficando muito nervosa, quando tu calas, nunca respondes. Deixa ela falar, ela cuspir tudo, ela descarregar ali os sentimentos todos, até vai ter algumas lágrimas, depois é que já começa a falar com muita calma.
2: Ok.
10: Tudo.
2: Muito obrigado, Bruno. Um forte abraço. Mantenha-se ligado à sua rádio, ok?
10: Entre sempre. Muito obrigado. Tchau,
2: tchau. Fica bem. São neste momento 12 horas e 14 minutos. Caminhamos assim para a hora 13. Vamos então atender mais um e dois ouvintes para encerrarmos este espaço. O nosso número mantém-se à vossa disposição, 87-000-9900. Liguem para nós e vamos conversar, não é? Vamos atender
0: vamos
2: aqui.
0: Vamos atender mais um e fechamos aqui o espaço, né?
2: Exatamente.
0: Temos aí o 20. Alô, boa tarde. Ou melhor, ainda é boa tarde já.
2: É boa tarde.
0: Ok. Boa tarde, tudo bem?
11: Boa tarde.
0: Boa tarde, com quem a gente fala?
11: Aqui é Neiza, de Nampula.
0: Meiga, é isso?
11: Neiza.
0: Neiza, de Nampula.
11: Sim.
0: Ok, Neiza. Como que está de saúde?
11: Está bem, está ao seu lado.
0: Aqui está controlado. Vamos lá. Vamos lá, sua opinião. É também viúva de marido? De marido vivo?
11: Não, sou viúva de...
0: Não percebi? Oh, perdemos aí a nossa amiga. Não sou viúva, eu. Eu sou pessoa viva.
2: Perdemos esta ligação da nossa ouvinte que nos ligava a partir da cidade de Pemba. Vamos já agora a um curto intervalo e voltamos dentro de alguns instantes para a primeira parte do nosso desafio louco, não é?
0: Vamos a isso. E até já. Não sai daí, caro ouvinte. Um abraço. Obrigado, Misave, pela música Viúva de Marido ou Morto Vivo, né? Até já. Um abraço a todos.

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0: São 12 horas e 38 minutos. Estou paiado aí com Gerson Israel. Há que dizer boa tarde a todos que estão a acompanhar a programação da Rádio 99 FM. Greve de chapas em algumas rotas na cidade capital e arredores, né? Neste caso, os chapeiros, os transportadores semicoletivos de passageiros alegam, neste caso, a subida de combustíveis e não só também. E eles pretendem, neste caso, alterar a tarifa ou o bilhete do chapa, a tarifa do chapa, né? É por isso que hoje em algumas rotas não estão a carregar, isolaram. Alguns estão a marchar, né? Em protesto a esta situação. A subida do chapa e o preço do chapa também que não está a mudar. Eles dizem que não tem um lucro.
1: É, exatamente. Deixe-me só aqui, falando de chapas, desta situação, atualizar aqui alguns pontos importantes para os nossos amigos ouvintes, sobretudo os que moram nas cidades da Matola e Maputo. Ponto de situação, greve dos chapas, sexta-feira, 8 de maio. Os operadores da Rota Baixa Caeliza Catembe aumentaram a tarifa de 25 para 35 meticais, alegando subida do preço dos combustíveis. Paralisação registada. Cidade de Maputo, Chiquelé, via esquina de Compone, Maguanini, via CMC, Albazine, cidade, circulação paralisada. Chapas de Esquilene terminam no Pássaro Verde. Chapas com destino à cidade terminam na rotunda de Maguanini. Na cidade da Matola, Patrício Lumumba, desde ontem, Mualaz até esta manhã. Recomenda-se atenção às deslocações e à procura de rotas alternativas. Esta é uma notícia que nos chega através do nosso amigo ouvinte, o Nádio Taímo, que trouxe-nos aqui esta atualização desta informação, que é bastante pertinente por esta altura para os nossos amigos ouvintes que moram nas cidades de Matola e Maputo.
0: E não só, eu sei andar a pé, eu sei que vou fazer esses quilômetros todos a pé, sem nenhum problema, né?
1: É, também há dias tu chegaste aqui, saíste da Machava, da Machava, né? até aqui nas instalações da rádio.
0: Na Machava, São Simão 15, até a cidade de Maputo, são aproximadamente 21 quilômetros por aí, né? Eu fiz metade disso, né?
1: É, mas fizeste bem, não é? Depois, no final do dia, tiveste aí que reabastecer o seu organismo, não é? Com muita fruta, muita alimentação
0: fruta,
1: saudável.
0: Legumes, muita fibra.
1: Foram
0: muita
1: os 10 alimentos bons para próstata e dieta com cardápio, né? Começa aí muito, estamos na época do abacate.
0: Exatamente.
1: Abacate,
0: maçã, banana.
1: Maçã, banana, não é?
0: Exatamente. Mas para
1: limão,
0: meu caso,
1: também, limão.
0: Para o meu caso, banana não entra na minha dieta, né? Tem que reduzir banana por causa do potássio, né?
1: Ah, por causa do potássio, ok.
0: Exatamente. Como tenho o problema de gota, né?
1: Ah, ok.
0: Mas são 12 horas e 41 minutos. Vamos à primeira parte do Desafio Louco. E hoje vai ser meio uma moda brasileira, né?
1: Okay.
0: Hoje não falha, né? Como aconteceu ontem.
1: Vais insistir naquela música de ontem?
0: Não, graças a Deus não. Não.
1: Ah,
0: aquela,
1: okay.
0: Ainda estou a ensaiar. Estou a ensaiar.
1: Ainda estás com um trauma, né? Foram 5 tentativas que não surtiram efeito algum.
0: Exatamente.
1: Epa, mas eu estranhei, sabes? Nunca estiveste numa situação daquelas em que fizeste pelo menos 5 tentativas e todas elas. Nenhuma delas resultou.
0: Na vida sempre é a primeira vez. Há um jovem que entrou lá e também não aconteceu nada, né?
1: Entrou onde?
0: Lá na Casa Azul.
1: Casa Azul, onde é que? Estás a falar de quê?
0: Na Casa dos Adultos, lá, Rosiano. Na vida sempre é a primeira vez, né? Aqui entrou na casa adulta e não aconteceu nada. Na vida sempre é a primeira vez. E saiu frustrado, né? Ok, vamos lá.
1: Okay.
0: A primeira música. Duas músicas hoje. A primeira vai ser do Rui Veloso, Sozinho. E a segunda vai ser do Leandro Leonardo, Deu Medo.
1: Ok, vamos lá.
0: Duas músicas.
1: Exato.
0: Vamos lá, a primeira.
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0: Ok.

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0: Obrigado.
1: Oh, assim, já terminou, mas também esta música aqui do Rui Veloso. Rui Veloso é português, não é? É um grande artista, cantor português, não é?
0: É Caetano Veloso. Esse é o brasileiro, né?
1: Rui Veloso?
0: Rui Veloso é que é o português, né?
1: Ah, este é o Caetano.
0: Este é Caetano.
1: Ah, eu pensei que fosse o Rui Veloso. Okay.
0: Não, Rui Veloso.
1: Confundi
0: não.
1: Aqui, ok.
0: Exatamente.
1: Peço perdão, ok. Mas também esta música aqui provoca sono, não é?
0: Não, é uma música calma.
1: Esta música
0: é uma música para tu olhares para alguém e dizer vou beijar aquela pessoa.
1: Uhum.
0: Exatamente. Não é sono, não. Não confunda paixão e sono.
1: Não, mas esta eu estou a viajar, eu me imagino nesta música num hotel de 5 estrelas, tal.
0: Com, exatamente, com a pessoa amada.
1: Com a pessoa que eu amo, tal.
0: Agora é sono isso.
1: Numa noite de frio. Numa
0: e
1: noite
0: isso
1: de
0: é sono,
1: inverno,
0: né?
1: Tal. Não, mas já esta hora, em plena sexta-feira.
0: Exatamente.
1: São que horas? São
0: é hora 12. É hora do almoço.
1: Ah, sim.
0: Os casais estão ali sentados a escutar Rui Veloso a comer, um a dar na boca ao outro, assim. A ouvir. Onde está você agora?
1: Anselmo é
0: muito
1: agora,
0: romântico.
1: Agora
0: o outro está a dizer sono.
1: Anselmo é muito romântico, é?
0: Não. Eu tenho esse lado romântico, mas também tenho outro.
1: Eu vou perguntar aos ouvintes. Ouvintes, esta música provoca ou não sono? Vão mandar aí vossas mensagens.
0: Ou provoca
1: mensagens,
0: vontades.
1: Ou provoca vontades. Vão enviar aí vossas mensagens. Daqui a 3, 4 minutos, nós vamos ler essas mensagens. Logo a seguir, a próxima música que o Anselmo vai interpretar agora. Ok?
0: Vamos a isso. Deu medo, Leandro Leonardo.
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0: você. Obrigado.
1: Exatamente, 12 horas e 51 minutos, linda interpretação aqui de Anselmo, aqui no espaço reservado a Desafio Louco. Então ficou aqui este registro musical. Sabes, esta música eu não escutava há muitos anos, não é?
0: Há muitos anos, né?
1: Há muitos anos, a última vez que eu escutei esta música foi na Beira. Eu ainda era muito menino, era muito novo.
0: Ah, ok, tá
1: era,
0: bom.
1: Era um menino, minha tia gostava muito de escutar essa música lá no bairro do Makuti. Eu sempre ia para lá, às vezes ia para lá passar fim de semana. Ela sempre escutava esta música. Ah, e eu não entendia porquê, mas hoje eu percebo. Afinal de contas, já havia, Deus já havia, já sabia que um dia eu estaria aqui no estúdio da Rádio 99 FM com um colega, Anselmo, a tocar esta música.
0: Exatamente.
1: Está a ver como Deus faz as coisas.
0: Na forma de Leonardo, né?
1: É, na forma de Leonardo, né? Eu gostei desta música.
0: Gosto dessa música.
1: Gostei de ouvir, de voltar a ouvir esta música, porque já passa muito tempo, passam muitos anos. Ok, vamos lá ouvir então o que é que os nossos amigos ouvintes dizem relativamente à sua prestação aqui, Anselmo. Tiveste aqui, primeiro cantaste Caetano Veloso, o brasileiro, depois vieste aqui com... esta também é brasileira, de Leandro Leonardo, não é?
0: Deu
1: esta
0: medo.
1: Dupla sertaneja Deu Medo. Não está a acontecer consigo isto, não?
0: Não, graças a Deus. Sou estoico, já disse, eu sou uma rocha.
1: Ok, vamos lá. Boa tarde, Mano Anselmo. Tocou no meu ponto fraco. Amei.
0: Ah,
1: dou-te nota 100 pela Paula de Pemba. Paula, muito obrigado. O Anselmo está aqui muito apaixonado, não é? É um super romântico, Anselmo. Paula, boa tarde. Aqui é o Dino Manuel Cardoso, diretamente de Nampula. A música, na verdade, traz sono, mano. Viste, né? Aquilo que eu já havia aqui comentado.
0: Quem diz traz sono é porque nunca esteve num encontro romântico às 12, na hora do almoço. Você com a pessoa amada, olhar nos olhos dela, a ouvir aí. Amar é tão lindo quando eu te amo.
1: Ok, vamos lá. Boa tarde, Mano dos Loucos. Mano Anselmo cantou perfeitamente, amei o estilo romântico e a sua forma de cantar. Pelo menos não houve decepção. Aqui, Carla de Boano. Hoje as mulheres estão em peso aqui a elogiar-te, o Anselmo. Não é?
0: Obrigado.
1: Estão a elogiar-te aqui.
0: Obrigado.
1: Boa tarde para mim. Dá vontade. Nota 19, Delfina de Tete. Ok, Delfina, muito obrigado.
0: Oh, Delfina. Como está a Delfina aí em Tete?
1: Ela diz que está muito bem lá em Tete, não é?
0: Tá.
1: Apesar de muito calor, a cidade de Tete. Mano Anselmo, o meu pedido foi processado ou não? Qual é este pedido, caro ouvinte? Este ouvinte está a perguntar aqui, este ouvinte, não sei, não identificou-se. Vamos lá ver as próximas mensagens, produção. O que é que diz lá mais para baixo? Vamos a isso, produção. Próximas mensagens.
0: Mais mensagens.
1: Boa tarde, Rádio 99. Aqui Simão, em Nampula. Mano, cantou muito bem. Nota média final, 14 valores. Ok, nada mal, não é? Muito obrigado. Boa tarde para mim. Deu vontade. Nota 19, Delfina. Estávamos aqui a repetir a mensagem.
0: Deu vontade de quê, Delfina?
1: Deu vontade daquilo que nós estávamos aqui a comentar, né?
0: Ela não disse.
1: Boa tarde, 99 Loucuras. Gosto muito do vosso programa e peço a música do Deu Medo. Mas está bem na música, só falta afinar a voz. Ok, muito obrigado. Manos, a música está top para esta tarde. E Mano Anselmo, nota 19.5. Faltou usar o quê?
0: O tenor.
1: Aqui, Francésio Dias Arlindo, falando de Tete. Muito obrigado, caro ouvinte. Bom dia, 99 Loucuras, aqui em Xaxai, estamos sem sinal desde ontem, não tem como escutar a minha rádio hoje aqui, Orcídio Machava.
0: Até já. Vamos ao intervalo, né?
1: Vamos a um curto intervalo e voltamos já a seguir. Boa tarde.
0: Até já, um abraço aí.
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0: Música mais linda. Espero que vocês aí em casa tenham gostado, porque eu
1: curto. Vamos embora!
0: Nunca tenho ensinado.
1: Isso é bem quatro. E quem sabe canta comigo, Lizinho.

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0: Obrigado aí, C4 Pedro e Big Nelo. Obrigado aí. Nesta tarde de sexta-feira. Eu acho que é a melhor forma de começar o seu final de semana aqui na sua rádio 99 FM com um bom som, né? É só aumentar o volume, né? Mesmo que os chapeiros estejam a fazer greve, nós estamos na 99 FM, tá bom? Vamos lá e ao mais ou melhor, vamos à segunda parte do Desafio Louco, né? 13 horas e 9 minutos.
1: 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Ok.
0: Hoje, caros ouvintes, eu quero falar aí com pessoas acima dos 40 anos. Ou melhor, 35, 40, 50, 60 anos. Porque já estamos aí com problemas. Ou melhor, todo homem tem que fazer aí o rastreio do cancro da próstata. Ou melhor, da próstata, né? Agora, existem 10 alimentos bons para a próstata. Vamos falar da alimentação boa para a próstata, na saúde da próstata, na edição 2. Raziano já foi fazer rastreio do cancro da próstata, ou da próstata, né?
2: Ainda não.
0: Aconselha-se todos os homens, acho que depois dos 35 ou 40 anos, a irem fazer aí o rastreio. O rastreio é bom, né? Aqui, não, sabe como é que fazem rastreio, né? Vão-te introduzir dedo lá.
2: Eu ainda não fui fazer.
0: Lá vão-te introduzir dedo lá, Raziano.
2: Ah, é?
0: Para ver, para palpar se está grande ou não, né? Não anima o rastreio de cancro da próstata.
2: Tu já foste fazer?
0: Eu não sei se é uma outra forma de fazer, mas aquela forma antiga de introduzir dedo, não.
2: Não, já existe uma nova forma de fazer.
0: Qual é? Não existe. Não. Se gaguejou, assim esticou tanto.
2: Não, existe, sério. Existe uma nova forma.
0: Ok, deixa-me então explicar isso, a saúde da próstata, né? 10 alimentos bons para a próstata. Mas antes de falar dos alimentos, a saúde da próstata é influenciada por uma série de hábitos e alimentação parece como um dos fatores mais estudados quando o assunto é bem-estar masculino, né? Determinados padrões alimentares ricos em vegetais, como antioxidantes e gorduras de melhor qualidade, podem também contribuir para o equilíbrio desse órgão ao longo da vida, né? Agora, neste guia, você encontra informações, neste caso, hoje vamos falar de informações claras sobre alimentação para a próstata, além de um cardápio, por exemplo, para inspirar escolhas no seu dia a dia, né? Vamos lá, 10 alimentos bons para a sua próstata. Quando se fala em melhores alimentos para a próstata, eles não envolvem um único superalimento, né? Mas sim padrões de alimentação para a próstata ricos em vegetais, gorduras de melhor qualidade e também compostos antioxidantes. Vamos lá, primeiro alimento que lidera aqui a lista é o tomate e derivados. O tomate é uma das principais fontes de licopeno e carotenoides com ação antioxidante e pesquisas também sugerem que maior ingestão de licopeno e de produtos também à base de tomate é até associada a menor risco de cancro de próstata e mortalidade também por cancro em geral. Vegetais também crucíferos. Crucíferos como brócolis, couve-flor, repolho, couve, couve de Bruxelas, concentram compostos como isotiocianonatos e também sulforafanos ligados à modulação de vias inflamatórias e também detoxificação. Chá verde. O chá verde é em concentração maior o matcha, que fornece catequinas como EGG, CG, com propriedades anti-inflamatórias e antioxidantes, né? Sementes de abóbora. As sementes de abóbora são fontes de gorduras insaturadas, fitosteróis e minerais como zinco. Peixes gordurosos ricos em ômega 3. Peixes de água fria, como salmão e sardinha, oferecem EPA e também DHA, tipos de ômega 3 com potencial efeito anti-inflamatório e também sistêmico. Fontes vegetais de ômega 3, linhaça, chia e nozes concentram ALA, a forma vegetal de ômega 3, além de fibras e compostos antioxidantes. Leguminosas e derivados de soja. Leguminosas fornecem fibras, proteínas vegetais e compostos bioativos, no caso específico da soja. Os fitoestrogênios isoflavonas vêm sendo estudados por sua possível ação moduladora sobre hormônios e receptores envolvidos na saúde da próstata. Frutas vermelhas. Frutas vermelhas como morango, amora, mirtilo, framboesa concentram polifenóis, vitamina C e outros antioxidantes que podem contribuir para reduzir o stress oxidativo e a inflamação crônica, processos também implicados em doenças da próstata, segundo alguns estudos. Romã. Romã se destaca pelo teor de polifenóis, como as punicalaginas. Estudos também, neste caso, com extratos de romã em homens com cancro de próstata, sugerem possíveis efeitos sobre marcadores de progressão tumoral e estresse oxidativo. E, por último, azeite de oliva e outras fontes de gorduras insaturadas. Segundo estudos, azeite de oliva extra virgem, abacate e algumas oleaginosas fornecem gorduras monopoliinsaturadas associadas a menor inflamação e também menor e melhorar também o perfil cardiovascular. Estão aí, caros ouvintes. Agora, existem alimentos que devem ser evitados por homens, principalmente acima dos 40 anos, que prejudicam a saúde da próstata. O primeiro alimento são carnes processadas. O segundo alimento, carnes vermelhas em excesso. O terceiro alimento, alimentos ultraprocessados. Açúcares adicionados e bebidas açucaradas. Estamos a falar de refrigerantes e mais. Álcool em excesso. O sódio em excesso. Fast food e frituras frequentes. Está aí, caro ouvinte, a dica para cuidares da sua próstata.
2: Exatamente. Ficou aqui esta dica bastante importante. Tal como eu estava a dizer, Anselmo, de que existem já novas formas, novos métodos para o diagnóstico desta doença. Temos aqui, por exemplo, em Moçambique, os esforços para o rastreio do cancro da próstata têm focado em desmistificar o exame tradicional e introduzir métodos menos invasivos para aumentar a adesão masculina. Por exemplo, temos aqui as principais formas de rastreio e abordagens atuais, que incluem rastreio via ecografia, ultrassonografia. É utilizada tanto a via abdominal quanto a via transretal para visualizar a próstata. Temos também a dosagem de PSA antígeno prostático específico, exame de sangue realizado para medir os níveis de PSA, servindo como rastreio inicial. Temos também outro método, que é por via da ressonância magnética, que estuda como alternativa para detectar tumores fatais com mais precisão, podendo evitar biopsias desnecessárias. Há várias outras formas que não levaria muito mais tempo aqui para mencionar. Isto é mesmo para que os homens consigam terem coragem de irem lá fazer este rastreio, porque o método tradicional é aquilo que nós sabemos que os homens
0: não gostam. Nenhum homem gosta daquele método tradicional, né?
2: É muito invasivo, não é?
0: Exatamente.
2: Ok, são neste momento 13 horas e 16 minutos, estamos já na última hora da nossa emissão, do nosso programa, edição desta sexta-feira, dia 8 de maio do ano 2026, dia em que então o mundo celebra o fim da Segunda Guerra Mundial, que terminou, aliás, teve a duração de 6 anos e terminou a 8 de maio do ano 1945, quando a Alemanha rendeu-se, a Alemanha nazista rendeu-se diante da França. Também hoje é o Dia Internacional da Cruz Vermelha. Vamos a um curto intervalo e voltamos dentro de alguns instantes para o Papo Reto, não é?
0: Exatamente. Não sai daí, caro ouvinte, acompanhar o programa, e obrigado mais uma vez pelo carinho da vossa audiência. 99 FM é a sua rádio 24 horas por dia.
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0: São 13 horas e 33 minutos. Obrigado aí pelo carinho da sua audiência. Obrigado também pela preferência. É muita marrabenta aqui na tua rádio.
1: É, né? Muita marrabenta. Estamos aqui a marrabentar, a dar então início a mais um final de semana, não é? Final de semana é para relaxar um pouco com amigos e familiar, não é? Com a família. É, mas também é uma música, não é? Uma música à moda moçambicana que é para animar este dia. Um dia alegre, um dia de muita alegria, de muita felicidade, muita boa disposição.
0: É sexta-feira.
1: É sexta-feira, não é? Mas não é para fazer tudo exagerado, porque é sexta-feira. Sexta-feira é um dia normal, como tantos outros, só que é aquele dia em que vamos ter um descanso merecido depois da semana laboral, toda ela preenchida com muitas atividades, e é para relaxar mesmo, não é?
0: É para relaxar.
1: Moda moçambicana. Beber uma água, sair com família, filhos, amigos.
0: Exatamente.
1: Exatamente, não é? Fazer aquilo que não se pode fazer durante a semana laboral, porque estamos ocupados com outras tarefas profissionais e que não podemos fazer ao longo da semana. Então é um dia bastante merecido para todos nós, não é?
0: Exatamente. São 13 horas e 34 minutos, vamos ao papo reto, né? Um papo reto e bom final de semana, melhor. Boa sexta-feira a todos.
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0: Ok. Vamos falar dos motivos que levariam um homem a não sair sexta-feira às ruas. Qual é o motivo que levaria um homem a não sair sexta-feira? Vamos lá, sugestões para ficar em casa sexta-feira. O que levaria um homem a não aventurar sexta-feira? Quando chega a sexta-feira, o homem lembrar que é sexta-feira, fica maluco. O homem fica maluco quando lembra que é sexta-feira. O que levaria um homem a ficar em casa sexta-feira? Vamos lá, 87-000-9900, 87-000-9900. Temos alguém em linha ainda? Mas vamos lá, ok? O que levaria um homem a não sair sexta-feira? Na boa, um abraço aí. O telefone é ainda, ok. Mas em todo caso, o telefone toca, mas o meu amor não está. Alô, boa tarde.
3: Boa tarde.
0: Boa tarde, seu nome e seu bairro?
3: Meu nome é Su.
0: Su?
3: Sim.
0: Su, está em que bairro, Su?
3: Ndlavela, aqui em Maputo.
0: Ndlavela, aqui em Maputo. Agora vamos lá, Su. O que levaria um homem... Tens algumas sugestões? O que levaria um homem a não sair sexta-feira? Sexta-feira o homem tem que sair. Alô, está me ouvir?
3: Sim.
0: Sim, sim. Tem que sair. O homem tem que sair sexta-feira, por quê?
3: Já para ele brincar, porque sempre, todos os de segunda, terça, quarta, quinta, quinta não se trabalha. Sexta-feira é dia de descanso.
0: Sexta-feira é dia de descanso?
3: Sábado dia de ensaio. Domingo dia para negre.
0: Ah, ok, tá bom, tá bom. Ok, um abraço aí, ótimo dia para si, ok?
3: Tenta a música de Clayton David.
0: Clayton David, qual das músicas do Clayton David?
3: Eu não consegui me explicar, acho que só fica só entre nós. Somos planos, como nosso filho está.
0: Ok.
3: Eu penso nele,
0: Tá bom, tá bom, tá bom. Um abraço aí, meu irmão. Ótimo dia.

0: São 13 horas e 38 minutos. Ok, temos alguém em linha, né?
1: Temos a indicação de termos aqui um ouvinte em linha, chama-se Dino do Lá. Vamos lá atendê-lo, não é?
0: Okay.
1: Muito boa tarde, bem-vindo ao programa.
2: Boa tarde, Raziano. Boa tarde a todos os acompanhantes e amantes desta máquina rádio.
1: Estou aqui com o Anselmo Govene, não é?
2: É um prazer imenso receber a tua chamada e, sobretudo, em direto. Prazer.
0: Okay.
2: Para já dizer que é a primeira vez que eu vou falar em direto para
0: uma rádio. Ok, que bom. Que bom. Apresente-se aí aos ouvintes que estão ligados à rádio.
2: Bom, meu nome é Dino do Lá, eu sou um desportista e trabalho também na área de desporto, em particular para o futebol.
0: Okay.
2: Sou um pequeno empresário, né? Desde sempre tive esta paixão pelos negócios e desde cedo fui mexendo uma e outra coisa, até que acabei construindo a minha primeira empresa e, graças a Deus, tive sucesso nisso e consegui conciliar as coisas todas e tenho estado a trabalhar naquilo que me dá prazer, que é o futebol, e naquilo que eu
1: Dino, consegue nos ouvir?
2: Sim,
1: Dino.
2: Sim, consigo ouvir com perfeição.
1: Dino, nós estamos aqui a falar aqui no programa do nosso Papo Reto. O Papo Reto fala dos homens que não ficam em casa às sextas-feiras. Os homens que, quando saem do serviço, diretamente vão às barracas, aos bares e vão lá curtirem. E nós estamos aqui, abrimos as linhas para os nossos amigos ouvintes para tentarmos perceber por que é que os homens têm este comportamento.
0: Não, existem outras dicas para não sair de casa sexta-feira.
1: Uhum. E, Dino, nós sabemos que tem uma página lá no Facebook que tem dado muitas dicas aos homens para evitar saídas desnecessárias aos fins de semana e passarem o tempo nas barracas em vez de ficar com suas famílias. E nós queremos aqui na rádio que deixe ficar algumas dicas, não é, para os homens que neste momento nos acompanham.
2: Pois bem, Raziano, na verdade, eu até nem sou contra aqueles homens que passam o seu tempo nas barracas, passam o seu tempo nas discotecas, em companhia de amigos, em plena sexta, sábado e domingo. Não sou contra isso. Atenção, eu sempre deixei claro que sou contra os excessos que nós homens, okay, protagonizamos durante o final de semana. Porque, como eu sempre advoguei e volto aqui a referir na rádio, é que não faz sentido um homem que constituiu família, um homem que foi à casa de uma família pedir a mão de casamento a uma mulher, por conseguinte, casaram-se, formaram uma família, deixe de estar com a sua família, ok, para passar horas a fio, para passar toda uma noite inteira fora de casa, e nas barracas. É isto que eu tenho advogado. Não é o fato do homem ir beber uma cervejinha com seus amigos. É importante, nós precisamos parecer. Depois de uma longa semana de trabalho, depois de uma dura semana de trabalho, é importante que a gente vá procurar os amigos, é importante que a gente vá aos convívios, mas não podemos descurar o fato de nós termos deixado pessoas em casa que dependem da nossa segurança, sobretudo do nosso afeto como pais. É isto que eu tenho advogado. Não estou a dizer que não vamos às excursões, entre aspas, não vamos aos sociais, não. Estou a falar aqui dos excessos que acontecem, porque não faz sentido que alguém saia do trabalho às 17 horas, faça essa baraca às 18h30, 19h20, 22h, 3 horas da madrugada, 4 horas, chega a casa às 5 horas da madrugada, descansa minimamente, depois tem de se apresentar novamente ao serviço no sábado, sai às 12, volta a ter esta rotina de abandono do seu lar, volta ao seu convívio com os amigos e perde lá longas horas com os amigos. Esquece aquilo que é a base da sociedade, que é a família. Eu pergunto, por que é que nós temos que proceder desta forma? É verdade que é uma prática enraizada, sim, mas é um mal, porque os nossos não têm o nosso afeto, não têm a nossa segurança. Quem é que vai prover a segurança da nossa família se não formos nós, como os homens da casa? Se durante o final de semana nós os preterimos porque temos que estar com os amigos, toda madrugada, toda noite. É isto que não faz sentido para mim. E graças a Deus tenho tido conversas com amigos, com jovens, com pessoas que me seguem na minha página, e sinto que elas se tocam profundamente, e sinto que há algo, uma mudança. A mudança ela não vai acontecer bruscamente e do dia para a noite, não. Vai ser paulatina, vai Exato. Ser nas calmas, mas ela se calhar vai acontecer, e eu acho que nós temos que tocar naquilo que é a ferida, não é? Nós temos que tocar naquilo que é o problema e tentar trazer as soluções.
1: Ok, Dino, muito obrigado pela sua participação aqui. Vamos dar espaço aos outros ouvintes. Muito obrigado, mantenha-se ligado à sua rádio. Um forte abraço.
2: E até breve.
1: Tchau, tchau.
0: Ok.
1: Ok, caro ouvinte, liga para nós. O nosso número mantém-se à sua disposição, 87-000-9900. Vamos conversar aqui no Papo Reto, edição desta sexta-feira, dia 8 de maio do ano 2026. Temos a indicação de termos o próximo ouvinte. Chama-se Ricardo, de Luís Cabral. Ricardo, muito boa tarde e bem-vindo. Ricardo, muito boa tarde. Bom, não temos este ouvinte em linha. Vamos aguardar a entrada dos nossos ouvintes neste espaço do Papo Reto.
0: Mais dois ouvintes para fecharmos aqui a nossa conversa, né, com os ouvintes.
1: Exatamente.
0: 87-000-9900, repito, 87-000-9900. Alô, bom dia, ou melhor, boa tarde.
3: Boa tarde, irmão.
0: Boa tarde, o nome e o bairro?
3: Américo Tsalala.
0: Américo tem Tsalala. Américo, vamos lá a sua opinião. Quais são? Tem outras ideias sexta-feira para não sair de casa?
3: A minha ideia é de tipo sair de casa sexta-feira, sair do serviço. É relaxamento de miolo, sempre.
0: Não.
3: É relaxar o miolo, é limpa, depois vou para casa.
0: Em casa não se relaxa. Não é possível relaxar estando em casa?
3: É possível, mas com amigos então. Vou trocar as ideias aí.
0: Com família não se relaxa. Com família não se relaxa.
3: A família relaxa a partir de sábado, domingo, estás com a família. Porque sábado é relaxamento, também estás em casa, mas
0: agora,
3: de ver, domingo também, estás com a família, vai para casa, depois vai para casa.
0: Agora, sexta-feira é obrigatório estar com os amigos.
3: Epa, o computador tem que descansar, porque se tem quantas vezes tem que trabalhar.
0: Tá bom, um abraço aí, ótimo dia.
3: Obrigado.
0: Tá
1: um abraço, caro ouvinte. São neste momento 13 horas e 45 minutos, mais um ouvinte para colocarmos o ponto final a este espaço e depois para conversarmos, não é?
0: Exatamente.
1: Caro ouvinte, pode ligar, o nosso número mantém-se à sua disposição, 87-000-9900. Liga para nós e vamos conversar aqui no Papo Reto. Estamos a falar daqueles homens que não ficam em casa quando chega sexta-feira. Eles dizem que sexta-feira é dia dos homens, quando saem de serviço, bala para as barracas.
0: Desaparecem
1: para as barracas, para os mercados, para os dumbanengues, para os restaurantes, não ficam em casa. E passam vida a beber, todo fim de semana a beber, perde o controle. Dino estava a dizer aqui, não é proibido beber, não é? Ele não está contra a bebedeira, mas sim é preciso ter juízo, não é? É preciso ter o controle da situação, tem que dar tempo também de estar com a família e prontos. Vamos atender o próximo ouvinte, que já está em linha. Muito boa tarde, bem-vindo.
4: Boa tarde.
1: Boa tarde, seu nome, de onde é que nos fala?
4: Nampula Nelson.
1: Nelson Nampula. Nelson, vamos direto ao assunto. Qual é a sua opinião relativamente a este assunto?
4: Sim, vou responder a pergunta.
1: O que é que leva muitos homens?
4: Homens de verdade tem que sentar em casa nesta terça-feira.
1: Ok.
4: Sim, porque a Bíblia fala.
0: Ok.
4: Homens de verdade tem que sentar em casa com as famílias. A partir de sexta-feira, até domingo, até descansar.
0: Ok.
4: Com família. Sim, sim.
1: Okay.
0: Mas existem outras ideias para além de ficar em casa? Quais seriam outras ideias para fazer sexta-feira?
4: Não, porque tipo, fazer alguma coisa ali mesmo no pátio, ali mesmo ali, orcaçar no pátio e conversar com a família.
0: Sim.
1: E tu, o que é que vais fazer hoje sexta-feira?
4: Sexta-feira? Hoje, sexta-feira, aqui sentado com a minha família.
1: Ok.
4: Vem a conversar. Até no sábado, não vou voltar, no domingo, não vou voltar. Até no sexta-feira.
1: Ok.
4: Sim.
1: E quando fica sexta-feira em casa e não sai de casa, fica com sua família, o que é que te acontece?
4: eu fico feliz com minha família, até com minha esposa, com minha filha.
0: Uhum.
4: Sim, sim.
1: Ok.
4: Na praça, aqui, né? O pai fica com ele, olha isso, tá? Até machucar ali, fazer isso.
1: Ok, muito obrigado pela sua participação. Mantenha-se ligado à sua rádio. Um forte abraço e um bom fim de semana com a família.
0: Ok.
4: Obrigado.
1: Tchau, muito. Obrigado. Ok, até. São neste momento 13 horas e 48 minutos e agora vamos conversar, Anselmo, não é?
0: Vamos conversar. Basicamente são ideias hoje, né? Como homens. Alguns disseram, posso ficar com família. Mas existem múltiplas ideias que podem ser exploradas sexta-feira, né? Vamos lá. Ficar em casa, por exemplo, numa sexta-feira, não precisa ser, por exemplo, sinônimo de tédio, ou ódio, ou raiva, ou guerra, né?
1: Uhum.
0: Homens preferem, a maior parte dos homens aqui, se formos a perguntar, o que vai fazer sexta-feira? Sair com os amigos. O que vai fazer sexta-feira? Vou sair com os amigos. Mas existe muita coisa que pode ser feita sexta-feira. Vamos lá. Noite de cinema, por exemplo, com a família, ou maratonas, por exemplo. Aí preparar umas pipocas em casa, uma guerra de pipocas ou almofada em casa com sua família, seus
1: filhos.
0: Umas
1: batatas fritas também, não é?
0: Exatamente.
1: Tu gostas muito de batatas fritas.
0: Não gosto tanto, mas dá para comer, né?
1: É, sim, em família e tudo sai melhor, não é?
0: Exatamente. Elas são boas, são gostosas, mas trazem muitos problemas à saúde, batata frita. Os cancros, gastrites.
1: É, mas de forma moderada, não é?
0: Exatamente.
1: Tu não vais passar todo dia a comer batata frita.
0: Batata, não, exatamente. Não. Tem uns jogos, por exemplo, podem preparar um prato. Ou que tal surpreender a sua família, ser você o cozinheiro na sexta-feira? Sair cedo, chegar um bocadinho cedo com os ingredientes, preparar um jantar para a sua família, por exemplo. Pode sair, por exemplo, ao invés de ir ao bar, sair com um amigo e conversar num café. Ao invés de álcool, trocar pelo café, por exemplo. Sair fazer uma caminhada com a sua esposa na praia, por exemplo, às 15, às 6.
1: Uhum.
0: Fazer uma caminhada e a bronzear na praia. Que tal essa sugestão? Sair, por exemplo, para uma partida de futebol com seus amigos às 14, 15, por aí, e volta às 16, 17, ou ginásio, por exemplo, no final do dia, e volta para casa. Que tal, por exemplo, ou spa em casa, né?
1: Yeah.
0: E desligar o telemóvel, porque os amigos, sexta-feira, sempre o telefone vai tocar, né?
1: O seu telefone hoje vai tocar tantas vezes, não é?
0: Exatamente, ou dedicar o dia para aprender coisa nova. Que tal uma palestra de 2 horas de tempo, curtir um vídeo ou cinema com a família? 2 horas de tempo com a sua família, curtir sua família. Um churrasco no quintal da sua casa. Pode ter álcool, mas com a sua família. Fora dos amigos. Uma sexta-feira diferente, né? Exatamente. Sabe de uma coisa, Rosiano?
1: Uhum.
0: O que destrói muito as famílias não é porque a mulher fala muito, não é porque... Não. É a interferência dos terceiros na vida dois.
1: É, exatamente.
0: Não importa se é família, amigo. Tu saíres com os seus amigos, sua mulher fica sozinha em casa.
1: Exatamente.
0: Já é uma destruição da sua família. Sua mulher há de ficar com quem? Com quem é de conversar? Ficar sozinha em casa, dormir, né? Até... Anima para quem ficar em casa sozinho? Você é casada. Não anima para ninguém. Agora, isso um dia pode criar problemas sérios, sabes? Para os homens, principalmente quando já entram num ciclo vicioso, né? Todas as sextas-feiras, durma sozinha, eu estou na rua. Está na rua com quem a fazer o quê? E a sua mulher vai dormir com quem? Você casou para ir à rua. Você foi levar a filha de dono, não sei aonde, para lhe deixar. Começa a trocar.
1: E ali começa a questão das traições, não é?
0: Das traições. É. Não falha isso.
1: Ouvi aqui a nossa ouvinte de Nampula, diz que o marido está há um ano que não lhe toca, já não
0: Mas neste caso das sextas-feiras,
1: de que?
0: Neste caso das sextas-feiras, Raziano,
1: uhum,
0: a mulher também vai começar a inventar programas sextas-feiras. Se sabe que o marido não está, também não estarei. Por que ficar em casa sozinha?
1: Exato.
0: Ou vamos sair juntos ou ficamos sozinhos. Ou se você vai sair e vai seguir teu caminho, eu também vou sair, vou seguir meu caminho, vou seguir minhas amigas.
1: Mas é aquilo que estava aqui a dizer o Dino. Um homem tem que ser responsável. Se tu vais casar uma mulher, tens... uhum, tu já definiste as prioridades, não é? Tu não vais casar por casar. Tu tens que casar porque já definiu de que realmente precisas casar. Casamento, uhum, não é uma brincadeira de adolescentes, não. Casamento é uma responsabilidade. Então, okay, um homem tem que ser maduro, tem que ter a responsabilidade de arcar com o casamento, não é? Então é preciso termos esta responsabilidade, Anselmo.
0: Exatamente. Por isso, sextas-feiras, caros ouvintes, vamos aventurar, mas principalmente os homens que aventuram mais e dizem que sexta-feira é dia do homem. Vamos lá aventurar, mas coloque na sua mente a seguinte pergunta. E a sua mulher vai aventurar aonde, com quem? E cuidado com essa rotina de aventurar e deixar ela sozinha, né? Porque isso pode sair muito caro, ok? E destruir a sua própria família. Comece a incluir ela nas suas tarefas e se possível, incluir ela nessas saídas das sextas-feiras, ok? Um abraço. Cuide de si, cuide da sua família, cuide da sua esposa. Não abandona ela, tá bom? Inclua no seu programa da sexta-feira, tá bom? Um abraço. Por hoje é tudo. Vamos embora e voltaremos segunda-feira, né?
1: Exatamente. Ficamos por aqui. Despedem-se Raziano Ferlopes e Anselmo Gouveni. Nós voltamos na próxima segunda-feira, a partir das 10 horas, com mais novidades e mais uma edição do programa 99 Loucuras. Até lá. Um bom fim de semana. Um forte abraço. Estamos juntos. Boa tarde.
0: Tchau, tchau a todos.

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1: Neville Goddard. Uma convicção interna. Digo-lhe que a imaginação cria a realidade e peço-lhe que imagine um estado, qualquer estado, que implicaria a realização do seu desejo. Realmente não importa o que os outros pensam, é o que você pensa que importa para você. Se você cria uma cena que implica a realização de seu desejo e permanece nela até ter uma convicção interior de que é real, o que importa o que outra pessoa pensa? No livro de Habacuque, que significa abraçar, o profeta fala ao Senhor como: Tu que tens olhos mais puros do que para contemplar o mal. Em seguida, ele faz a seguinte pergunta: Por que você fica em silêncio quando o ímpio engole o justo? Vou ficar na torre de vigia para ver e ouvir o que as pessoas me dizem e o que eu responderei. Agora o Senhor fala dizendo: Escreve bem a visão nas tábuas para aquele que correr a leia, pois a visão tem sua própria hora designada. Amadurece e floresce. Se demorar, então espere, pois é certo e não será tarde. Existem aqueles que tentam apressar tudo. Eles tentam forçar o nascimento desde a concepção, mas isso não pode ser feito. Há muitas experiências não registradas nas Escrituras e não estou aqui para julgar ninguém se eles experimentaram as Escrituras ou não. Mas sei por experiência própria que, neste nível, se você se atrever a assumir que é o que deseja ser, sua convicção interior, seu sentimento de certeza o fará acontecer. Quando você abraça o estado desejado, você assume sua fecundação e seu cumprimento tem sua própria hora marcada. Ele vai amadurecer e florescer. Se o estado é lento em se objetificar, espere, pois é certo e não chegará tarde. Sei que quando me disseram que não poderia sair da ilha de Barbados por pelo menos 6 meses e desejava partir imediatamente, presumi que estava subindo a prancha do navio. Senti a umidade da amurada e provei o ar salgado do mar, com a certeza de que partiria para a América. Tornei aquela prancha tão real que nem tinha quebrado o feitiço quando o telefone tocou e me ofereceram passagem para a semana seguinte. Embora me tivessem dito que estava no final de uma lista de mais de 2.000 nomes, minha família e eu fomos escolhidos para embarcar naquele navio. Portanto, sei que a verdade de qualquer conceito é conhecida pelo sentimento de uma certeza, um conhecimento peculiar de que é verdade. Você pode levar esse mesmo conceito a todos os níveis do seu ser, pois qualquer desejo é um conceito. Você pode entrar em qualquer desejo e expressá-lo. Não pergunte a ninguém se você tem direito a isso ou se fez isso. Só você sabe o que fez. Aconteceu com você. Agora espere pela visão, a realização do desejo, pois ela tem sua própria hora marcada. Ela amadurece, ela floresce. Se parece longo, espere, pois é certo e não será tarde. Voltando ao quadro geral da ressurreição de Deus no homem, voltemos ao livro do Êxodo, onde nos é dito: O tempo que o povo de Israel habitou no Egito foi 430 anos, e no final de 430 anos, naquele mesmo dia, todas as hostes do Senhor partiram do Egito. Foi uma noite de vigília do Senhor. Então Moisés é instruído a manter essa noite na memória. A Escritura ensina um mistério grande. De fato, é o mistério de nossa religião. A palavra mistério é definida como uma verdade religiosa revelada por Deus que o homem não pode descobrir apenas pela razão. Aqui está uma doutrina da verdade revelada. Somos informados no capítulo 15 de Gênesis que você e seus descendentes serão escravizados por 400 anos. Agora o número 400 é a 22ª letra do alfabeto hebraico, cujo símbolo é a cruz. Seu corpo de crenças é a cruz conhecida como 400 anos. Enquanto você a usa, você está escravizado em uma terra que não é sua. Mas no final, você será trazido para fora com grandes posses. No capítulo 12 de Êxodo, 30 anos foram adicionados aos 400 anos. E no Novo Testamento é dito que Jesus começou seu ministério quando tinha cerca de 30 anos de idade. Neste mundo você está escravizado e aqui você permanece fazendo sua parte até ser abraçado, engravidado e 30 anos depois, Cristo nasce em você e suas provocações e tribulações terminam. Portanto, 400 anos não significa anos, mas 30 sim. 400 registros, a duração que Blake chama de 6.000 ou 8.500 anos. Chame do que quiser. É o período de tempo que o homem desempenha sua parte neste mundo. Enquanto chega o momento em que, como o homem, você é selecionado, chamado e abraçado e recebe a ordem de ficar de guarda. Pois o signo tem seu próprio tempo determinado para amadurecer e florescer. E esse tempo é 30 anos. Meu amigo Ben não se lembra do abraço, mas eu me lembro bem. Foi em 1929. Eu estava totalmente ciente do abraço, assim como estava totalmente ciente de seu cumprimento em 1959. Então, posso contar a qualquer pessoa, por experiência própria, como isso acontece, mas não posso dizer quando. Se você não consegue se lembrar o abraço, só depois da fecundação posso profetizar sobre o que e quando essas coisas acontecerão. Mas eu sei que a lei de Deus reflete todo o caminho até este mundo de César. Não sei quanto tempo leva para cada ovo chocar em um ninho, mas sei que cada um vai chocar em seu próprio tempo. E assim é como uma suposição. Se desejo ser rico, posso não saber quanto tempo levarei para chegar à convicção de que possuo uma grande riqueza. Mas quando sinto que a riqueza é minha, concebi. A concepção é o meu fim. O intervalo de tempo entre meu desejo e sua concepção depende inteiramente de minha convicção interior de que foi realizado. Um cavalo leva 12 meses, uma vaca 9 meses, uma galinha 21 dias. Então, há intervalos de tempo, mas se resume ao simples fato de que a verdade sobre cada conceito é conhecida pelo sentimento de sua certeza. Quando você sabe disso, nada pode perturbar sua sabedoria. No meu caso, ao sentir a prancha de embarque sob meus pés e a névoa salgada na amurada do navio em Barbados, o telefone tocou e a passagem era minha. Houve outras ocasiões em que demorou mais. Infelizmente, não mantemos uma conta para ver quanto tempo leva para acontecer depois de termos feito isso. Mas um conceito é um ovo e permanece assim até ser ocupado. Ocupe seu desejo, sinta sua certeza e você poderá profetizar seu cumprimento. Embora eu soubesse o que seria disso, mantive um registro do que me aconteceu em 1929. Então, quando nasci de cima e cresci de dentro de mim mesmo em 1959, olhei para trás e descobri que eram 30 anos. Descobri que Jesus começou seu ministério quando tinha 30 anos de idade e que Israel fez seu êxodo 30 anos depois dos 400 registrados em Gênesis. Vamos celebrar esse êxodo em um futuro imediato como a Páscoa, um dia para manter na memória para sempre, pois esta é uma noite de vigília do Senhor. Neste dia o Senhor trará todo o exército de Israel para fora da terra do Egito e eles sairão um por um. Portanto, se alguém me conta uma história que não faz parte da minha experiência, não posso confirmar ou negar. Só sei que minhas experiências são semelhantes às Escrituras. Mas eu digo a você, tudo tem seu tempo determinado, amadurece e floresce. Se o cumprimento parece longo, espere, pois é certo e não chegará tarde. Tudo vem na hora, mas não sabemos o intervalo de tempo porque não registramos a concepção. No meu caso, mantenho um diário. Eu verifico as escrituras para descobrir onde está a passagem que experimentei e registro a data ao lado dela. Agora eu sei quanto tempo levo para cumprir as escrituras. Também sei que, quando se trata do mundo de César, recebi confirmação enquanto estava em silêncio. Eu explodi no momento e, depois de sentir a emoção, sabia que isso tinha que acontecer, mas não sabia quando. Pode ser um dia, uma semana ou um mês. Há 3 semanas, ouvi uma boa notícia para um amigo e hoje recebi a confirmação de que foi concluído. Não vou catalogar esse evento para dizer que o desejo particular é igual a todos os desejos, porque um desejo pode ser tão diferente quanto o ovo de uma galinha do ovo de um elefante. Eu sei, entretanto, que os eventos das Escrituras têm períodos de tempo definidos. A Escritura se cumpre no tempo de Deus e você não pode atrasá-la ou apressar sua vinda. Uma amiga escreveu-me esta semana dizendo: "Encontrei-me sentado à mesa a olhar para um lindo prato com um bife cru. Quando ouvi as palavras, come. Obedecendo ao comando, ouvi uma voz dizendo: comeste o corpo de Deus." Esta senhora cumpriu os versículos 51 e 56 do capítulo 6 do livro de João. "A minha carne é o pão da vida. Quem come tem a vida eterna." Ela comeu completamente o corpo da verdade revelada e a vida eterna agora é dela. Não posso dizer quando ela será chamada, mas ela aceitou a verdade revelada, que é o corpo de Deus. Chegou outra carta contando como essa senhora passou o dia trabalhando nos livros de seu marido. Ela estava tão cansada que, ao adormecer, disse: "Pai, não posso pegar todos os aspectos do dia e mudá-lo, mas posso imaginar que nunca aconteceu." Então ela começou a criar uma cena que implicaria que todos os problemas do dia foram resolvidos, quando, do nada, ela viu uma enorme cena de montanhas revestidas de árvores magníficas. Enquanto ela observava, ela descobriu que sua atividade mental fazia as árvores se moverem e que o mundo retratado por fora se ajustou para estar em harmonia com seus pensamentos. Então ela disse: "Cheguei à conclusão de que meu Deus é um Deus de ação, pois viu o que estava imaginando acontecendo agora. Sinto como se o mundo estivesse se movendo em mim, como se estivesse em uma parada. É assim que Deus vê o homem. Estamos sempre nos ajustando ao seu ser perfeito. Ele está olhando para fora, mas tudo está a acontecer no interior." Esta noite, peço-lhe que pegue o que há de mais fantástico neste mundo e encontre dentro de você uma convicção interior de que é seu. Pois a verdade de qualquer conceito é conhecida pelo sentimento de certeza que essa convicção inspira. Depois de ter esse sentimento interior de certeza, não me peça para confirmá-lo. O que importa o que eu penso? Não fique desiludido se sua experiência não foi a minha. Acredite em si mesmo e confie no seu sentimento interior. Teste a si mesmo e, se funcionar nesse nível, funcionará nas profundezas do seu ser. Se na minha imaginação subo uma prancha de embarque e, ao olhar com saudade para a pequena ilha de Barbados, o telefone toca oferecendo-me a passagem que desejo, não estou influenciando o meu mundo exterior? O telefonema não estava refletindo minha atividade mental? Cheguei a sentir uma certeza peculiar e essa certeza foi sua inspiração. Você sempre pode dizer a verdade de qualquer conceito pelo sentimento de certeza que ele inspira. Quando você imagina ver o mundo como deseja, é inspirado quanto a sua verdade. Não importa o que os outros pensam, eu não me importo com o que seja. Quando você sabe o que quer, você pode tornar seu desejo tão real, tão natural, que chegará a um sentimento de certeza que nenhum poder no mundo pode impedir. Quando esse sentimento for seu, abandone-o. Não pergunte a ninguém se o que você fez foi certo ou errado. Você fez isso e é tudo o que é necessário. Agora, deixem-me compartilhar a carta que recebi de Benny. Ele disse: "Amigos meus negros, um homem e sua mulher me convidaram para uma festa. No caminho, paramos na casa deles, onde um grupo de caucasianos, adolescentes, estava a dar uma festa. De repente, meus amigos apareceram na porta, casaco e chapéu nas mãos, e disseram: "Fique e cuide das crianças." Fiquei chocado, mas me virei para olhar para os meninos e meninas, quando, do nada, um rapaz loiro, de olhos azuis e pele clara, veio em minha direção e, quando olhei para ele, soube que era David. Ele me olhou nos olhos e disse: "Eu sei que nosso pai nunca nos deixará." Naquele momento eu conhecia meu filho David, mas também sabia que era o pai de todos eles. Isso foi na quarta-feira. Na sexta-feira seguinte, ao contar essa experiência aos meus amigos, acordei e descobri que estava a sonhar, pois acordei da minha cama. Aqui está a duplicação de um sonho, a confirmação conforme nos foi contado no capítulo 41 do Gênesis. Agora você não pode violar a história das Escrituras. Davi é descrito no capítulo 16 de 1 de Samuel. E você não mudará essa descrição, não importa quem você seja. O menino Jesus não é descrito, pois pode ser negro, rosa, branco ou amarelo. Também não há uma descrição de Jesus, mas direi quem ele é. Ele é o ancião dos dias, conforme descrito nos livros de Daniel e Apocalipse. Quando você vê Davi, ele é o jovem do antigo que ele observa. Benny agora está vestindo uma pele muito escura, mas aos olhos de seu filho Davi, de pele clara, loira e de olhos azuis, Benny é o ancião dos dias, o santo de Israel. Aquele que reconhecemos e chamamos de Benny agora sabe que é o Senhor ressuscitado. Agora direi a ele que no dia 8 de julho ele será dividido em dois de cima a baixo. Eu sei, pois a visão tem sua própria hora marcada. Ela amadurece, ela floresce. Se parece longo, espere, pois é certo e não chegará tarde. Agora o livro de Ezequiel começa. No 30º ano, os céus se abriram e tive visões de Deus. Ezequiel dá a você um dia e um mês sem significado. O importante é que no 30º ano, os céus se abriram e as visões de Deus eram suas. Enquanto eu olhava, eis um vento tempestuoso. Isso é exatamente o que acontece. Um vento sobrenatural vem naquele 30º ano e você nasce do alto, renasce por meio de ressurreição de Jesus Cristo dentre os mortos. Jesus Cristo é o padrão de salvação de Deus enterrado em você. A morte dele, no sentido mais literal, é a sua vida, e a ressurreição dele só é possível depois que ele engravida a si mesmo. Deus o remetendo e o homem o enviando são um. Apaixonando-se por aquele que ele enviou, Deus o engravida. Ele planta sua semente e que leva 30 anos para germinar e a sua missão começar. Essa experiência chega ao homem depois que ele carrega sua cruz neste mundo selvagem por milhares de anos. Apesar das coisas horríveis que acontecem no mundo, quando o indivíduo é chamado e abraçado, o que importa o que ele tem que passar antes de acordar? Em um curto período de 30 anos, ele nascerá em uma era totalmente diferente, pois durante esse tempo, ele será tirado desta era e colocado naquela era, a era do reino dos céus. Agora, porque você conhece este conceito, não sinta que é melhor do que outra pessoa. Você é o poder criativo. Suba em sua torre e observe o que Deus dirá e como você responderá. Faça isso presumindo que você é a pessoa que deseja ser e vendo o que viria se sua suposição fosse real. Fique aí até sentir sua certeza, até chegar ao ponto de satisfação, até estar convencido de sua verdade. E embora o mundo possa entrar em colapso ao seu redor, você se tornará o que você supôs ser. No capítulo 21 do livro de João é dito que, se todas as coisas fossem ditas a respeito de Jesus Cristo, o próprio mundo não poderia conter os livros. Portanto, não pense que, porque não tivesse sua experiência, isso não é verdade. Mas não tente me forçar a aceitá-lo. Acredite no que você escolher e siga seu caminho esta noite. Meu padrão seguiu as escrituras completamente, desde o abraço até a descida da pomba. Mas não estou a dizer que é o único caminho. Estou a dizer, no entanto, que você pode ser o homem ou mulher que deseja ser, mas não simplesmente desejando. Você deve fazer um esforço para olhar para o mundo mentalmente e ver que ele reflete seu desejo realizado. E quando isso acontecer, você deve permanecer nesse estado até que alcance a convicção interior de que o que você está vendo, tocando, saboreando, cheirando e ouvindo é verdadeiro. Revestir-se do sentimento de sua realidade e explodir. Faça isso e você estará grávida. E o que você faz depois da gravidez? Nenhuma coisa. Você simplesmente espera que seu nascimento apareça na hora marcada. E vai. Quando você menos esperar, seu desejo se tornará um objeto no mundo para você desfrutar, seja saúde, riqueza ou fama. É assim que funciona a lei de Deus. Agora, para aquele que teve esta experiência outra noite, eu sei que você está ansioso para dar à luz imediatamente, mas o que são 30 anos nesta fabulosa eternidade? Você estava acordado quando aconteceu e nunca perderá sua memória. Se você partir esta noite,

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